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1: Agora 9:02, de volta com você via satélite aqui na Rede Tua Rádio. Muito obrigado aí pela companhia nessa fria noite de terça-feira. Paz e bem. Tudo de bom aí pra você, né? E vamos encarar o frio, né? É o que temos aí nesse momento. Agasalhando-se bem, né? Pra encarar o frio. 999-530616, você participa com a gente aqui na tua rádio. Intervalo de jogo, deixa eu ver aqui, isso mesmo, né? Panamá e Croácia 0-0, sem gols por enquanto, jogo no intervalo, Copa do Mundo 2026. Nosso querido Charles tá ligado com a gente. Alô, Charles.
2: Boa noite, Gilmar. Boa noite. Aqui é o Charles falando de Viamão. E a temperatura aqui, Gilmar, é 8 graus neste momento aqui na cidade de Viamão, ouvindo o Tua Essência, é claro, aqui no hospital de Viamão. Abraço, tudo de bom, queridão. Valeu.
1: Tudo de bom, valeu. Charles que tá cuidando da filhota, né? Da sua filha aí. Então a gente deseja boa recuperação, né, pra ela. Tudo de bom aí pra vocês, viu? Obrigado pelo carinho da companhia. 9:03. Vamos em frente com mais músicas. Daqui a pouquinho mais um giro pelas informações. Daqui a pouco a gente faz mais um giro aí também pela temperatura, né? Nas emissoras aqui da Rede Tua Rádio.

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0: 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AGP aqui na seleção musical da tua rádio, agora 9:29. E agora a Croácia vai vencendo o Panamá por 1-0. Exatamente. Estamos aí no segundo tempo, 24 minutos de jogo. Croácia vencendo por 1-0. Vamos com informações aqui da região dos Campos de Cima da Serra. A participação do colega Luiz Barreto, a partir da tua Rádio Fátima. Alô, Luiz, boa noite.
1: Boa noite, Gilmar. Boa noite, ouvintes da tua rádio. A Escola Técnica Estadual Bernardina Rodrigues Padilha está com as inscrições abertas até o dia 29 de junho para o curso técnico em eletromecânica. São 20 vagas para ingresso no segundo semestre, com o início das aulas previsto para agosto. As inscrições podem ser feitas pela internet ou diretamente na escola. O curso é gratuito, tem duração de 3 semestres e é destinado a candidatos que já concluíram o ensino médio. Quem está finalizando os estudos pelo EJA também pode se inscrever e apresentar a comprovação de conclusão no momento da matrícula. Sobre a formação e as oportunidades oferecidas, o coordenador do curso técnico, Enéas Hertal, explica.
2: O mercado de trabalho ele absorve, como eu disse, todos os alunos, né? No caso, todos os estudantes, os formandos. E mesmo antes da sua formação final, as empresas têm buscado mão de obra qualificada na nossa escola, se propondo ali adaptar os estudantes que ainda não estão totalmente aptos, né? Mas paralelamente à sua formação técnica na escola, desenvolvendo técnicas de aprendizado também dentro das empresas, que cada empresa tem as suas subjetividades, né, de profissionais, né, são vários ramos dentro da indústria metal-mecânica aqui em Vacaria, por exemplo, também em câmaras frias, né, o manejo, a manutenção, a logística da maçã, tem proporcionado várias oportunidades para esses profissionais, né? Não é apenas estocar maçã, mas tem todo um algoritmo, tem toda uma técnica e muito investimento para que se mantenha esse mercado tão profuso, né, na nossa cidade, né?
1: Além das atividades em sala de aula e nos laboratórios da escola, os alunos realizam estágio obrigatório em empresas de Vacaria. O coordenador destaca ainda a estrutura disponível para as aulas práticas.
2: Os laboratórios nós contamos lá com tornos mecânicos, né, com fresa, com todos os tipos de solda, né, solda MIG, MAG, TIG, solda com eletrodo revestido, com noções também de corte oxiacetilênico, né, com várias aplicações dentro desta especificidade de soldagem, né, como já falei também com tornearia, também com na parte de eletricidade, com montagens de quadros de comando, né, com painéis, com contatores, né, com outros tipos de aplicações dentro das instalações elétricas industriais. No desenho técnico, as aulas são ministradas no papel e tem também a parte que diz respeito ao desenho técnico em programas de computação, né? Então, com impressora 3D também, com todas essas técnicas tão mais modernizadas já, né?
1: O curso é aberto para homens e mulheres sem limite máximo de idade. A seleção dos candidatos é feita por sorteio eletrônico realizado pela Secretaria Estadual de Educação. Mais informações e apoio para as inscrições podem ser obtidos diretamente na Escola Técnica Estadual Bernardina Rodrigues Padilha. Da tua Rádio Fátima de Vacaria, Luiz Barreto.
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6: 9:33.
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3: 3 graus.
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1: Agora, 24 para as 10, seguimos aqui na tua rádio nessa noite de terça fria. Abraço para você no trânsito, obrigado pela carona, para você no trabalho, em casa. Muito obrigado aí pela audiência. Vamos em frente. Daqui a pouquinho falamos da previsão do tempo, né, para amanhã, quarta-feira. Tá na hora de cevar mais um mate.
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1: Mano Lima, Tonto a Galope.

Aqui na seleção musical da tua rádio, agora 13 minutos, faltando para as 10. 13 para as 10, agora o som de Tears for Fears.

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1: Agora 3 minutos para as 10. Olha, amanhã quarta-feira o tempo aqui no estado será definido pela massa de ar frio de origem polar que cobre o Rio Grande do Sul e agora se associa a um centro de alta pressão. O sol aparece em todas as regiões com nuvens esparsas. No entanto, no sul e no oeste persiste a chance de precipitação leve e isolada, que combinada às baixas temperaturas pode se transformar em uma chuva congelada em pontos muito localizados. O frio marca a presença do amanhecer ao anoitecer. As temperaturas ficam muito baixas no início da manhã e voltam a cair a partir do fim da tarde, com geada em diversas cidades. Mesmo com a presença do sol, a tarde segue gelada, com máximas bem abaixo da média histórica para junho. Vamos dar uma olhada, então, em Vacaria, mínima 2 graus negativos, máxima não deve passar dos 8 graus. Passo Fundo, mínima 1 grau, máxima 11. São José dos Ausentes, mínima 3 graus negativos, máxima não deve passar dos 7. Litoral Norte, Capão da Canoa, Torres, mínima 5, máxima 14. Temperatura parecida na capital, Porto Alegre, mínima 4, máxima 13. Deixa eu ver onde mais aqui. Pelotas, mínima 3, máxima 13. Onde mais? Santa Maria, mínima 4, máxima 13. Também parecido, né? Então é isso, né? Rio Grande do Sul, mais um dia com frio, com geada e temperaturas abaixo da média. Agora, 2:50, intervalo. Daqui a pouquinho eu tô de volta com o nosso texto, a mensagem dessa noite. Deixa eu buscar aqui só para já antecipar para você, né, qual será o título da nossa reflexão. O furo no barco. Exatamente, esse é o título do nosso texto daqui a pouquinho.
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0: 9:59.
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0: 3 graus.
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1: Agora 10:03 da noite desta terça fria, 23 de junho. Paz e bem aí para você. Obrigado pela companhia. Bem-vindo, bem-vinda aqui na programação da Rede Tua Rádio. Lá no finalzinho do programa temos a prece, a bênção, hoje com o Frei Neumar Gatto. Frei Neumar é pároco da paróquia Santo Antônio em Vila Flores. Acabou. Croácia venceu o Panamá, isso mesmo, Croácia passou aperto contra o Panamá, mas venceu e tirou o adversário da Copa, né? A seleção de Modric supera o primeiro tempo ruim e conta com grande atuação do goleiro Livakovic. Os panamenhos não têm mais chance de avançar de fase. Portanto, Croácia venceu o Panamá por 1-0. Só deixa eu repetir rapidamente aqui. Mais cedo, então, teve Inglaterra e Gana, empataram em 0-0. Portugal e Uzbequistão, Portugal venceu por 5-0. E logo mais, daqui a pouquinho, às 11 da noite, tem Colômbia e República Dominicana do Congo, né? Isso, exatamente.

0: Olha, uma informação que chegou há pouco aqui, repassada pela Polícia Rodoviária Federal, e eu vou ler exatamente como está aqui. Devido à previsão de temperaturas próximas a zero e pelas chuvas dos últimos dias, pedimos aos motoristas que trafeguem, ou que trafegam, né, pela serra, Campos de Cima da Serra, que redobrem a atenção onde perceberem pontos de umidade na pista, visto o risco de congelamento. A Polícia Rodoviária Federal segue monitorando os pontos de possível congelamento. Então está aí o alerta da Polícia Rodoviária Federal para você que está na estrada, né? Vá com calma, com segurança, redobre a atenção, né? Essa é a expressão usada aqui pela PRF, percebendo aí pontos de umidade, né? Uma vez que pode congelar, né? Então fica o alerta. 10:05, está na hora do nosso texto, a mensagem que inspira o bem para a noite desta terça-feira. O título, então, do nosso texto: O Furo no Barco.
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0: Um homem foi chamado à praia para pintar um barco. Trouxe com ele tinta e pincéis e começou a pintar o barco de um vermelho brilhante, como fora contratado para fazer. Enquanto pintava, viu que a tinta estava passando pelo fundo do barco. Percebeu que havia um vazamento e decidiu consertá-lo. Quando terminou a pintura, recebeu seu dinheiro e se foi. No dia seguinte, o proprietário do barco procurou o pintor e presenteou-o com um belo cheque. O pintor ficou surpreso. O senhor já me pagou pela pintura do barco. Mas isso não é pelo trabalho da pintura, é por ter consertado o vazamento do barco. Ah, mas foi um serviço tão pequeno. Certamente não está me pagando uma quantia tão alta por algo tão insignificante. Meu caro amigo, você não compreende. Deixe-me contar-lhe o que aconteceu. Quando pedi a você que pintasse o barco, esqueci de mencionar o vazamento. Quando o barco secou, os meus filhos pegaram

barco e saíram para uma pescaria. Eu não estava em casa naquele momento. Quando voltei e notei que haviam saído com o barco, fiquei desesperado, pois lembrei-me que o barco tinha um furo. Imagine então o meu alívio e a alegria quando os vi retornando sãos e salvos. Então examinei o barco e constatei que você havia consertado. Percebe agora o que você fez? Salvou a vida dos meus filhos. Não tenho dinheiro suficiente para pagar a sua pequena boa ação. Meu amigo, minha amiga, não importa para quem, quando ou de que maneira, mas ajude, ampare, enxugue as lágrimas, escute com atenção e carinho e conserte todos os vazamentos que perceber, pois nunca sabemos quando estão precisando de nós ou quando Deus nos reserva a agradável surpresa de ser útil e importante para alguém. O nosso texto, a mensagem que inspira o bem aqui na Rede Tua Rádio, o furo do barco.

0: Cidade Negra, Girassol, aqui na seleção musical da tua rádio, agora 10h25. Olha, Nego Di e esposa são condenados à prisão por lavagem de dinheiro. O influenciador digital foi condenado a 14 anos e 6 meses de reclusão. A companheira dele recebeu pena de 8 anos e 4 meses. Lula anuncia o que chamou de Serasa dos celulares roubados e pede atenção contra furtos. Veja se tem alguém de bicicleta fazendo pirueta, disse o presidente, lançando nova etapa do celular seguro, que permitirá consultar a situação de aparelhos antes da compra. Governo promete não punir quem entregar celulares irregulares às autoridades. Nosso giro aqui pelas informações. Olha só, a Toyota anuncia BZ4X, não sei se é essa a pronúncia, mas enfim, é o primeiro carro elétrico da marca, né, Toyota, aqui no Brasil, que deve custar mais de R$400 mil, cerca de R$419 mil. O SUV tem propulsão 100% elétrica e chega ao mercado brasileiro em lote especial de só 99 unidades. A potência de 343 cavalos e a autonomia, segundo o Inmetro, de 361 quilômetros. 10h27, intervalo. Daqui a pouquinho eu volto com mais músicas. 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
3: 10 horas e 28 minutos.
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6: 3 graus.
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1: Agora 10h30 da noite desta terça-feira, 6 graus nesse momento a temperatura em Caxias do Sul. Em Marau temos uma temperatura de 3 graus nesse momento. Soledade com 5 graus. Veranópolis também 5. Garibaldi também com 5 graus. Lagoa Vermelha com 5 e Vacaria com 3 graus. Portanto, um giro aqui, né, nas temperaturas a partir das cidades onde estão as emissoras da Rede Tua Rádio. Bem frio, né? Bem frio. É, nessa faixa aí dos 5 para menos, né? A temperatura. Vamos em frente. Aí eu só quero reforçar aqui um comunicado, né? Que inclusive a Polícia Rodoviária pediu aqui para nós, né? Divulgarmos, reforçarmos aí a você motorista, aos condutores. Então, devido, né, a essa temperatura baixa e também às chuvas dos últimos dias, a Polícia Rodoviária Federal está alertando para que se redobre a atenção onde perceber pontos de umidade na pista, visto o risco de congelamento, né? Então, fica o alerta aí da Polícia Rodoviária Federal. 10h32, vamos cevar mais um mate?
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1: Chiquito e Bordoneio, Flor de Morenaça.

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1: 23 de junho, dia do atleta olímpico, dia do serviço público criado pela ONU e dia do lavrador. Os aniversariantes do dia. O cantor e compositor norte-americano Jason Mraz.

os fatos do dia. Em 1894, foi fundado, na França, o Comitê Olímpico Internacional, o COI, que tem a finalidade de organizar os Jogos Olímpicos de 4 em 4 anos. Em 1907, nasceu na cidade de Santa Maria Madalena, no Rio de Janeiro, a atriz, humorista e cantora brasileira Dercy Gonçalves. Ela morreu aos 101 anos em 2008. 1930.

nasceu a cantora e compositora Elza Soares. Ao longo de pouco mais de 60 anos de carreira, teve inúmeras músicas no topo das listas de sucesso no Brasil. Elza Soares morreu em 2022 aos 91 anos. Em 1995, morreu aos 80 anos Jonas Salk, que foi um médico, virologista e epidemiologista norte-americano, mais conhecido como o inventor da primeira vacina contra a poliomielite. 1995. Foi lançado o álbum dos Mamonas Assassinas, o único oficial de estúdio da banda.

0: morreu aos 36 anos o cantor e compositor Luiz José Costa, mais conhecido como Leandro, que formou com seu irmão mais novo, Emival Eterno Costa, o Leonardo, a dupla sertaneja Leandro e Leonardo. Mário Vivan para a tua rádio.
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aí, hoje na história, recordando então, né, a morte de Leandro Luiz José Costa. Como lembrou o colega Mário Vivan, né, então, em 23 de junho de 1998, a morte, né, de Leandro. Catedral, linda, linda essa interpretação, né, do saudoso Leandro. Agora, 17, faltando para as 11 da noite, na sequência de sucessos, Tina Turner. Paz e bem, boa noite para você.

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3: 10:57.
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7: 2 graus.
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1: Muito bem, gente amiga, vamos lá, né? Vamos em frente já nessa última hora da terça-feira fria, gelada, em mais uma noite aqui no Rio Grande do Sul, né? Vamos em frente para você que já tá na cama, coisa boa, né? Bem aquecido, bem aquecida. Para quem segue aí no plantão, bom trabalho, bom serviço, no trânsito também, obrigado aí pela carona. Vamos começando essa última hora de sucessos com Kid Abelha.

0: Tá aí a batida de Maroon 5 aqui na seleção musical da tua rádio, já na última hora desta terça, para você com a gente. Muito obrigado aí, viu, pela companhia. Intervalo, daqui a pouquinho eu volto para me despedir nessa noite.
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5: 11 horas e 27 minutos.
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8: 2 graus. 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
1: Voltamos então para dar tchau, né, nessa reta final aqui do Tua Essência, neste 23 de junho. Mais uma vez, obrigado aí pela companhia. Lembrando que já já tem a prece, a bênção, hoje com o Frei Nilmar Gatto. Frei Nilmar é o atual pároco da paróquia Santo Antônio, em Vila Flores. Agora tem o Luiz Carlos Borges, Léguas de Solidão.
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Encerramos mais uma edição do Tua Essência e eu agradeço a companhia contigo, que esteve aí, né, nos fazendo companhia também, eu fazendo companhia para você e você fazendo companhia para mim aqui através da Rede Tua Rádio. Muito obrigado. Vamos então à nossa prece, a bênção final de hoje, com a condução do Frei Nilmar Gatto. Frei Nilmar é o atual pároco da paróquia Santo Antônio, em Vila Flores.

ouvintes do programa Tua Essência, mais um dia chega ao seu final. A história da nossa existência ganha mais uma página no livro da vida. Por isso elevo minha prece a ti, Senhor, neste encerramento de dia, para te agradecer. Obrigado por mais este dia. Obrigado por nos ter auxiliado nessas 24 horas de nossa missão. Obrigado por tantos benefícios que só de vós procedem. Senhor, te peço ainda uma coisa. Concede-nos uma noite restauradora, um sono tranquilo, para que no amanhecer nós possamos acordar com as forças renovadas e busquemos com teu auxílio e proteção ajudar nossas famílias a crescerem no amor, ajudarem nossos amigos e colegas a serem mais compreensivos e afetuosos, ajudarmos as pessoas que cruzam nossas vidas a serem mais felizes e esperançosas. Do capítulo 15 da carta de São Paulo aos Romanos, nós pedimos a tua bênção. Que o Deus da esperança nos encha de toda alegria e paz, por sua confiança nele, para que vocês transbordem de esperança pelo poder do Espírito Santo. Abençoe-vos Deus, Pai, Filho e Espírito Santo.

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2: 11 horas e 57 minutos.
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5: 2 graus. 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

Olá, muito bom dia! Começando a madrugada aqui da Rede Tua Rádio, nesta quarta-feira. Quarta-feira que se inicia a partir de agora. Depois do Tua Essência, eu, Daniel Rodrigues, chego por aqui para te fazer companhia. Claro que além da comunicação, você também vai curtir aí nessas próximas horas a boa música aqui da nossa rede, o espaço da informação e as mensagens nesse novo dia que se inicia a partir de agora. Madrugada da Rede Tua Rádio, até às 5 da manhã. Bom dia!

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1: Olá, meus amigos e caros ouvintes. Nesta quarta-feira, nós vamos ter novamente o frio predominando. O dia já começa gelado, com geadas generalizadas por aqui, temperaturas negativas, ou seja, é o frio intenso típico do inverno gaúcho predominando aqui na nossa região da Serra e Campos de Cima da Serra. E olha, pessoal, vamos ter a presença do sol, ainda que com variação de nebulosidade, um pouco menos de nuvens do que ontem, mas de qualquer forma, a temperatura não sobe mais do que 6 a 8 graus, ou seja, é bastante frio predominando. Amanhã, quinta-feira, o dia começa novamente com geadas generalizadas, temperaturas negativas em boa parte aqui da nossa região. Ao longo do dia, os termômetros vão subindo gradualmente, com máximas entre 10 e 11, 12 graus em média aqui na maior parte da região serrana, 10, 9, entre 10 graus na parte mais elevada. E a tendência é que na sexta-feira ainda tenhamos o frio predominando de forma forte por aqui, ainda com geadas ao amanhecer por todas as nossas regiões e temperaturas ainda podendo ser negativas em pontos aqui da região dos Campos de Cima da Serra. Ao longo da tarde, os termômetros já sobem um pouquinho mais, a amplitude térmica é um pouco maior nesta sexta-feira, com máximas que devem variar entre 13 e 15 graus. Com a previsão do tempo, Kátia Valente.
0: Previsão do tempo. Meia-noite e 11 minutos.

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aqui da Rede Tua Rádio. Você que está nessa madrugada, muito obrigado pela companhia, muito obrigado pela audiência. Nós vamos juntos até às 5 horas da manhã, com os nossos quadros, com as nossas mensagens, os momentos de reflexão, né? Que a gente dá aquela respirada mais funda, faz aquele momento de espiritualidade sempre presente aqui na Rede Tua Rádio. Bom dia!

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0: uma breve prece, um pequeno intervalo, muita paz no coração. Que bom estarmos juntos. Muitas vezes o fator determinante da vitória não são as escolhas, mas sim as renúncias. Muitas vezes o fator determinante da vitória não são as escolhas, mas sim as renúncias. Escolher é até exigente, mas saudável. Porém, quando se trata de fazer renúncias, os apegos se sobressaltam e as dificuldades se multiplicam. Renunciar ao que já fazia parte do cotidiano é muito exigente. Supõe uma capacidade extraordinária de focar o essencial e não permitir que o que é secundário se torne determinante. Um olhar assinalado pela serenidade pode permitir outro entendimento. A história de cada um de nós é feita de muitas renúncias. Quantas renúncias para chegar até aqui? Assim, vitórias e renúncias parecem ser parceiras, andam até de mãos dadas. Por isso, foque na vitória, e as renúncias serão apenas consequências de um coração que, na maior parte das vezes, nada entende de perdas. Que a busca da vitória possa reunir as melhores energias e garantir um interminável sabor a esse evento maravilhoso denominado vida. Muitas vezes, o fator determinante da vitória não são as escolhas, mas sim as renúncias.
1: Meia-noite e 39 minutos.

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Música aqui da madrugada da Rede Tua Rádio nesta quarta-feira, meio de semana, e nós estamos por aqui te fazendo companhia até às 5 horas da manhã. Um bom dia a você nesta quarta.

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1: O Papa Leão XIV deixou o Vaticano na manhã desta segunda-feira para visitar a sede do Programa Mundial de Alimentos, PAN, que fica na zona sul de Roma. As anfitriãs do pontífice foram a ex-diretora executiva Cindy McCain, que concluiu seu mandato há poucos dias, e a diplomata brasileira Carla Barroso Carneiro, presidente da Assembleia, que discursaram antes do Santo Padre. Ao tomar a palavra, Leão XIV enalteceu o trabalho da instituição, que foi condecorado com o Nobel da Paz em 2020, e reforçou a convergência com a missão da Igreja Católica em proteger a dignidade humana e promover a fraternidade.
2: Together, we share the urgent task of confronting hunger and malnutrition, while also tackling the underlying structural causes that sustain them.
1: Juntos, compartilhamos a urgente tarefa de combater a fome e a desnutrição, enfrentando ao mesmo tempo as causas estruturais que as alimentam. Entre essas causas, o pontífice aponta as crises odiernas, que não são mais eventos isolados, mas se transformaram em realidades persistentes, caracterizadas por conflitos prolongados, insegurança alimentar crônica, volatilidade econômica e crescente vulnerabilidade climática. E não só. Como observou na encíclica Magnifica Humanitas, esta situação é fruto ainda da crise do sistema multilateral e da fragmentação da ordem mundial.
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3: Uma hora e 14 minutos.

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rede Tua Rádio, nessa madrugada, madrugada de um novo dia, né? De um novo dia, que você tenha um excelente dia pela frente. É o desejo de toda a nossa equipe, de todos os profissionais que fazem parte da rede Tua Rádio. Para você que está nos acompanhando em casa, para você que está trabalhando, fazendo um plantão nessa madrugada, muito obrigado pela companhia, muito obrigado pela audiência. Lembrando que você está sintonizado em uma das emissoras da rede Tua Rádio. Bom dia!

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1: Uma psicóloga falando sobre gerenciamento do estresse em uma palestra levantou um copo d'água e todos pensaram que ela perguntaria meio cheio ou meio vazio. Mas com um sorriso no rosto, ela perguntou: quanto pesa este copo d'água? As respostas variaram entre 100 e 350 gramas. Então ela respondeu: o peso absoluto não importa. Depende de quanto tempo você o segura. Se eu segurar por um minuto, não tem problema. Se eu o segurar durante uma hora, ficarei com dor no braço. Se eu segurar por um dia, meu braço ficará amortecido e paralisado. Em todos os casos, o peso do copo não mudou. Mas quanto mais tempo eu o segurava, mais pesado ele ficava. E ela continuou: o estresse e as preocupações da vida são como esse copo d'água. Eu penso sobre eles por um tempo e nada acontece. Eu penso sobre eles um pouco mais de tempo e eles começam a machucar. E se eu penso sobre eles durante o dia todo, me sinto paralisada, paralisado, incapaz de fazer qualquer coisa. Então, lembre-se de largar o copo. A mensagem que inspira o bem aqui na Rede Tua Rádio: um copo de estresse.
2: Uma hora e 35 minutos.

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1: 24 de junho, dia do mel, dia internacional da ufologia, dia das empresas gráficas e dia nacional da araucária ou o pinheiro. Os aniversariantes do dia: o cantor e compositor americano de origem portuguesa, Glenn Medeiros.

0: Em 1911, nasceu o piloto argentino Juan Manuel Fangio, que dominou a primeira década de existência da Fórmula 1. Ele morreu em 1995. Em 1950, teve início a primeira Copa do Mundo realizada no Brasil. Mais de 80 mil pessoas assistiram a seleção golear o México por 4-0. A partida foi realizada no recém-inaugurado Maracanã. Em 1955, nasceu a atriz brasileira Betty Lago, que na sua carreira atuou em muitas novelas e filmes nacionais. Ela faleceu em 2015, aos 60 anos, vítima de câncer. 1985.
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0: Estreou a novela Roque Santeiro, com Regina Duarte, José Wilker e Lima Duarte. A primeira versão havia sido proibida pela ditadura em 1975. Em 2008, morreu aos 77 anos a antropóloga Ruth Cardoso. Ela era casada há 55 anos com o ex-presidente Fernando Henrique Cardoso. 2015. Morreu aos 29 anos em um acidente de carro em Goiás, o cantor, compositor e instrumentista Cristiano Araújo.

0: 2015. Morreu aos 80 anos em Porto Alegre o folclorista, poeta, compositor, advogado e apresentador de televisão brasileiro Antônio Augusto Fagundes. O Nico Fagundes. Mário Vivan para a tua rádio.
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1: Olá, meus amigos e caros ouvintes. Nesta quarta-feira, nós vamos ter novamente o frio predominando. O dia já começa gelado, com geadas generalizadas por aqui, temperaturas negativas, ou seja, é o frio intenso típico do inverno gaúcho predominando aqui na nossa região da Serra e Campos de Cima da Serra. E olha, pessoal, vamos ter a presença do sol ainda aqui com variação de nebulosidade, um pouco menos de nuvens do que ontem, mas de qualquer forma, a temperatura não sobe mais do que 6 a 8 graus, ou seja, é bastante frio predominando. Amanhã, quinta-feira, o dia começa novamente com geadas generalizadas, temperaturas negativas em boa parte aqui da nossa região. Ao longo do dia, os termômetros vão subindo gradualmente, com máximas entre 10 e 11, 12 graus em média aqui na maior parte da região serrana, 10, 9, entre 10 graus na parte mais elevada. E a tendência é que na sexta-feira ainda tenhamos o frio predominando de forma forte por aqui, ainda com geadas ao amanhecer por todas as nossas regiões e temperaturas ainda podendo ser negativas em pontos aqui da região dos Campos de Cima da Serra. Ao longo da tarde, os termômetros já sobem um pouquinho mais, a amplitude térmica é um pouco maior nesta sexta-feira, com máximas que devem variar entre 13 e 15 graus. Com a previsão do tempo, Kátia Valente.
0: Previsão do tempo.
2: 2 horas e 18 minutos.

0: Valeu! Fiquem com Deus e até uma próxima oportunidade.
1: Obrigado, hein? Fiquem com Deus também. Quero agradecer a todos vocês pela presença, pelo carinho e pela força. De coração.

Ok, com a boa música eu vou me despedindo. Daniel Rodrigues fica por aqui, porque na sequência Gilmar Ferreira chega para te fazer companhia e conduzir até às 5 da manhã, essa madrugada da Rede Tua Rádio. A todos que nos acompanharam até agora, muito obrigado pela tua companhia, muito obrigado pela tua audiência. Você que está sintonizado aqui em uma das emissoras que integram a Rede Tua Rádio, a rádio do teu tempo. Uma excelente quarta-feira a todos, paz e bem e santa alegria.

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1: Dia 24 de junho, natividade de São João Batista. João Batista foi quem batizou Jesus Cristo no Rio Jordão. Seus pais, Isabel e Zacarias, eram velhos, mas o anjo prometeu a Zacarias que ele teria um filho. Como Zacarias não acreditou na promessa do anjo, ficou mudo. Maria, grávida, foi ajudar sua prima Isabel, que ao vê-la exclamou: "Como posso merecer que a mãe do meu Senhor venha me visitar?" Adulto, João Batista foi ao deserto e vivia de mel silvestre e gafanhotos. Estava batizando no Rio Jordão quando lhe apareceu Jesus, que também pediu para ser batizado: "Eu não sou digno de desatar as correias de suas sandálias", disse João. Dele falou Jesus: "É mais que um profeta. É dele que está escrito: eis que envio o meu mensageiro à tua frente. Ele irá preparar o caminho diante de ti." Quando nasceu, queriam dar-lhe o nome do pai, mas este, ainda mudo, pediu uma tabuinha com cera e escreveu: "Seu nome é João." Comemora-se hoje o dia também da indústria gráfica. 24 de junho, natividade de São João Batista.
0: Duas horas e 44 minutos.

O som de Guilherme Arantes, Loucas Horas, aqui na madrugada da tua rádio nesta quarta-feira. Quarta-feira fria, né? Mais uma madrugada de baixas temperaturas, como estava previsto, né? Como está previsto aí pela meteorologia nesses primeiros dias, né? Nesta primeira semana oficialmente do inverno 2026. Eu sou Gilmar Ferreira e te faço companhia a partir de agora aqui na madrugada via satélite nas emissoras da Rede Tua Rádio. Muito obrigado, viu? Um abraço caloroso para você que tá aí com a gente nessa madrugada. Deixa eu trazer aqui destaque do site tuaradio.com.br. Olha só, em Lagoa Vermelha, homem é preso novamente por desrespeitar medidas protetivas. A ação foi realizada por agentes da Delegacia de Polícia do município, isso no bairro Medianeira, então, em Lagoa Vermelha. É um dos destaques que você confere no site tuaradio.com.br. Em frente aqui com a seleção musical, Caetano Veloso, Fera Ferida.

0: A busca da qualidade de vida. A busca da qualidade de vida, na época dos nossos avós, se restringia a ter um bom emprego e uma boa casa. O restante vinha por conta dos amigos, das pescarias, das confraternizações de família. Isso já era suficiente. O que aconteceu com o mundo? A evolução do capitalismo gerou novas necessidades. O marketing agressivo sobre as pessoas foi desenvolvido para manter a máquina funcionando, ou seja, o capitalismo necessita de lucros para continuar existindo, e isso faz com que a simplicidade de antigamente seja substituída por uma necessidade sem fim, uma necessidade de estar sempre consumindo alguma coisa, que pode ser um vestuário, pode ser um carro novo, uma casa nova, ou tudo isso e mais quantidade enorme de alimentos de todos os tipos. Tudo isso acaba gerando um vazio interior imenso, uma insatisfação, uma angústia incontrolável, que faz com que as pessoas busquem desesperadamente algo que melhore a sua vida atual. Na esteira de todo esse desequilíbrio emocional, vem o excesso de trabalho, a falta crônica de tempo e uma ansiedade sem fim, levando ao desequilíbrio físico e ao adoecimento. É interessante como a descoberta das teorias da física quântica vem de encontro com essas questões, pois os cientistas desta área estão chegando a conclusões como a de que o mundo exterior, ou a nossa realidade, ela é fabricada a partir do nosso interior, ou pela nossa imaginação, ou seja, tenha bons pensamentos e você terá uma vida bem-sucedida. Isso quer dizer que, para que tenhamos uma vida com qualidade, em primeiro lugar, precisamos estar com a mente tranquila. A partir daí, é possível planejar o que se quer da vida, que realmente seja verdadeiro, ou seja, vínculos verdadeiros com pessoas que temos afinidades, pessoas que temos amizades verdadeiras, cuidados com o asseio pessoal, físico, por exemplo, através da prática de exercícios saudáveis, de uma boa alimentação com tempo suficiente para degustarmos aquilo que vai fazer parte de nós, ou seja, a incorporação do alimento. Tudo isto em um ambiente de paz, em um ambiente de tranquilidade, sem correria e sem pressa. E também temos que cuidar do asseio psíquico, fazendo uma limpeza periódica naquelas emoções que estão guardadas na nossa memória, que, segundo a teoria da medicina chinesa, não fica no cérebro, mas sim no corpo energético que nutre o físico, fazendo com que uma raiva ou uma mágoa que esteja reprimida lá em você se aloje no fígado, que funcionaria para essa emoção como o disco rígido do computador. Logo, se tem algo não muito bom guardado no fígado energético, posteriormente isto pode afetar o fígado físico, levando o indivíduo a apresentar uma predisposição para doenças neste órgão. Portanto, para se ter qualidade de vida, primeiro cuide da mente. Medite, tenha bons pensamentos, seja alegre, otimista. Não guarde emoções de nenhum tipo e não ligue muito para as coisas, pois você faz o seu mundo bom ou ruim com o seu pensamento. E em segundo lugar, cuide bem do seu veículo físico, o corpo. Esse templo maravilhoso do Espírito Santo que nos foi emprestado para cumprir a nossa missão. E em terceiro lugar, cuide da sua alimentação, pois é ela que vai fazer você ter uma força energética para o trabalho e para o lazer. Assim, você vai ter qualidade de vida. Até amanhã.
1: Três horas e 16 minutos.

planeia, corda de baixo, depois rendilha e vocal, até enfrená-lo. Mas tenha tino e razão, pois no fundo é o coração que um dia há de domar.

Os Monarcas, Rodeio da Vida, aqui a boa música do Rio Grande, na madrugada desta quarta-feira, para você com a gente, 24 de junho. Olha, o INSS amplia a exigência de biometria para concessão de benefícios. Exceções incluem idosos com mais de 80 anos, refugiados e outros. Exatamente, né? Então, o INSS vai ampliar a exigência do cadastro biométrico para a concessão de benefícios previdenciários e assistenciais. Outros destaques ainda, as informações das últimas horas. A lista de fauna ameaçada tem 180 animais incluídos e 150 retirados. ICMBio lista 790 espécies ou subespécies sob diferentes graus de perigo. Daqui a pouco eu trago outros destaques para você também, né? Ficar bem informado aqui na madrugada, onde vamos mesclando música, informação, momentos de mensagens, reflexões, para você que nos acompanha aqui na madrugada. Agora tem o som de Nenhum de Nós, Todas as Coisas.

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0: Olá, minha amiga ouvinte, graça e paz a você, a sua família e a tua casa. Hoje, dia 24 de junho, festa de São João Batista. João Batista, o maior dos profetas, foi enviado para preparar os caminhos do Senhor. Muitas comunidades, muitas cidades têm a tradição de celebrar festas juninas, lembrando João Batista. Qual a mensagem ele tem e traz para cada um de nós? Ele e a Virgem Maria são os únicos em que a liturgia lembra o nascimento. Os demais santos são comemorados no dia da morte, mas João é comemorado duas vezes, no nascimento e no seu martírio. Foi martirizado, sua cabeça foi cortada por causa da palavra forte que ele tinha. A celebração da natividade de João Batista evoca a manifestação da graça e da bondade de Deus. Zacarias, o pai dele, disse: seu nome será João. Na verdade, a frase já é uma mensagem da gratuidade e da bondade de Deus. O próprio nome Yonan significa Deus se mostrou misericordioso. João, portanto, significa Deus é misericórdia, Deus se mostra misericórdia. Ainda nós podemos lembrar que os pais Zacarias e Isabela eram idosos e a mãe estéril. Portanto, o nascimento de João Batista revela também o poder e a bondade de Deus. É um sinal claro da importante missão que a ele foi confiada. João é o testemunha da luz, sobretudo por ter apontado Cristo no meio da humanidade. Uma palavra que João Batista fala é: preparai o caminho do Senhor, endireitai as suas veredas, e todo homem verá a salvação de Deus. João Batista nos convida a melhorarmos a nossa vida. Preparar é mudar, de certa forma, os direcionamentos, sempre focando naquilo que é melhor, no bem, na verdade, nos valores que não passam. Ainda uma frase que ele diz é: quem tem duas túnicas, dê uma ao que não tem. Por isso João Batista mostra que a fraternidade é um dos valores que fazem com que a comunidade se agregue. A fraternidade é uma força de humanização do mundo. Pessoas divididas, pessoas de costas um para o outro, não são pessoas fraternas. Fraternidade é símbolo de quem se dá as mãos, de quem caminha junto. A mensagem de João Batista se faz contundente. Ele convida a todos nós a nos empenharmos na construção de uma nova sociedade sem violência, sem miséria, uma vida digna para todos. Por isso, como proclama o pai de João, Zacarias, João veio ao mundo para dar ao povo o conhecimento da salvação, para iluminar os que jazem nas trevas e na sombra da morte, para dirigir nossos pés no caminho da paz. Que João Batista, hoje que nós lembramos, seja um inspirador e seja também intercessor, para que nós vivamos bem todos os nossos dias.
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0: Um forte abraço. Deus te abençoe e te guarde. Em nome do Pai, do Filho e do Espírito Santo. Amém.
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3: Três horas e 47 minutos.

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1: Meus amigos e amigas que nos acompanham aqui na Rede Tua Rádio, paz e bem aí pra você. É na esperança que te deves embalar. Pense nisso.

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1: A linguagem de Jesus era simples e direta e conserva ainda hoje impressionante atualidade. Jesus narra no Evangelho a história de um homem que tinha dois filhos. A ordem do pai, o primeiro filho disse que não ia trabalhar e depois foi. E o segundo disse que ia, mas não foi. Isso deve nos fazer entender que a oração diária tem que estar em concordância com o que fazemos durante o dia. De nada adianta orar de manhã se passamos depois todo o dia como

pagãos. De nada adiantam belos templos e belas celebrações se os critérios do Evangelho não brilharem no nosso cotidiano. A oração deve ser, então, uma norma para a ação. Venerável Beda, um certo dia, assim nos disse: há três caminhos para o fracasso. Não ensinar o que se sabe, não perguntar o que se ignora e não praticar o que se ensina. Pensemos neste novo dia, o Senhor te abençoe e te guarde. O Senhor faça brilhar sobre ti sua face e compadeça de ti. O Senhor volte para ti o seu rosto e te dê a paz. O Senhor te abençoe, Pai, Filho e Espírito Santo. Amém.

Fugaz, o som da Marina aqui na seleção musical da madrugada com a gente. Você que tá aí, né? Muito obrigado pela companhia no plantão, no trânsito, para quem tá aí na cama. Boa quarta-feira. Rio Grande do Sul reformula a defesa civil para enfrentar eventos climáticos extremos. O projeto está em discussão entre o governo do estado e os deputados, buscando acelerar a tramitação e aprovação. E a Anvisa aprova novo medicamento oral para câncer de mama. Indicação é para adultos com tumor que não pode ser removido. As informações para você aqui na madrugada da tua rádio. E essa trilha já identifica, né? Quem reza o terço todas as madrugadas aqui com a gente já sabe, né? Que essa trilha identifica a abertura do nosso momento de oração, do terço já consagrado aqui nas madrugadas da tua rádio. Muito obrigado a cada uma de vocês que reza com a gente cedinho, né? Aqui na madrugada. E depois segue, depois do terço, aí chegam os colegas, né? Cada um dos comunicadores aqui das nossas emissoras, abrindo a programação local aqui em cada uma das emissoras da Rede Tua Rádio. Vamos então ao nosso terço, enquanto a gente mentaliza as intenções para o terço desta quarta, 24 de junho, vamos ouvindo a canção com o Padre Joãozinho, Conheço um Coração.

0: iniciamos este novo dia com as bênçãos de Deus e proteção de Nossa Senhora, Virgem Maria. Em nome do Pai, do Filho e do Espírito Santo. Amém. Creio
1: em Deus Pai Todo-Poderoso, Criador do céu e da terra, em Jesus Cristo, seu único Filho, nosso Senhor, que foi concebido pelo poder do Espírito Santo, nasceu da Virgem Maria, padeceu sobre Pôncio Pilatos, foi crucificado, morto e sepultado, desceu à mansão dos mortos, ressuscitou o terceiro dia, subiu ao céu, está sentada à direita de Deus Pai Todo-Poderoso, onde há de vir julgar os vivos e os mortos. Creio no Espírito Santo, na Santa Igreja Católica, na comunhão dos santos, na remissão dos pecados, na ressurreição da carne, na vida eterna. Amém.
0: Pai nosso que estais no céu, santificado seja vosso nome. Venha a nós o vosso reino. Seja feita a vossa vontade, assim na terra como no céu.
1: O pão nosso de cada dia nos dai hoje, perdoai as nossas ofensas, assim como nós perdoamos a quem nos tem ofendido. E não nos deixeis cair em tentação, mas livrai-nos do mal. Amém.
0: O anjo do Senhor anunciou a Maria.
1: E ela concebeu do Espírito Santo.
0: Ave Maria, cheia de graça, o Senhor é convosco. Bendita sois vós entre as mulheres, e bendito o fruto do vosso ventre, Jesus.
1: Santa Maria, Mãe de Deus, rogai por nós, pecadores, agora e na hora de nossa morte. Amém.
0: Eis aqui a serva do Senhor.
1: Faça-se em mim segundo a vossa palavra.
0: Ave Maria, cheia de graça, o Senhor é convosco. Bendita sois vós entre as mulheres, e bendito o fruto do vosso ventre, Jesus.
1: Santa Maria, Mãe de Deus, rogai por nós, pecadores, agora e na hora de nossa morte. Amém.
0: O Verbo Divino se fez carne
1: e habitou entre nós.
0: Ave Maria, cheia de graça, o Senhor é convosco. Bendita sois vós entre as mulheres, e bendito o fruto do vosso ventre, Jesus.
1: Santa Maria, Mãe de Deus, rogai por nós, pecadores, agora e na hora de nossa morte. Amém.
0: Glória ao Pai, ao Filho e ao Espírito Santo.
1: Como era no princípio, agora e sempre. Amém.
0: Ó meu bom Jesus,
1: perdoai-nos, livrai-nos do fogo do inferno, e levai as almas todas para o céu, e socorrei principalmente as que mais precisarem.
0: Nossa Senhora de Fátima e São Francisco,
1: rogai por nós.
0: E nesta quarta-feira, meditamos os mistérios gloriosos. E neste primeiro mistério glorioso, contemplamos
1: a ressurreição de Jesus.
0: Pai nosso que estais no céu, santificado seja vosso nome. Venha a nós o vosso reino. Seja feita a vossa vontade, assim na terra como no céu.
1: O pão nosso de cada dia nos dai hoje, perdoai as nossas ofensas, assim como nós perdoamos a quem nos tem ofendido. E não nos deixeis cair em tentação, mas livrai-nos do mal. Amém.
0: Ave Maria, cheia de graça, o Senhor é convosco. Bendita sois vós entre as mulheres, e bendito o fruto do vosso ventre, Jesus.
1: Santa Maria, Mãe de Deus, rogai por nós, pecadores, agora e na hora de nossa morte. Amém.
0: Ave Maria, cheia de graça, o Senhor é convosco. Bendita sois vós entre as mulheres, e bendito o fruto do vosso ventre, Jesus.
1: Santa Maria, Mãe de Deus, rogai por nós, pecadores, agora e na hora de nossa morte. Amém.
0: Ave Maria, cheia de graça, o Senhor é convosco. Bendita sois vós entre as mulheres, e bendito o fruto do vosso ventre, Jesus.
1: Santa Maria, Mãe de Deus, rogai por nós, pecadores, agora e na hora de nossa morte. Amém.
0: Ave Maria, cheia de graça, o Senhor é convosco. Bendita sois vós entre as mulheres, e bendito o fruto do vosso ventre, Jesus.
1: Santa Maria, Mãe de Deus, rogai por nós, pecadores, agora e na hora de nossa morte. Amém.
0: Ave Maria, cheia de graça, o Senhor é convosco. Bendita sois vós entre as mulheres, e bendito o fruto do vosso ventre, Jesus.
1: Santa Maria, Mãe de Deus, rogai por nós, pecadores, agora e na hora de nossa morte. Amém.
0: Ave Maria, cheia de graça, o Senhor é convosco. Bendita sois vós entre as mulheres, e bendito o fruto do vosso ventre, Jesus.
1: Santa Maria, Mãe de Deus, rogai por nós, pecadores, agora e na hora de nossa morte. Amém.
0: Ave Maria, cheia de graça, o Senhor é convosco. Bendita sois vós entre as mulheres, e bendito o fruto do vosso ventre, Jesus.
1: Santa Maria, Mãe de Deus, rogai por nós, pecadores, agora e na hora de nossa morte. Amém.
0: Ave Maria, cheia de graça, o Senhor é convosco. Bendita sois vós entre as mulheres. E bendito o fruto do vosso ventre, Jesus.
1: Santa Maria, Mãe de Deus, rogai por nós, pecadores, agora e na hora de nossa morte. Amém.
0: Ave Maria, cheia de graça, o Senhor é convosco. Bendita sois vós entre as mulheres. E bendito o fruto do vosso ventre, Jesus.
1: Santa Maria, Mãe de Deus, rogai por nós, pecadores, agora e na hora de nossa morte. Amém.
0: Ave Maria, cheia de graça, o Senhor é convosco. Bendita sois vós entre as mulheres. E bendito o fruto do vosso ventre, Jesus.
1: Santa Maria, Mãe de Deus, rogai por nós, pecadores, agora e na hora de nossa morte. Amém.
0: Glória ao Pai, o Filho e ao Espírito Santo.
1: Como era no princípio, agora e sempre. Amém.
0: Ó meu bom Jesus,
1: perdoai-nos, livrai-nos do fogo do inferno. Levai as almas todas para o céu e socorrei principalmente as que mais precisarem.
0: Nossa Senhora de Fátima e São Francisco,
1: rogai por nós.
0: Segundo o mistério glorioso, contemplamos
1: a ascensão de Jesus. Pai nosso que estais no céu, santificado seja o vosso nome. Venha a nós o vosso reino, seja feita a vossa vontade, assim na terra como no céu.
0: O pão nosso de cada dia nos dai hoje, perdoai as nossas ofensas, assim como nós perdoamos a quem nos tem ofendido. E não nos deixeis cair em tentação, mas livrai-nos do mal. Amém.
1: Ave Maria, cheia de graça, o Senhor é convosco. Bendita sois vós entre as mulheres, e bendito é o fruto do vosso ventre, Jesus.
0: Santa Maria, Mãe de Deus, rogai por nós, pecadores, agora e na hora da nossa morte. Amém.
1: Ave Maria, cheia de graça, o Senhor é convosco. Bendita sois vós entre as mulheres, e bendito é o fruto do vosso ventre, Jesus.
0: Santa Maria, Mãe de Deus, rogai por nós, pecadores, agora e na hora da nossa morte. Amém.
1: Ave Maria, cheia de graça, o Senhor é convosco. Bendita sois vós entre as mulheres, e bendito é o fruto do vosso ventre, Jesus.
0: Santa Maria, Mãe de Deus, rogai por nós, pecadores, agora e na hora da nossa morte. Amém.
1: Ave Maria, cheia de graça, o Senhor é convosco. Bendita sois vós entre as mulheres, e bendito é o fruto do vosso ventre, Jesus.
0: Santa Maria, Mãe de Deus, rogai por nós, pecadores, agora e na hora da nossa morte. Amém.
1: Ave Maria, cheia de graça, o Senhor é convosco. Bendita sois vós entre as mulheres, e bendito é o fruto do vosso ventre, Jesus.
0: Santa Maria, Mãe de Deus, rogai por nós, pecadores, agora e na hora da nossa morte. Amém.
1: Ave Maria, cheia de graça, o Senhor é convosco. Bendita sois vós entre as mulheres, e bendito é o fruto do vosso ventre, Jesus.
0: Santa Maria, Mãe de Deus, rogai por nós, pecadores, agora e na hora de nossa morte. Amém.
1: Ave Maria, cheia de graça, o Senhor é convosco. Bendita sois vós entre as mulheres, e bendito é o fruto do vosso ventre, Jesus.
0: Santa Maria, Mãe de Deus, rogai por nós, pecadores, agora e na hora da nossa morte. Amém.
1: Ave Maria, cheia de graça, o Senhor é convosco. Bendita sois vós entre as mulheres, e bendito é o fruto do vosso ventre, Jesus.
0: Santa Maria, Mãe de Deus, rogai por nós, pecadores, agora e na hora da nossa morte. Amém.
1: Ave Maria, cheia de graça, o Senhor é convosco. Bendita sois vós entre as mulheres, e bendito é o fruto do vosso ventre, Jesus.
0: Santa Maria, Mãe de Deus, rogai por nós, pecadores, agora e na hora da nossa morte. Amém.
1: Ave Maria, cheia de graça, o Senhor é convosco. Bendita sois vós entre as mulheres, e bendito é o fruto do vosso ventre, Jesus.
0: Santa Maria, Mãe de Deus, rogai por nós, pecadores, agora e na hora da nossa morte. Amém.
1: Glória ao Pai, ao Filho e ao Espírito Santo.
0: Como era no princípio, agora e sempre. Amém.
1: Ó meu bom Jesus, perdoai-nos, livrai-nos do fogo do inferno, e levai as almas todas para o céu, e socorrei principalmente as que mais precisarem. Nossa Senhora de Fátima e São Francisco,
0: rogai por nós. E no terceiro mistério glorioso, contemplamos
1: Pentecostes, a vinda do Espírito Santo sobre Maria e os apóstolos.
0: Pai nosso que estais no céu, santificado seja vosso nome. Venha a nós o vosso reino. Seja feita a vossa vontade, assim na terra como no céu.
1: O pão nosso de cada dia nos dai hoje, perdoai as nossas ofensas, assim como nós perdoamos a quem nos tem ofendido. E não nos deixeis cair em tentação, mas livrai-nos do mal. Amém.
0: Ave Maria, cheia de graça, o Senhor é convosco. Bendita sois vós entre as mulheres, e bendito o fruto do vosso ventre, Jesus.
1: Santa Maria, Mãe de Deus, rogai por nós, pecadores, agora e na hora de nossa morte. Amém.
0: Ave Maria, cheia de graça, o Senhor é convosco. Bendita sois vós entre as mulheres, e bendito o fruto do vosso ventre, Jesus.
1: Santa Maria, Mãe de Deus, rogai por nós, pecadores, agora e na hora de nossa morte. Amém.
0: Ave Maria, cheia de graça, o Senhor é convosco. Bendita sois vós entre as mulheres, e bendito o fruto do vosso ventre, Jesus.
1: Santa Maria, Mãe de Deus, rogai por nós, pecadores, agora e na hora de nossa morte. Amém.
0: Ave Maria, cheia de graça, o Senhor é convosco. Bendita sois vós entre as mulheres, e bendito o fruto do vosso ventre, Jesus.
1: Santa Maria, Mãe de Deus, rogai por nós, pecadores, agora e na hora de nossa morte. Amém.
0: Ave Maria, cheia de graça, o Senhor é convosco. Bendita sois vós entre as mulheres, e bendito o fruto do vosso ventre, Jesus.
1: Santa Maria, Mãe de Deus, rogai por nós, pecadores, agora e na hora de nossa morte. Amém.
0: Ave Maria, cheia de graça, o Senhor é convosco. Bendita sois vós entre as mulheres, e bendito o fruto do vosso ventre, Jesus.
1: Santa Maria, Mãe de Deus, rogai por nós, pecadores, agora e na hora de nossa morte. Amém.
0: Ave Maria, cheia de graça, o Senhor é convosco. Bendita sois vós entre as mulheres, e bendito o fruto do vosso ventre, Jesus.
1: Santa Maria, Mãe de Deus, rogai por nós, pecadores, agora e na hora de nossa morte. Amém.
0: Ave Maria, cheia de graça, o Senhor é convosco. Bendita sois vós entre as mulheres, e bendito o fruto do vosso ventre, Jesus.
1: Santa Maria, Mãe de Deus, rogai por nós, pecadores, agora e na hora de nossa morte. Amém.
0: Ave Maria, cheia de graça, o Senhor é convosco. Bendita sois vós entre as mulheres, e bendito o fruto do vosso ventre, Jesus.
1: Santa Maria, Mãe de Deus, rogai por nós, pecadores, agora e na hora de nossa morte. Amém.
0: Ave Maria, cheia de graça, o Senhor é convosco. Bendita sois vós entre as mulheres, e bendito o fruto do vosso ventre, Jesus.
1: Santa Maria, Mãe de Deus, rogai por nós, pecadores, agora e na hora de nossa morte. Amém.
0: Glória ao Pai, o Filho e ao Espírito Santo.
1: Como era no princípio, agora e sempre. Amém.
0: Ó meu bom Jesus,
1: perdoai-nos, livrai-nos do fogo do inferno, elevai as almas todas para o céu, e socorrei principalmente as que mais precisarem.
0: Nossa Senhora de Fátima e São Francisco,
1: rogai por nós.
0: No quarto mistério glorioso, contemplamos
1: Maria assunta aos céus. Pai nosso que estais no céu, santificado seja o vosso nome. Venha a nós o vosso reino, seja feita a vossa vontade, assim na terra como no céu.
0: O pão nosso de cada dia nos dai hoje, perdoai as nossas ofensas, assim como nós perdoamos a quem nos tem ofendido. E não nos deixeis cair em tentação, mas livrai-nos do mal. Amém.
1: Ave Maria, cheia de graça, o Senhor é convosco. Bendita sois vós entre as mulheres, e bendito é o fruto do vosso ventre, Jesus.
0: Santa Maria, Mãe de Deus, rogai por nós, pecadores, agora e na hora da nossa morte. Amém.
1: Ave Maria, cheia de graça, o Senhor é convosco. Bendita sois vós entre as mulheres, e bendito é o fruto do vosso ventre, Jesus.
0: Santa Maria, Mãe de Deus, rogai por nós, pecadores, agora e na hora da nossa morte. Amém.
1: Ave Maria, cheia de graça, o Senhor é convosco. Bendita sois vós entre as mulheres, e bendito é o fruto do vosso ventre, Jesus.
0: Santa Maria, Mãe de Deus, rogai por nós, pecadores, agora e na hora da nossa morte. Amém.
1: Ave Maria, cheia de graça, o Senhor é convosco. Bendita sois vós entre as mulheres, e bendito é o fruto do vosso ventre, Jesus.
0: Santa Maria, Mãe de Deus, rogai por nós, pecadores, agora e na hora da nossa morte. Amém.
1: Ave Maria, cheia de graça, o Senhor é convosco. Bendita sois vós entre as mulheres, e bendito é o fruto do vosso ventre, Jesus.
0: Santa Maria, Mãe de Deus, rogai por nós, pecadores, agora e na hora da nossa morte. Amém.
1: Ave Maria, cheia de graça, o Senhor é convosco. Bendita sois vós entre as mulheres, e bendito é o fruto do vosso ventre, Jesus.
0: Santa Maria, Mãe de Deus, rogai por nós, pecadores, agora e na hora de nossa morte. Amém.
1: Ave Maria, cheia de graça, o Senhor é convosco. Bendita sois vós entre as mulheres, e bendito é o fruto do vosso ventre, Jesus.
0: Santa Maria, Mãe de Deus, rogai por nós, pecadores, agora e na hora da nossa morte. Amém.
1: Ave Maria, cheia de graça, o Senhor é convosco. Bendita sois vós entre as mulheres, e bendito é o fruto do vosso ventre, Jesus.
0: Santa Maria, Mãe de Deus, rogai por nós, pecadores, agora e na hora da nossa morte. Amém.
1: Ave Maria, cheia de graça, o Senhor é convosco. Bendita sois vós entre as mulheres, e bendito é o fruto do vosso ventre, Jesus.
0: Santa Maria, Mãe de Deus, rogai por nós, pecadores, agora e na hora da nossa morte. Amém.
1: Ave Maria, cheia de graça, o Senhor é convosco. Bendita sois vós entre as mulheres, e bendito é o fruto do vosso ventre, Jesus.
0: Santa Maria, Mãe de Deus, rogai por nós, pecadores, agora e na hora da nossa morte. Amém.
1: Glória ao Pai, ao Filho e ao Espírito Santo.
0: Como era no princípio, agora e sempre. Amém.
1: Ó meu bom Jesus, perdoai-nos, livrai-nos do fogo do inferno, e levai as almas todas para o céu, e socorrei principalmente as que mais precisarem. Nossa Senhora de Fátima e São Francisco,
0: rogai por nós. E no quinto mistério glorioso, contemplamos
1: Maria, coroada rainha dos anjos e dos santos.
0: Pai nosso que estais no céu, santificado seja vosso nome. Venha a nós o vosso reino. Seja feita a vossa vontade, assim na terra como no céu.
1: O pão nosso de cada dia nos dai hoje. Perdoai as nossas ofensas, assim como nós perdoamos a quem nos tem ofendido. E não nos deixeis cair em tentação, mas livrai-nos do mal. Amém.
0: Ave Maria, cheia de graça, o Senhor é convosco. Bendita sois vós entre as mulheres, e bendito o fruto do vosso ventre, Jesus.
1: Santa Maria, Mãe de Deus, rogai por nós, pecadores, agora e na hora de nossa morte. Amém.
0: Ave Maria, cheia de graça, o Senhor é convosco. Bendita sois vós entre as mulheres, e bendito o fruto do vosso ventre, Jesus.
1: Santa Maria, Mãe de Deus, rogai por nós, pecadores, agora e na hora de nossa morte. Amém.
0: Ave Maria, cheia de graça, o Senhor é convosco. Bendita sois vós entre as mulheres, e bendito o fruto do vosso ventre, Jesus.
1: Santa Maria, Mãe de Deus, rogai por nós, pecadores, agora e na hora de nossa morte. Amém.
0: Ave Maria, cheia de graça, o Senhor é convosco. Bendita sois vós entre as mulheres, e bendito o fruto do vosso ventre, Jesus.
1: Santa Maria, Mãe de Deus, rogai por nós, pecadores, agora e na hora de nossa morte. Amém.
0: Ave Maria, cheia de graça, o Senhor é convosco. Bendita sois vós entre as mulheres, e bendito o fruto do vosso ventre, Jesus.
1: Santa Maria, Mãe de Deus, rogai por nós, pecadores, agora e na hora de nossa morte. Amém.
0: Ave Maria, cheia de graça, o Senhor é convosco. Bendita sois vós entre as mulheres, e bendito o fruto do vosso ventre, Jesus.
1: Santa Maria, Mãe de Deus, rogai por nós, pecadores, agora e na hora de nossa morte. Amém.
0: Ave Maria, cheia de graça, o Senhor é convosco. Bendita sois vós entre as mulheres, e bendito o fruto do vosso ventre, Jesus.
1: Santa Maria, Mãe de Deus, rogai por nós, pecadores, agora e na hora de nossa morte. Amém.
0: Ave Maria, cheia de graça, o Senhor é convosco. Bendita sois vós entre as mulheres, e bendito o fruto do vosso ventre, Jesus.
1: Santa Maria, Mãe de Deus, rogai por nós, pecadores, agora e na hora de nossa morte. Amém.
0: Ave Maria, cheia de graça, o Senhor é convosco. Bendita sois vós entre as mulheres, e bendito o fruto do vosso ventre, Jesus.
1: Santa Maria, Mãe de Deus, rogai por nós, pecadores, agora e na hora de nossa morte. Amém.
0: Ave Maria, cheia de graça, o Senhor é convosco. Bendita sois vós entre as mulheres, e bendito o fruto do vosso ventre, Jesus.
1: Santa Maria, Mãe de Deus, rogai por nós, pecadores, agora e na hora de nossa morte. Amém.
0: Glória ao Pai, o Filho e ao Espírito Santo.
1: Como era no princípio, agora e sempre. Amém.
0: Ó meu bom Jesus,
1: perdoai-nos, livrai-nos do fogo do inferno. Elevai as almas todas para o céu e socorrei principalmente as que mais precisarem.
0: Nossa Senhora de Fátima e São Francisco,
1: rogai por nós.
0: Infinitas graças vos damos, soberana rainha, pelos benefícios que todos os dias recebemos de vossas mãos liberais. Dignai-vos agora e para sempre tomar-nos debaixo de vosso poderoso amparo, e para mais nos obrigar-nos, vos saudamos com uma salve rainha.
1: Salve rainha, mãe de misericórdia, vida, doçura, esperança nossa salve. A vós bradamos, degredados filhos de Eva, a vós suspirando, gemendo e chorando nesse vale de lágrimas. Eia, pois, advogada nossa, esses vossos olhos misericordiosos a nós volveis. E depois deste desterro, mostrai-nos Jesus, bendito o fruto do vosso ventre. Ó clemente, ó piedosa, ó doce sempre Virgem Maria,
0: rogai por nós, Santa Mãe de Deus,
1: para que sejamos dignos das promessas de Cristo.
0: Juntos rezamos o Santo Terço, que possamos ficar com as bênçãos de Deus e proteção de Nossa Senhora. Em nome do Pai, do Filho e do Espírito Santo. Amém. Paz e bem.
1: Santa alegria.
0: Louvado seja o nosso Senhor Jesus Cristo.
1: Para sempre seja louvado.
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5: Olá, bom dia, muito bom dia, forte abraço. Hoje é quarta-feira, 24 de junho, é o dia de número 175, faltando 190 dias para acabar o ano, gente. Hoje é dia internacional do disco voador, olha aí. Hoje é dia do observador aéreo e dia da indústria gráfica. No Brasil, dia nacional da Araucária, dia nacional da Polícia Militar. Aniversário de Atibaia em São Paulo, Rio Claro em São Paulo, também Itamarandiba em Minas Gerais, Caratinga em Minas Gerais, também feriado municipal em vários municípios, Barueri, Caruaru, João Pessoa, Recife, Salvador, Niterói, dia de São João, padroeiro dessas cidades. Hoje é feriado estadual em Alagoas e Sergipe, dia de São João, 24 de junho. Um bom dia a todos, o Tá Na Hora está no ar aqui na tua Rádio Fátima, abrindo com os Bertucci, festa de São João. Depois tem o Cristiano Quevedo, Gaúcho Coração. Paz e bem, gente, bom dia.
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1: Dia 24 de junho, natividade de São João Batista. João Batista foi quem batizou Jesus Cristo no Rio Jordão. Seus pais, Isabel e Zacarias, eram velhos, mas o anjo prometeu a Zacarias que ele teria um filho. Como Zacarias não acreditou na promessa do anjo, ficou mudo. Maria, grávida, foi ajudar sua prima Isabel, que ao vê-la exclamou: "Como posso merecer que a mãe do meu Senhor venha me visitar?" Adulto, João Batista foi ao deserto e vivia de mel silvestre e gafanhotos. Estava batizando no Rio Jordão quando lhe apareceu Jesus, que também pediu para ser batizado: "Eu não sou digno de desatar as correias de suas sandálias", disse João. Dele falou Jesus: "É mais que um profeta. É dele que está escrito: eis que envio o meu mensageiro à tua frente, ele irá preparar o caminho diante de ti." Quando nasceu, queriam dar-lhe o nome do pai, mas este, ainda mudo, pediu uma tabuinha com cera e escreveu: "Seu nome é João." Comemora-se hoje o dia também da indústria gráfica. 24 de junho, natividade de São João Batista.
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3: 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Bom dia, gente, tá na hora aqui na tua Rádio Fátima. Paz e bem.

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3: 5:09.
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3: Temperatura 1 grau. 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
6: Muito bem, seguimos aqui no Tá Na Hora. Quero mandar um abraço e um bom dia lá pro meu amigão querido Roberto Silva, lá no bairro Coab. Bom dia pro Sadia, Dona Almira, lá em Campestre da Serra. Bom dia, tio José Fontana e a Dona Mercedes, na Raia Gaúcha. Um abraço, bom dia pro seu Nilvo e a Dona Lorena Consorte, no bairro Santana. Um abraço, bom dia. Bom dia pro Manuel Luiz Couto Baladão, também na audiência. Tudo de bom aí pra vocês, gente. Obrigado pela sintonia. Daqui a pouquinho, curiosidades. Daqui a pouquinho, a previsão do tempo. Um abraço para minha amiga Avoni Soares, lá no bairro Altos da Glória. Bom dia e um abraço para Marlene, ali no bairro Planalto. Bom dia. E chegando por aqui, Celso Souza Manotaços, depois Berenice Azambuja. É disso que o velho gosta. Alô, tio Ari Piton, um abraço. Alô, tio Zé Guedes, bom dia. Minha amiga Maria José Gomes, do bairro Kennedy, um bom dia também na audiência. Maria Pereira Nunes, lá no bairro São José. Um abraço e um bom dia, gente.

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1: Olá, bom dia. Nossa curiosidade de hoje é uma série de curiosidades aleatórias, mas que eu tenho certeza que você vai gostar de saber. Você sabia que as mulheres piscam mais do que os homens? Sim, um estudo descobriu que nós mulheres piscamos espontaneamente 19 vezes por minuto, enquanto os homens piscam só 11 vezes. Alguns animais, como doninhas, lontras e cangurus, são capazes de atrasar a gestação por meses. Isso acontece porque o embrião dessas espécies interrompe o seu desenvolvimento antes de se anexar à parede do útero. Vamos falar sobre os flamingos. Eu acho ele uns charmes. Bom, a exuberante coloração dos flamingos, aquele tom meio coral, vem dos carotenoides, que são pigmentos que eles conseguem através de alguns alimentos, como algas e também camarões. E para encerrar as nossas curiosidades de hoje, vou contar para você que cientistas mataram acidentalmente o animal mais velho do mundo. Eles foram tentar examiná-lo e acabaram, sem querer, matando o bichinho. Se tratava de um molusco com mais de 500 anos. São curiosidades de hoje para você aqui na tua Rádio Fátima. Eu volto amanhã com muito mais.
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2: Vamos seguindo aqui na programação. Bom dia. 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Bom dia. Uma ótima manhã para você na companhia aqui da tua Rádio Fátima.

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1: Olá, meus amigos e caros ouvintes. Na quarta-feira, o dia amanhece com temperaturas negativas em grande parte da nossa região e com geadas generalizadas. Ao longo do dia, tem a presença do sol, variação de nebulosidade e temperaturas máximas que devem oscilar entre 6 e 8 graus por aqui. Na quinta-feira, segue o frio bastante intenso predominando, assim como na sexta-feira também. O frio vai começar aos pouquinhos a perder intensidade ao longo do final de semana, mas é mais para semana que vem mesmo que as temperaturas devem subir um pouco mais. Com a previsão do tempo, Kátia Valente.
0: Um grau. 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
4: 5:22.
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4: Temperatura 1 grau.
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10: Hora de irmos até a nossa central de conteúdos, onde está Ladimir Fabris com as primeiras informações do dia, os destaques do jornalismo nesta manhã. Ladimir, bom dia.
11: Então, muito bom dia a você, Ronaldo. Bom dia também para os nossos ouvintes. Mais uma manhã e já estamos na central Fátima de conteúdos. Aqui a notícia não para. Então, a partir das 6:00... você vai conferir estes e outros assuntos. Governo do Estado publica o resultado final do concurso do Magistério e 71 serão nomeados para a Coordenadoria Regional de Vacaria a partir do próximo mês. Membros do Conselho do Idoso e do Conselho da Criança e do Adolescente participam de curso de capacitação na Câmara de Vereadores nesta quarta-feira. Prefeitura de Monte Alegre dos Campos está concluindo a construção da sede própria do CRAS. Investimento de R$640 mil. Homem teve ferimentos ao ser atropelado por um caminhão no viaduto da BR-116 com a Avenida Moreira Paz, fundos da Igreja de Fátima. Um excelente dia de muita saúde a você E também para os nossos milhares de ouvintes, Ronaldo.
10: Obrigado, Ladimir. E as informações do jornalismo aqui na tua Rádio Fátima, os Farrapos Alapuxa, Gaúcho da Fronteira e Ataíde Alexandre Recordação. Depois tem Alan e Aladim cantando pra gente. Bom dia!
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2: 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Sertaneja, buena barbaridade.

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1: A Empresa Brasileira de Pesquisa Agropecuária, a Embrapa, enviou uma nova remessa de sementes para o Banco Mundial de Sementes de Svalbard, na Noruega. Foram depositados 24 acessos de culturas como caju, fava, amendoim, mamona e gergelim, que se somam aos 8.125 materiais já encaminhados pela instituição ao maior banco de segurança agrícola do planeta. Localizado na ilha de Spitsbergen, no arquipélago de Svalbard, o cofre global tem como objetivo preservar a biodiversidade agrícola diante de ameaças como guerras, mudanças climáticas e pragas. Atualmente conserva cerca de 1,38 milhão de amostras de sementes de mais de 5 mil espécies provenientes de 223 países e territórios, por meio de aproximadamente 120 instituições de pesquisa e bancos genéticos de cerca de 85 países. Desde 2012, a Embrapa representa o Brasil no Banco Global. De acordo com a instituição, a maior quantidade de acessos brasileiros depositados é de arroz, milho e feijão, além de forrageiras, fruteiras, hortaliças, espécies florestais, soja e trigo. Segundo pesquisadores da Embrapa, a predominância dessas culturas está relacionada à sua importância para a segurança alimentar e à adaptação às condições brasileiras. As sementes enviadas nesta remessa são oriundas da Embrapa Agroindústria Tropical, Embrapa Recursos Genéticos e Biotecnologia e Embrapa Algodão. Além do envio para Svalbard, a Embrapa mantém em Brasília o maior banco de sementes do Brasil e da América Latina, considerado um dos maiores do mundo. O acervo reúne quase 126 mil amostras de 1.213 espécies armazenadas a 18 graus Celsius negativos, em condições semelhantes às do banco norueguês, permitindo a conservação das sementes por dezenas ou até centenas de anos. Atualmente, a estrutura tem capacidade para armazenar até 600 mil amostras em 4 câmaras frias, com previsão de ampliação para 900 mil. A Embrapa também atua na conservação de espécies animais e de micro-organismos de interesse para a pesquisa agropecuária, disponibilizando esse patrimônio genético para o desenvolvimento de soluções tecnológicas sustentáveis, voltadas à agricultura e à segurança alimentar. Ana Lúcia Jacomini para a tua rádio. 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
1: 5:41.
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1: Temperatura 1 grau.
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1: Deixa eu mandar um bom dia pro meu amigo Ronaldo Pimentel, ali no bairro São José, na sintonia, um abraço. Bom dia pro tio Assis Lopes, também na audiência. Alô, tio Assis, um abraço pra você, meu amigão. Bom dia, um abraço pro Pelé, a Terezinha Fiat, o Adair, no bairro São João, ouvindo a gente. Um abração. Bom dia e um abraço também nessa manhã, lá pro meu amigo Laurindo Riva, lá no Capão da Herança. Um abraço, meu amigo. Obrigado pela sintonia. Bom dia pro Biônico, bom dia pro meu amigaço Gelson Vaninho, o Joãozinho lá no bairro Franciose, a Sueli Paim no bairro Pradense, o João Fiat lá na Fazenda do Tigre, o Ari Bueno e a Clarice lá na Capela do Caravaggio, Podarírio Maciel, Dona Maria de Lourdes, um abração. Obrigado pelo carinho. Tio Mica, o Mauro Gilberto lá em Bom Jesus, o Ari Silveira e a Dona Juracia ali no bairro Imperial, a Benta e o Gringo no Passo do Carro, o Paulão aqui na Avenida, aqui no Sacolão, né? Também o Lete lá no Lete Autopeças, o Odilão Ribeiro ali no bairro Gaspareto também, um abraço, bom dia, gente. Professor Valdecir de Matos lá em Esmeralda, o Jari César Dallagnol, um bom dia para vocês, um abraço. A Doroti Barbosa também aqui no Centro de Vacaria. Bom dia a todos.
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2: A história de hoje é sobre Jari Terres. É natural de Pelotas, Rio Grande do Sul, e foi criado nas estâncias da fronteira, onde trabalhou e formou o seu caráter campeiro, de onde brota os argumentos para suas composições. Iniciou a carreira musical no ano de 1982, aos 17 anos, no grupo Querência, natural de sua terra, onde atuou por cerca de 10 anos como guitarrista, vocalista e gaita ponto. Deixou 3 LPs gravados com o grupo. Em 1993, iniciou a carreira solo, gravando o seu primeiro LP, intitulado Fronteira e Missões, abordando temática fronteiriça e missioneira. A carreira de Jari é marcada por vitórias em vários e importantes festivais, e foi também considerado melhor intérprete em tantos outros. O artista já passou de mais de 10 lançamentos: De Fogões e Invernias, De Saltar Calando, Quando o Verso Vem Pras Casas e Chinoca Menina Flor, alguns de seus sucessos. E vamos ouvir Jari Terres.

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1: Muito bem, gente amiga, finalizando essa primeira parte aqui do Tara Hora, quero mandar um abraço e um bom dia para todo mundo aí da sintonia. Da sequência, você fica na agradável companhia de Ladimir Fabris desta manhã, tá certo? Um bom dia a todos, de paz e bem. Bom dia e um abraço lá pro meu amigo querido lá na audiência, né? O Podarírio Maciel, Dona Maria de Lourdes. Um abraço e um bom dia também nessa manhã lá pro Milton Hoffman na Invernada dos Borges. Um abraço, bom dia, meu amigão. Bom dia e um abraço também lá pro Ari Silveira e a Dona Juraci no bairro Imperial. Um abração também lá pra Benta e pro Gringo no Passo do Carro. Um abraço pro seu Amantino Ferreira, Dona Zenaide, o seu Velocino e a Dona Nedir Usado, tio Lourenço Escolar, um bom dia. O Laurindo Riva lá no Capão da Herança. Um abraço aí a todos vocês, gente. Obrigado sempre pela parceria, meu amigão Irineu Magro também. Um abração e um bom dia. Paz e bem a todos e uma ótima quarta-feira.
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8: Bom dia! Alegria, alegria, alegria. Viva intensamente este novo dia. 24 de junho, senhoras e senhores ouvintes. Dia de São João. Dia de fogueira à noite. É quarta-feira, que estamos aí com a lua crescente, a estação é inverno, e pontualmente 6:01, 6:01, a noite presente nos campos de cima da serra, e mais uma manhã gelada, mas sem novidades, afinal, estamos no inverno, e o que que tu espera do inverno? É isso aí, temperaturas baixas, tem geada, dos campos de cima da serra amanheceram brancos. Alô, meu irmão abençoado Betinho, me mandou uma foto aqui, mas tá branco o gramado lá do Betinho no quebradente aí. É um geadão, os carros que amanhecendo na rua também estão aí no para-brisa congelado. Mas vamos em frente, vamos se agasalhando, vamos se cuidando, vamos agradecendo a Deus, pedindo a Ele que nos dê saúde. E eu daqui já vou te desejando pra você aí, então, o melhor dia da sua vida.
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8: E às 6:02, 1 grau positivo, tem geada em Vacaria e na região. Eu tenho também um recado especial para você neste novo dia. Preste atenção. Saber que Deus cuida de você todos os dias. Saber que Deus cuida de você todos os dias. Isso só é motivo suficiente para você então levantares feliz e agradecendo a Deus por você existir. Diga sempre ao amanhecer: obrigado, meu Deus, pela vida que eu tenho e pelo lugar que tu escolheu para eu morar. Por isso que és a razão maior e principal do meu viver. Mas saiba que Deus cuida de você, principalmente nas tempestades e na escuridão, nas horas de ansiedade, nos momentos de angústia e solidão. Por isso, Ele sempre espera o melhor de você a cada amanhecer. Então hoje, seja mais compreensivo, mais carinhoso e ajude os outros serem também mais felizes. Nunca faça alguém chorar. Seja justo, simples e verdadeiro com quem anda com você, com quem trabalha com você, porque Deus te vê, te entende, te protege, te sustenta, te consola, te ajuda a ter mais paz, desde que tu pratique o bem. E não esqueça, Deus sempre vai te recompensar, Deus sempre caminha com você para te cuidar. E sabe por que Deus cuida de você? Porque Ele, somente Ele, conhece a generosidade e a bondade do teu coração. Então nunca esqueça de agradecer a Deus a cada amanhecer, por Ele te amar, e também por te cuidar todos os dias.
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8: Alô, ouvintes! 6:05, ainda é noite em Vacaria, região. Temperatura 1 grau, 1 geadão. Vamos em frente agradecendo a sua sintonia e desejando um excelente dia de muita saúde. E obrigado por você estar ligado, conectado mais um dia no 90.5, a tua Rádio Fátima de Vacaria.
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8: Vamos para os assuntos que serão ampliados pela nossa equipe, que já está na movimentada e atualizada Central Fátima de Conteúdos. Então, anote aí. Alô, Rádio Escuta. Governo do Estado publica o resultado final do concurso do magistério e 71 serão nomeados para a Coordenadoria Regional de Vacaria a partir do próximo mês. Sindicato dos Trabalhadores Rurais e classe patronal não chegaram a um acordo quanto ao reajuste dos assalariados rurais. E um novo encontro deve acontecer nos próximos dias. Membros dos Conselhos do Idoso e da Criança e do Adolescente participam de curso de capacitação na Câmara de Vereadores nesta quarta-feira. Presidente do Tribunal Regional do Trabalho da 4ª Região, desembargador Alexandre Correia da Cruz, está em Vacaria e hoje se reúne com o prefeito municipal e o presidente da Câmara de Vereadores. Caroline Baldin assumiu a presidência do Lions Clube de Vacaria ontem à noite. Entidades promovem curso gratuito sobre a nota eletrônica na Câmara de Vereadores.

0: ontem pela manhã, Guarda Municipal apreendeu 2 adolescentes que estavam em uma motocicleta e que não parou na abordagem no bairro São Francisco ontem à noite. Na delegacia de polícia, um terceiro menor retirou a moto, que posteriormente foi novamente apreendida pela Guarda Municipal. A apresentação oficial dos atletas do Glória foi transferida para o dia 6 do próximo mês. Copa do Mundo! Tua Rádio Fátima transmite Brasil e Escócia hoje à noite. Vai, Brasil!
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0: Opa! Vamos lá, porque já estamos aí na quarta-feira, 24 de junho, dia de São João. É frio, sim, estamos no inverno, nenhuma novidade, 1 grau, vamos se agasalhando, vamos se protegendo e vamos em frente, vamos lutando aí, que Deus vai nos acompanhando e nos cuidando, nós vamos fazendo a nossa parte e Ele vai nos recompensando e tenha certeza então que será mais um dia feliz na tua vida pessoal e profissional, é só você caprichar aí, fazer o bem que tu sempre vai se dar bem. Inclusive depois da morte também. Às 6h10 é noite, mas o tempo é bom. 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Às 6h12, 6h12, 1 grau. Mas olha aqui meu WhatsApp, mas que alegria, meu povo. Aqui, ó, bom dia. Alô, Borghetti, saúde pra você. Também aqui o Emerson, paz e bem, meu irmão. Alô, Jari, já acordado lá em Esmeralda, mas que tal? Mora bem pertinho do ginásio. Abraço, Jari, tomando chimarrão. Tem geada na Esmeralda. E o Beto, onde é que tu anda, Beto? Diga aí.
2: Ô, Vladimir.
0: Opa.
2: Bom dia. Bom, tô Fredo nessa matina.
0: Fredo.
2: Frio, geada, sentido Esmeralda. Tudo branco.
0: Um abraço, Beto. Então, bom trabalho. Já tá na 456 lá. Elora, Beto, vocês é freda esta matina, femo coça. Lauremo que elora se escaldemo. Se você não entende italiano, eu tô dizendo. Elora esta matina, se fredo, se hoje de manhã tá frio, loura lauremo. Então, vamos trabalhar. Que loura se escaldemo, que daí a gente se esquenta.

0: Então vamos trabalhar, vamos se esquentar às 6h13, 6h13, 1 grau. Vamos conferir os fatos que marcam este 24 de junho, dia de São João.
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2: 24 de junho, dia do mel, dia internacional da ufologia, dia das empresas gráficas e dia nacional da araucária ou o pinheiro. Os fatos do dia. Em 1911, nasceu o piloto argentino Juan Manuel Fangio, que dominou a primeira década de existência da Fórmula 1. Ele morreu em 1995. Em 1950, teve início a primeira Copa do Mundo realizada no Brasil. Mais de 80 mil pessoas assistiram a seleção golear o México por 4 a 0. A partida foi realizada no recém-inaugurado Maracanã. 1985. Estreou a novela Roque Santeiro, com Regina Duarte, José Wilker e Lima Duarte. A primeira versão havia sido proibida pela ditadura em 1975. Em 2008, morreu aos 77 anos a antropóloga Ruth Cardoso. Ela era casada há 55 anos com o ex-presidente Fernando Henrique Cardoso. 2015. Morreu aos 80 anos em Porto Alegre o folclorista, poeta, compositor, advogado e apresentador de televisão brasileiro Antônio Augusto Fagundes, o Nico Fagundes. Mário Vivan, para a tua rádio.
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0: Às 6h15, 1 grau. Já andei uma carinha região. Aqui está a nossa equipe. Fábio Schiller está de férias, embaixo das cobertas aí. Aproveite, colega. Isso aí, descansa aí. Tu merece um descanso aí. Alô, Benito, leva um café aí pra Fábio na cama aí, antes de você ir trabalhar. É bom esse Benito. E aqui estamos em Quiapé, então, com Betão Carneiro, Ronaldo Pontel, Júlia Rodrigues, Silvio Silveira Ramos, Luiz Barreto, Caio Pivoto, Franciele Loscheider, Gislaine Moraes, gerência Alexandre D'Arvelo, superintendente Freivaldo Freitas e você, claro, a equipe só está completa porque você faz parte dela.
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0: 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Arena Júlio de Castilhos, bem pertinho do DENIT. 6h17, o relógio é que tá milhão aí. 6h17, 1 grau. Vamos ao espaço comercial. Depois tem mais informação aqui, ó. Opa! Alô, vida aí no bairro Kennedy. Tá à beira de um fogão a lenha aí, se aquecendo aí. Um abraço pra você aí. Alô, Emerson. Me mandou uma foto aqui, tá com os pés quase dentro da lareira, homem. Mas tira esses pés daí. Depois tu vai no frio aí, vai dar frieira, homem. Um abraço, Emerson, saindo pra você. Ô, Gilberto, já acordou? Gilberto Ferreira, aí no 5º Distrito. Tem geada no 5º Distrito. Obrigado, Gilberto. E o Gilberto manda aquela frase que é sensacional. Quem ouve rádio sabe mais. Quem ouve a Fátima sabe muito mais. Obrigado a você, então, que está na nossa sintonia. 6h17, 1 grau, na nossa linda e maravilhosa e perfumada Vacaria.
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0: Então vamos lá, nada de reclamar, tá frio, vamos lá, vamos em frente, vamos encarar a vida de cabeça erguida e com disposição. Ó, agora às 4h, você que tá me ouvindo aqui, independente de onde você estiver, tá? Ó, só pra tu dar uma refletida daí, com, às vezes tu reclama, tá? Qualquer coisinha joga no ventilador. Agora às 4h, quando tava vindo trabalhar, quem conhece aqui em Vacaria, ali em frente à fruteira Santo Antônio, ali na esquina tem o prédio do Perotone ali, tem um espaçozinho, tem do lado uma lixeira, tem um espaçozinho na calçada, tinha dois homens morando, dormindo ali, deve ser morador de rua aí, porque estão lá, não sei porquê, É, e é um problema deles, não cabe a mim a julgar, porque eu também vou ser julgado, eu também tenho meus defeitos, né? Mas estava dois homens deitados com a cobertinha, até reduzi a velocidade, passei bem devagarinho para ver, estavam os dois deitados só com a cobertinha, não sei se está um daí, agora o Betão quando vai chegar vai me dizer se estavam aí ou não, estão lá com a cobertinha lá, em cima da calçada, dormindo lá no chão lá. E dá, ah, mas tem abrigo, então, não, tudo bem, tem, sei que tem, vou repetir, eu também vou ser julgado, não vou condenar eles. Agora, se eles estão ali na calçada, dormindo só com a cobertinha, estavam ali, tranquilo, e você que tem uma cama quentinha, coberta sobrando, então vai reclamar do quê? Não tem o que reclamar, você só tem a agradecer. 6h23, oh, começando a clarear o dia, tá querendo aparecer a barra do dia, ali pro lado da Santa e Bela Catarina. 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Hoje é feriado municipal lá em Esmeralda. Alô, povo querido de Esmeralda. Hoje é dia de São João, padroeiro do município de Esmeralda. E hoje tem a segunda festa junina lá, o Arraiado Ailton. Alô, prefeito Ailton. A festa junina vai bombar na praça lá. Abraço, povo lá de Esmeralda, lá, saúde pra vocês aí, boa festa aí, bom feriado também. É um feriado hoje na Esmeralda, às 6h25.
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0: Seguindo. 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A Polícia Rodoviária Federal registrou um atropelamento de um homem de 48 anos ontem por volta das 11 horas e 30 minutos da manhã na BR-116 no viaduto Fundos da Igreja de Fátima. Ele foi atropelado por um caminhão, teve ferimentos e foi encaminhado ao Hospital Nossa Senhora de Oliveira pelo SAMU e Corpo de Bombeiros. A Guarda Municipal ontem atendeu a um acidente de trânsito apenas com danos materiais e notificou 9 condutores, a maioria na zona azul, por ter estacionado o veículo sem a cartela ou por ter ultrapassado o tempo previsto na cartela. Ontem, às 9 horas e 30 minutos da noite, Durante patrulhamento no bairro São Francisco, uma guarnição da Guarda Municipal se deparou com uma moto trafegando com os faróis apagados. Quando foi feita a tentativa de abordagem, o condutor empreendeu fuga, sendo que foi acompanhado e posteriormente alcançado e abordado. Ele e o caroneiro, menores de idade. Daí foram encaminhados à delegacia de polícia, foi acionado o conselho tutelar, onde eles foram ouvidos e entregues seus pais, que agora deverão apresentá-los à promotora da infância e juventude. Durante os procedimentos do registro da ocorrência na delegacia, um terceiro adolescente se apresentou e, quando viram, saiu com a moto. E daí foi alcançado também ele pela Guarda Municipal. Foi levado para a delegacia, esse terceiro menor, e a moto foi recolhida ao depósito credenciado do DETRAN. Para as informações do trânsito e da Guarda Municipal, com apoio da Comercial de Alimentos Pelissari. 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
14: Bom giorno, Ladimir.
0: Bom giorno.
14: Sani.
0: Si, Sani.
14: Lefredo Stamattina. Guilherme Brina, que guai. Fredo. Ah, andemos lá orar. Grazie a Dio.
0: Grazie
14: a Dio. Que guinemos lá ouro, tchau.
0: Grazie a Dio.
14: Uns trucão a tutti quanti, uns trucão. Fredo, mandemos lá orar.
0: Sim.
14: Grazie. E que Dio abençoe a tutti quanti.
0: Grazie.
14: Bom, Ladimir?
0: Sim.
14: Um abraço a todos vocês. Que Deus abençoe. Tá frio.
0: Amém. Alô, pivotinho. Fredo Stamattina, Farcossa. Demos lá orar, Leno. Demos lá orar. Grazie a Dio que nemo lauros, né? Isso aí, graças a Deus que temos trabalho. Graças a Deus. Grazie a Dio. Dio, em italiano, é Deus. Então, graças a Deus que guinemo, que temos lauro, trabalho. 6h31, um grau, clarão do dia, tem geada e vacaria na região. Bom dia!

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1: Então confere aí, tá na hora. Não perca a hora. 6h36, clareando o dia. Um grau em Vacaria e tem geada. Estamos no inverno, tudo normal. 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Alô, Tércio! Diga aí, a carga do caminhão aí, atenção motorista. Olha o recado do Tércio chegando. Diga, Tércio, bom dia.
2: Bom dia. Certo. Tem um caminhão aí, derrubou a carga aí. Duas curvas antes da chegar na bica ali.
1: Tá?
2: No topzinho do morro ali, no finalzinho da terceira faixa ali. Derrubou a carga aí. Pessoal, se cuidar aí, né? Vou passar por ali, tá sinalizado ali, mas essa escuridão aí não se enxerga nada aí.
1: Tá bom, Tércio, atenção, motorista ali pertinho na entrada da Fazenda São Carlos aí. Quem vai daqui pra lá, ali na entrada da Fazenda do Diego Sandi, da Dona Marilurdes ali um caminhão derrubou parte da carga. Tá sinalizado desde ontem à noite, mas tem que ter cuidado. Observe a sinalização aí pra não se envolver em acidente aí. Dado o recado, ali na entrada da Fazenda São Carlos.
3: Bom dia, Ladimir.
1: Bom dia.
3: Uma das jadas muito grande, daquelas de brilhar.
1: Uia!
3: Mas tá bom por demais.
1: Uia, Jeimari lá em Lages. Mas que tal essa? Jada é tão grande que tá brilhando lá em Lages. Aí, Betão, como é que tá, meu irmão? É frio?
4: Não, tá.
1: Tá normal?
4: Vai esfriar daqui a pouco, não
1: é? É, vai derreter o gelo aí.
4: Derreter o gelo.
1: Ó, quando você passou ali no prédio ali.
4: Tem dois dormindo aí.
1: Tem dois dormindo ali, né?
4: Aí na esquina da Santo Antônio
1: ali. É ali no prédio do seu Perutone ali.
4: Tá deitado, eu passei. Descendo a Ramiro ali.
1: É, tá deitado, só com uma cobertinha, né?
4: Ó, com a cobertinha ali. É. Tem duas pessoas ali.
1: É,
4: bem na esquina da Ramiro com a João Teodoro Duarte ali.
1: Eu não vou julgar eles
4: também,
1: porque
4: não.
1: Eu também serei julgado, também tenho minhas falhas aí, mas o seguinte, muita gente reclama do frio. Dá uma refletida na tua vida aí, e ao invés de você reclamar, agradeça mais que daí com certeza tua vida vai melhorar.
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1: Às 6h39, seguindo. 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Alô, Kátia Valente, e o frio vai continuar?
5: Olá, meus amigos e caros ouvintes, nesta quarta-feira nós vamos ter novamente o frio predominando, o dia já começa gelado, com geadas generalizadas por aqui, temperaturas negativas, ou seja, é o frio intenso típico do inverno gaúcho predominando aqui na nossa região da Serra e Campos de Cima da Serra. E olha, pessoal, vamos ter a presença do sol, ainda que com variação de nebulosidade, um pouco menos de nuvens do que ontem, mas de qualquer forma a temperatura não sobe mais do que 6 a 8 8 graus, ou seja, é bastante frio predominando. Amanhã, quinta-feira, o dia começa novamente com geadas generalizadas, temperaturas negativas em boa parte aqui da nossa região. Ao longo do dia, os termômetros vão subindo gradualmente, com máximas entre 10 e 11, 12 graus em média aqui na maior parte da região serrana, 10, 9, entre 10 graus na parte mais elevada. E a tendência é que na sexta-feira ainda tenhamos o frio predominando de forma forte por aqui, ainda com geadas ao amanhecer por todas as nossas regiões e temperaturas ainda podendo ser negativas em pontos aqui da região dos Campos de Cima da Serra. Ao longo da tarde, os termômetros já sobem um pouquinho mais, a amplitude térmica é um pouco maior nesta sexta-feira, com máximas que devem variar entre 13 e 15 graus. Com a previsão do tempo, Kátia Valente.
1: 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Vamos homenagear os aniversariantes deste 24, dia de São João.
6: A paz de Jesus e o amor de Maria estejam em seu coração. E o Senhor os abençoe hoje e sempre, na abundância do amor, da saúde, da alegria, da paz e de todo o bem. Em nome do Pai, do Filho e do Espírito Santo. Amém.
7: Parabéns e felicidade aos aniversariantes do dia 24 de junho. Em Nova Araçá, irmã Verônica Sofiati recebe os parabéns da mãe, cunhados e irmãos. Em IP, Ivanete Maria Ziliotto recebe os parabéns dos filhos, nora, genro e neta. Em Monte Alegre dos Campos, João Willas Boeira recebe os parabéns da esposa, dos filhos, netos, nora, genros e amigos. Em Caxias do Sul, Julieta Sandri Heck recebe os parabéns dos seus familiares, agente do Clube da Amizade. Em Sananduva, Orlandina Zapparoli recebe os parabéns dos familiares e amigos. Em Pai e Filho, Silvia Helena Baldin recebe os parabéns do esposo Altamir. Em Vacaria, Sueli Bortolotto Dall'Acqua recebe os parabéns do esposo Celso, da filha Andréia e neta Mirella, mãe da agente Andréia. Em IP, Volney João Brolo recebe os parabéns da esposa Giovanni. Felicidades a você, aniversariante, e receba o carinho da tua Rádio Fátima.
1: É muita saúde, 6h43, 1 grau. Alô, professor Rubens, lá no Silveira, 1 grau negativo no Silveira. Tá tudo branco no Silveira. Um abraço, Rubens. Deus te abençoe, meu irmão.
8: Bom dia, meu amigo Ladinho.
1: Bom dia.
8: Tá aí tu e tua família.
1: Obrigado.
8: Frio no passo do carro, uma arjada grande, pequeno, frio bastante. A nós aqui tem que ter frio mesmo, são acostumados com o frio, né?
1: Isso aí, não vamos se entregar.
8: Fazendo um arqueamento com as meninas aqui.
1: Arqueamento?
8: Está frio, mas vamos lá. Graças a Deus que tem serviço, temos serviço o inverno inteiro.
1: Amém.
8: Agradecemos a Deus aí e também pedir uma saúde do nosso patrão aí, o Skill.
1: Isso aí.
8: Gente, o encarregado boa dele aí também, né? Deus abençoe eles, todos nós aí.
1: Abraço, pessoal, indo para o carro, indo pro arqueamento do pomar aí, e com alegria e felicidade no coração, porque tem saúde e trabalho. Sai, meninas! Alô, as meninas aí do pomar do Esquios, guri também aí, mas quem manda lá é as meninas, ó. As meninas do refeitório lá. Abraço para vocês aí. Saúde, muita saúde, tia Fabiana. 6h44, 1 grau, espaço comercial. E na sequência a gente volta com mais informação. Bom dia! É quarta-feira, é dia de São João.
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1: É a Fátima de Vacaria, muito obrigado pela sua companhia. Olha a hora, 6h50, já clareou o dia, tem geada, um grau. 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Às 6h50, atenção, motoristas! Ali na entrada da Fazenda São Carlos, BR-116, caiu uma parte da carga aí de um caminhão. Tá sinalizado lá, mas a terceira faixa tá bloqueada lá, tá ok? Então, observe a sinalização, vamos com calma. BR-116 aí na Fazenda São Carlos. Alô, Lissi Pereira Machado, lá no Silveira, bom dia, Lissi. Deus ajuda quem madruga, um abraço pra senhora. Alô, Edilson. Ah, o teu áudio aqui, aquilo que tu mandou aqui, vou encaminhar às autoridades competentes, tá? Tiango, Capão do Tigre, São José dos Ausentes, tá tudo branco aqui, Ladmir. Um abraço pra você. Alô, Dirnei, lá na Capela São Pedro, diz que tem geada. Muito bem, vamos em frente. E olha aqui ela, tá bem agasalhada.
15: Bom dia, Ladmir, tô pronta pra ir pra escola. Tá uma geada de rengar cusco.
1: Anja! Um abraço, Clarinha, então. Vamos pra escola. É isso aí, vamos bem agasalhado. E vamos às 6h52 conferir as cotações. 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Vamos se agasalhar, Pegorar. 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Às 6h53, Ronaldo, se apresente as cotações, colega, então, é contigo.
16: Com informações da Cooperval, a saca da soja, R$ 124,00. Milho disponível no valor de R$ 64,00. O trigo, R$ 1.350,00 a tonelada, dependendo do prazo de pagamento e o PH. Contratos da safra 2026-2027, soja de R$ 128,00 a R$ 130,00. Milho de R$ 60,00 a R$ 65,00, com o dólar cotado a R$ 5,17. Informações da Emater, o arroz 50 quilos a R$ 57,29. O feijão, a saca, R$ 182,20. Litro do leite, R$ 2,38. Boi quilo vivo, R$ 12,22. A vaca quilo vivo, R$ 10,91. Suíno quilo vivo, R$ 6,31. E o cordeiro quilo vivo, R$ 13,39.
1: Às 6h54, um grau positivo tem geada. 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Sim, ele é de bom coração. 6h55, a temperatura de 1 grau. Já vamos, aí clareou o dia, já vamos então para as informações do campo. 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A informação, Luiz.
17: As projeções do APEC Climate Center, sediado na Coreia do Sul, indicam 100% de probabilidade de manifestações de condições do El Niño no trimestre julho, agosto e setembro de 2026, com 99,4% de probabilidade de ocorrência de condições de forte intensidade. É o que aponta o boletim trimestral do Conselho Permanente de Agrometeorologia aplicado no estado do Rio Grande do Sul, coordenado pela Secretaria da Agricultura, Pecuária, Produção Sustentável e Irrigação. As previsões apresentadas pelo boletim são baseadas no modelo estatístico do Instituto Nacional de Meteorologia. Conforme o boletim, os efeitos do El Niño incluem chuvas muito acima da média. Portanto, não se descarta a possibilidade de ocorrência de eventos extremos comumente associados a inundações e enchentes, e especialmente na metade norte do estado. Na primeira metade do inverno, há a previsão de eventuais ondas de frio. No entanto, ao longo do trimestre, as temperaturas devem ficar um pouco acima da média, especialmente mais ao norte do estado e próximas da média mais ao sul, na região da fronteira. A combinação de excesso de chuvas e temperaturas ligeiramente superiores ao normal poderá aumentar a ocorrência de doenças fúngicas, elevando a necessidade de monitoramento fitossanitário e de aplicações preventivas para controle. Por outro lado, a maior nebulosidade e as temperaturas mais elevadas na segunda metade do trimestre tendem a reduzir o risco de ocorrência de geadas tardias, evento que pode causar danos significativos às culturas de inverno e às lavouras perenes da região. Da Central de Conteúdos da tua Rádio Fátima, Luiz Barreto.
1: 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Alô, Moacir, no Lajeado Grande, mandou uma foto aqui, tá branco no Lajeado. Um abraço pra você, Moacir.
18: Bom dia, Ladimir. Bom. Eu sou Jorge, filho de Esmeralda.
1: Gente, gente boa.
18: Venceu branco, Lajeado. Mandei uma foto aí pra tu ver aí. Homem do céu, vai ser de ranguear Cusco hoje.
1: Alô, Jorge, pessoal lá de Esmeralda. Hoje é feriado municipal de Esmeralda. Um abraço. Por falar em Esmeralda, alô, Luiz Fernando. Mandou uma foto aqui, diz que veio a vacaria lá de Esmeralda, diz que veio a vacaria comprar o gripetosse, tomou esse xarope e ele disse, muito bom, vale a pena, melhorei com o gripetosse. Um abraço, Luiz Fernando. 6h57, 1 grau positivo, conferindo... 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Senhoras e senhores ouvintes, a Brigada Militar e a Polícia Civil não registraram nenhuma ocorrência de destaque nas últimas horas em Vacaria e região. E atenção, jurados, o júri que estava previsto para amanhã em Vacaria foi cancelado. Uma nova data será agendada. Então, atenção, jurados, informação do Fórum de Vacaria é de que o júri previsto para amanhã foi cancelado. Não sai mais, uma nova data será marcada. 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Passe em Valdir Tintas, na Júlio, no centro da cidade. 6h59, 1 grau, vamos para a região. Alô, Campestre.
19: A Junta de Serviço Militar de Campestre da Serra informa aos jovens que completam 18 anos em 2026 que o alistamento militar deve ser realizado até o dia 30 de junho. Mais informações pelo WhatsApp no número 999958965 com Fabiane Pacheco ou presencialmente na Casa da Cultura. De Campestre da Serra, Bruna Zanotto Goulart para a tua Rádio Fátima.
1: 6h59, 1 grau Esmeralda.
20: Prefeitura Municipal de Esmeralda convida toda a comunidade para a segunda festa junina que acontecerá nesta quarta-feira, dia 24, na Praça Matriz. A programação conta com música, comidas típicas, fogueira, apresentações e muita animação. É o momento de chamar a família e os amigos e aproveitar uma tarde cheia de tradição e alegria. A programação começa pela manhã, às 10 horas, com Missa em Honra São João Batista. À tarde, a partir das 14h30, a festa toma conta da praça com quadrilha, brincadeiras e aquele clima junino que todo mundo gosta. De Esmeralda, Simone do Amaral, para a tua Rádio Fátima.
1: 7h01, alô, Monte Alegre!
21: A Prefeitura, juntamente com o Condica, informa que está aberto o edital para escolha suplementar do Conselho Tutelar. As inscrições estarão abertas até o dia 3 de agosto e os interessados devem consultar o edital completo no site oficial da Prefeitura ou solicitar por meio do e-mail condica.mac@outlook.com. De Monte Alegre dos Campos, Letícia de Onda Silva para a tua Rádio Fátima.
1: E fechando a região, alô, Pinhal!
22: A Emater Ascar, em parceria com a Secretaria de Agricultura e Meio Ambiente, informa que estão abertas as inscrições para o treinamento para emissão de nota fiscal do produtor rural. A data será no dia 24 de junho. A turma pela manhã, das 8 às 11h30, e a turma da tarde, da 1h30 às 4h30. O local será na Câmara de Vereadores. De Pinhal da Serra, Emily Duarte, para a tua Rádio Fátima.
1: Às 7h01, 1 grau, tem geada. Vamos agradecer a Deus por mais esse dia. E agradeça também pela tua cama, porque muita gente, com este frio, dormiu no chão. E você teve uma cama quentinha que até que aqueceu. Então é só agradecer neste novo dia.
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24: Na pequena e montanhosa aldeia de Ein Karim, perto de Jerusalém, foi acesa uma grande fogueira. O sinal luminoso indicava o nascimento de uma criança. Seu pai era idoso e a mãe estéril. Seu nome, João Batista, o precursor de Jesus. A igreja festeja os santos no dia de sua morte, que é quando nascem para Deus. Há algumas exceções: Jesus no Natal, a Natividade de Maria e o nascimento de João Batista, o maior de todos os profetas. A fogueira de São João comemora esse fato. Ela anunciava aquele que seria a luz do mundo. João foi o último dos profetas, anunciou o nome do Senhor e denunciou o mal, sobretudo dos poderosos. Isso lhe custou a vida e o introduziu na glória. Francis James, um certo dia, assim nos disse: recusamos a cruz de Cristo porque ela é carregada nos ombros e não na lapela. Pensemos neste novo dia, o Senhor te abençoe e te guarde. O Senhor faça brilhar sobre ti sua face e compadeça de ti. O Senhor volte para ti o seu rosto e te dê a paz. O Senhor te abençoe. Pai, Filho e Espírito Santo. Amém.

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10: Bom dia! Alegria, alegria, alegria. Viva intensamente este novo dia. 24 de junho, senhoras e senhores ouvintes, dia de São João, 7777, é quarta-feira. Quarta-feira que estamos aí de tempo encoberto, geada nos campos de cima da serra, 1 grau positivo neste momento aqui nos estúdios da tua Rádio Fátima. Bom dia, bom dia. Obrigado pela sua sintonia e já estamos de coração lhe desejando então o melhor dia da sua vida. E olha aqui, ó. Você sabe que Deus cuida de você todos os dias, todos os dias. E Ele ama você também todos os dias. Então isso é motivo suficiente para você levantar todos os dias feliz e agradecendo a Deus,

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1: Já é previsto, né, Vladimir? Estamos aí, já entrando o mês de julho, estamos hoje no dia 24 de junho, não é? Claro, estamos já na estação inverno. Agora pela manhã não está tão frio nas ruas da cidade, não está tão frio. Claro, o frio começa a partir da começa a derreter o gelo aí, tá? Mas tem que ser bem agasalhado, minha gente. E tem duas pessoas dormindo ali na esquina da Ramiro com a João Teodoro Duarte, com todo esse frio, hein?
0: Eu passei ali às 4 da manhã, Betão, e o que me chamou a atenção, e eu reduzi a velocidade, passei bem devagar, mas devagar mesmo ali. Olhei, ele estava ali, e um deles eu vi que embaixo da coberta tava um cachorro.
1: Cachorro,
0: ele botou também o cachorro que tá
1: tem
0: com ele.
1: Tem papelão também.
0: É, eles estão em cima de um papelão.
1: Isso.
0: Eles estão em cima do papelão e o cachorro embaixo da cobertinha. Só uma cobertinha também eles estão aí.
1: Eu passei ali, era 6 horas da manhã ali, eles estavam também nessa situação aí. Daí tinha uma pessoa parada conversando com eles aí. Eu acho que essa pessoa acordou eles ali.
0: Sim.
1: Entendeu? Acordou eles ali.
0: Exatamente. Que Deus proteja e dê proteja. Saúde pra eles aí.
1: É, eu não culpo ninguém, entendeu? Não. Porque a gente não sabe o que acontece com essas pessoas.
0: Tá morando de rua, não sei o que é morador de rua.
1: A gente sabe que a ronda da assistência social vai, conversa com eles, mas eles não têm, se eles não quiserem sair da rua, não tem como tirar.
0: Não, e eu troco lá, porque eu sou morador de rua, porque não.
1: Mas seguinte,
0: são humanos. Eles também vão ser julgados, como eu também serei julgado. Então não julgue, porque tu também será julgado. Agora 7h11.
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0: Vamos em frente, não podemos parar. É 7h11, é 1 grau e a geada em Vacaria e região. 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E o frio tá aí. E que frio. 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
1: Governo do Estado publica o resultado final do concurso do magistério e 71 professores serão nomeados para a 23ª Coordenadoria Regional de Educação a partir de julho.
0: Sindicato dos Trabalhadores Rurais e Classe Patronal de Vacaria não chegaram a um acordo quanto ao reajuste dos assalariados rurais, que são mais de 6 mil, especialmente na área da fruticultura. E um novo encontro deve acontecer nos próximos dias.
1: Membros do Conselho do Idoso e do Conselho da Criança e do Adolescente participam de curso de capacitação na Câmara de Vereadores de Vacaria nesta quarta-feira.
0: Presidente do Tribunal Regional do Trabalho da 4ª Região, desembargador Alexandre Corrêa da Cruz, está em Vacaria e hoje se reúne com o prefeito municipal e o presidente da Câmara de Vereadores.
1: Caroline Baldin assumiu a presidência do Lions Clube de Vacaria ontem à noite.
0: Entidades promovem curso gratuito sobre a nota fiscal eletrônica na Câmara de Vereadores de Vacaria amanhã a partir das 8h30.
1: Inicia hoje o calendário de pagamentos da Previdência Social. Aposentados de carnê final 1 recebem nesta quarta-feira.
0: Prefeitura de Monte Alegre dos Campos está conclui.

0: incluindo a construção da sede própria do CRAS. Investimento, R$ 640 mil.
1: Homem teve ferimentos ao ser atropelado por um caminhão no viaduto da BR-116 com a Avenida Moreira Paz, fundos da Igreja de Fátima, ontem pela manhã.
0: Guarda municipal apreendeu dois adolescentes que estavam em uma motocicleta e que não parou na abordagem no bairro São Francisco ontem à noite. Na delegacia, um terceiro menor retirou a moto, que posteriormente foi novamente apreendida pela Guarda Municipal. E o futebol, Betão?
1: Esportivas, Vladimir, Copa do Mundo, tua Rádio Fátima transmite Brasil e Escócia hoje, 19 horas, Brasil rumo à classificação. E a mais nova realiza o Esquenta a partir das 14 horas na Rua da Copa, com diversas atrações. Além disso, você vai ficar sabendo que a apresentação oficial dos atletas do Glória foi transferida para o dia 6 de julho e também os resultados das quartas de final da Taça Cidade Vaqueria de Futsal, você fica sabendo aqui, na tua Rádio Fátima.
0: Vai, Brasil!
1: Vai, Brasil!
0: 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E o frio tá aí, a bateria do seu veículo aguenta? 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A terceira pista está interditada. Observem a sinalização e a informação, Betão.
1: A informação que chega que os aposentados inicia nesta quarta-feira o calendário de pagamento aos aposentados da Previdência Social que recebem um salário mínimo. Hoje recebem os aposentados de carnês finais 1, amanhã quinta-feira final 2 e na sexta-feira final 3. Ainda no calendário de pagamentos, Bolsa Família prossegue nesta quarta-feira o calendário de pagamentos aos beneficiários do programa Bolsa Família. Hoje recebem os de NIS final 6 no Bolsa Família, Vladimir.
0: 7:16. Alô, Sérgio Duarte. Alô, Edneia. Um abraço, esse simpático e maravilhoso casal, sempre na nossa companhia. Saúde, dona Edneia, saúde para a senhora aqui. Estamos na tua companhia, Geada aqui em Esmeralda. Alô, Carol. Alô, Jorge. Alô, João Maria, seu Osmar, lá em Esmeralda. Aquele abraço.
1: E hoje é feriado na cidade de Esmeralda.
0: Hoje tem Esmeralda,
1: o Arraiá do Ailton. Tem o Arraiá do Ailton hoje lá em Esmeralda. Esmeralda, que era São João Velho antigamente. São João Velho comemora o dia de São João hoje. Esmeralda foi o primeiro distrito a se emancipar de Vacaria. Parabéns, parabéns, parabéns, Esmeralda, comunidade de Esmeralda. Parabéns realmente aqui da tua, da nossa Rádio Fátima.
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0: A 7:17, 7:17, 1 grau. E a geada, como tá aí? A geada cobrindo os campos de cima da Serra de Branco. 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
3: Olá, meus amigos e caros ouvintes, nesta quarta-feira nós vamos ter novamente o frio predominando, o dia já começa gelado com geadas generalizadas. e temperaturas negativas, ou seja, é o frio intenso típico do inverno gaúcho predominando aqui na nossa região da Serra e Campos de Cima da Serra. E olha, pessoal, vamos ter a presença do sol ainda aqui com variação de nebulosidade, um pouco menos de nuvens do que ontem, mas de qualquer forma a temperatura não sobe mais do que 6 a 8 graus, ou seja, é bastante frio predominando. Amanhã, quinta-feira, o dia começa novamente com geadas generalizadas, temperaturas negativas em boa parte aqui da nossa região. Ao longo do dia, os termômetros vão subindo gradualmente, com máximas entre 10 e 11, 12 graus em média aqui na maior parte da região serrana, 10, 9, entre 10 graus na parte mais elevada. E a tendência é que na sexta-feira ainda tenhamos o frio predominando de forma forte por aqui, ainda com geadas ao amanhecer por todas as nossas regiões e temperaturas ainda podendo ser negativas em pontos aqui da região dos Campos de Cima da Serra. Ao longo da tarde, os termômetros já sobem um pouquinho mais, a amplitude térmica é um pouco maior nesta sexta-feira, com máximas que devem variar entre 13 e 15 graus. Com a previsão do tempo, Kátia Valente.
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2: Bom dia, Vladimir.
0: Bom dia.
2: Os barrageiros estão na lida, mesmo com essa geadona forte aqui.
0: São bons esses guri.
2: Um abraço a todos.
0: Valeu, Carlos Alberto. Alô, os barrageiros. Um abraço que estão nas barragens ali. Um abraço. São bons esses guri. Bom dia, Vladimir. O Artemio aqui da Porteirinha. Não foi fácil tirar leite hoje de manhã da minha vaca. Congelou os tetos da vaca.
1: Conhece o Artemio? O Artemio tem que abrir essa mão aí, Artemio. Por amor de Deus, isso aí te dá renda, te dá lucro, te dá alimento. Coloca um ar-condicionado pra essa vaca, Artemio.
0: É, Artemio, bota um ar-condicionado ali.
1: Bota aí o ar, que é isso, Artemio?
0: Uma estufa aí.
1: É uma estufa?
0: E aí não congela, ele dizendo que congelou os tetos da vaca.
1: Mas que é isso, Artemio.
0: Vamos, Artemio. Vamos abrir a mão,
1: Artemio. Abre a mão, Artemio.
0: Bota um ar-condicionado pra ir no galpão, pra aquecer
1: te
0: a vaca.
1: Te dá lucro, te dá leite, te dá queijo. Vamos lá, Artemio.
0: Um abraço, Esteme, bem os trucão, Fredas, Tamatina, Loura, Femococha, Loura, Lauremo, certo, Artemio? Quem não entende, tá entendendo, né, Betão?
1: Mas claro que entendi.
0: Ah, é o seguinte, tá frio, vamos trabalhar que daí a gente se esquenta. 7:21, 1 grau positivo, bom dia.
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1: Então, obrigado pela sua companhia. 7:26, tempo bom, parcialmente encoberto de vacaria. 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Aqui, ó, Betão, o Luiz Fernando tá lá em Dourados, Mato Grosso, nos ouvindo via internet e tá 6 graus lá. Dourados.
6: Tá frio lá, agora é quente.
1: Qualidade. É, 6 graus lá. Alô, Jorge, Muitos Capões mandou uma foto aqui. Tá branco os campos de Muitos Capões. Obrigado, Jorge. E a informação antes do esporte aí, Betão?
7: A informação é que nesta quarta-feira, Admira, acontece o curso de capacitação para os membros do Conselho Municipal dos Direitos da Criança e do Adolescente, o CONDICA, e do Conselho Municipal dos Idosos. Esse curso vai ser realizado na Câmara de Vereadores a partir das 8:30 desta quarta-feira, Admira.
1: Às 7:28, com grau positivo. Vamos agora então, colega Betão.
7: Vamos agora falar de esportes.
1: 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E a informação, então, é contigo, Betão.
7: Tivemos ontem as duas primeiras partidas das quartas de finais da Taça Cidade de Vacaria de Futsal 2026, hein? Soliane Pinturas 8, Fúria Futsal 1 e Real Madrid 7, só uma olhadinha, 4. Soliane e Real Madrid já estão nas semifinais. Amanhã, quinta-feira, os dois últimos jogos, Action contra Lavia Munho e Morgueados contra Boca Juniors pela Taça Cidade de Vacaria de Futsal, jogos que acontecem amanhã a partir das 19h30 no DMD. Uma outra informação, o Glória transferiu a apresentação dos seus atletas para o dia 6 de julho, a apresentação dos jogadores do Glória para a divisão de acesso. Copa do Mundo, tivemos ontem, Portugal 5, Uzbequistão 0, Inglaterra 0, Gana 0, Panamá 0, Croácia 1 e Colômbia 1, República do Congo 0. Hoje teremos 6 partidas, mas a mais importante acontece às 19 horas, o jogo entre Brasil e Escócia, 19 horas Brasil e Escócia, que você acompanha aqui na tua, na nossa Rádio Fátima. E a partir das 14 horas, com a mais nova, nós estaremos ali na Rua Coberta, no Esquenta para a Copa do Mundo. Mais nova, SESC, Secretaria de Esportes e Lazer do município de Vacaria, fazem essa promoção e você é nosso convidado. 14 horas ali na Rua da Copa, hoje à tarde,
1: Vladimir. E vai ter vários brindes aí.
7: Vários brindes, diversas atrações.
1: É, ó. Inclusive você vai bater pênalti lá, se você acertar, tem brinde pra você na Rua da Copa.
7: Não conta que é surpresa.
1: Ah, longe, Marley Buzin, vamos te esperar ali bater um pênalti aí na Rua da Copa.
7: Me diz que faz só de Charles.
1: Oi, 7h30. 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Pessoal, atenção, Vacaria. O Diogo Cirino Balsomão, ele é aquele rapaz que foi atropelado já há alguns dias, faz dias aí, por um ônibus no quilômetro 5. E ele teve alta ontem do hospital lá em Caxias do Sul, o Hospital Pompeia. E ele está precisando de colchão ortopédico, um colchão de hospital, como o pessoal diz aí. Então, se você tem para emprestar para o Diogo ali do quilômetro 5, o rapaz que foi atropelado...
7: Para doar também, né?
1: É, ou para doar isso aí, Betão. É. Entre em contato comigo aqui, mas tem que ser pelo Whats, tá? Pelo Whats, 999-93-4202. É o Diogo que foi atropelado por esse ônibus, entrando no quilômetro 5 há vários dias, deu alta ontem de Caxias e precisa de um colchão ortopédico, colchão de hospital aí. Quem quiser doar ou quiser emprestar, entre em contato comigo, por favor, aí no 999-93-4202 via WhatsApp, ok? 7h32, 1 grau. Tempo bom, olha ele aí, irmão.
7: Tá chegando, irmão.
1: Chegou, irmão Sol, seja bem-vindo, vem nos aquecer também, e seja você também o sol, brilhe para você e para o outro também. 7h32, 1 grau, tem geada em Vacaria, região.

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12: Muito obrigado pela sua companhia. Oh, Olha a hora, 7h38, sol brilha em Vacaria e região e derretendo a geada, 1 grau positivo. 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Ah, tá aqui no, em frente ao número 175, obrigado Gustavo, saúde pra você aí, tá? Um abraço pra você aqui, 999934202 no ar.
13: Fratimi, nosso amigo Betão, aquele abraço do tamanho do Rio Grande, tio Betão. Aqui, nossa senhora, velho, Betão, tá um frio aqui que velho, verdade.
12: Ah, tio Tena em Bom Jesus, diz que tá um frio no Bom Jesus, mas tá frio em toda a região e a informação, Betão.
14: A informação que chega é o seguinte, hein? Alô, tio Tena, as inscrições para o curso de eletromecânica na Escola Técnica Estadual Bernardino Rodrigues Padilha devem ser confirmadas até segunda-feira, agora, dia 29, na Secretaria da Escola, hein? Estarão disponíveis 20 vagas, sendo que haverá sorteio através da Seduc se ultrapassar a inscrição de 20 vagas para definir as pessoas que poderão fazer esse curso, não é? O pré-requisito é que a pessoa tenha o ensino médio, sendo que a duração do curso é de 3 semestres. Curso de eletromecânica no Bernardina é gratuito. Inscrições até o dia 29, segunda-feira, hein? Vale a pena.
12: Às 7h40.
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12: Vamos para as loterias. 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Vamos avisando que ontem teve mega 02, 03, 08, 11, 17... E 22, um ganhador, 3 milhões e 500 mil reais de Manaus. Tivemos ontem também Loto Fácil, 01, 05, 07, 09, 11, 12, 14, 16, 17, 18, 19, 20, 21, 22 e 25. Loto Fácil acumulou. É o seguinte, ó. Aqui nas, agora é só aqui no São João no sábado, 260 milhões. E hoje não tem sorteio de loterias. Hoje não tem, por causa do jogo Brasil e Escócia. 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Já recebi aqui o teu recado aqui. Olha só aqui, ó. Olha o Diego Marinho, a foto que manda. Depois não quer que o cara comenta, né, Betão? Mas diga ali, ó, que é isso?
14: Que é isso, Diego?
12: Olha, nunca vi disso, de pijaminha.
14: De pijaminha.
12: Olha só, que é isso aí?
14: Tirou o pala do armário, saiu do armário, né?
12: E com essas luvas aí.
14: Com essas luvas do rei.
12: Ah, ainda manda as luvas com a mão pra frente, com em branco, a letra R.
14: As luvas pretas.
12: É, do R, de re. Ai, o Diego é amigo do Renato.
14: Agora esse pala, eu vou te contar uma coisa.
12: Ai, ai, ai, cor de rosa, nunca vi disso.
14: Eu também não, cada um usa a cor que quer, né? Nada contra as cores. Nada contra as cores.
12: Nada contra as cores. Agora, pala cor-de-rosa?
14: Nunca tinha visto.
12: Nunca vi tinha isso aí. Nunca vi. Primeira vez. 7h42, tudo bem. Faz parte, né? 7h42.
14: Ô, Diego, você podia participar também, se inscrever na doação de sangue, tá? Que a Agência Transfuncional do Hospital da Senhora da Oliveira realiza mais uma campanha de doação de sangue. E essa campanha vai acontecer no dia 15 de julho, sendo que são necessários 120 doadores de sangue. Minha gente, nós precisamos para essa campanha do dia 15 de julho. As pessoas devem confirmar a participação através da Agência Transfuncional. Tem muita gente que já tem cadastro, mas só confirma, tá? 3231 7 7000. É o telefone da Agência Transfuncional do Hospital Nossa Senhora da Oliveira. A campanha é dia 15 de julho. Quero te ver lá, Diego, fazendo a campanha, participando da campanha de doação de sangue, hein, Diego?
12: 7h43, 1 grau. Já voltamos. Eu e o Betão. É logo após os comerciais. 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
5: 7h48, temperatura subiu, 2 graus positivo em Vacaria. 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Alô Leonardo em Laje, saúde, Bruno em Bom Jesus, também na nossa companhia. Alô gurizada aí dos Cavaleiros do 5º Distrito, o Paulão, homem de bom coração e bom saldo bancário, avisando sexta-feira a eleição da nova coordenação aí dos Cavaleiros do 5º Distrito, o senhor Adelar será o novo patrão. Abraço, pessoal do 5º. Às 7h49, vamos de imediato trazer as informações então do trânsito e também da segurança. 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A Polícia Rodoviária Federal registrou atropelamento ontem, 11h30 da manhã, BR-116, no viaduto Fundos da Igreja de Fátima. O pedestre Edson Rodrigues Machado, 48 anos, natural de Lagoa Vermelha, foi atropelado por um caminhão, teve ferimentos e permanece internado no hospital. Ele foi socorrido pelo Corpo de Bombeiros e também pelo SAMU. A guarda atendeu ontem a um acidente e notificou 9 condutores, a maioria na Zona Azul. Ontem à noite, a guarda apreendeu 2 menores que estavam com uma moto com farol apagado ali, não estava ligado o farol, e sem nenhuma parte elétrica da moto funcionava, não funcionava, andavam nas ruas do bairro São Francisco naquela de noite, sem iluminação, na referida moto, foram apreendidos, levados para a delegacia. Daí lá na delegacia foram vistos e entregues aos pais, que deverão agora apresentá-los à promotora da infância e juventude. E daí chegou um outro menor lá, pegou a moto e saiu. Mas daí a guarda foi de atrás dele e prendeu, ou apreendeu ele, e também novamente apreendeu a moto e o menor, esse terceiro também foi entregue ali no plantão da delegacia de polícia. E atenção, jurados de Vacaria. A jovem senhora Janete Bernardi informando que o júri de amanhã foi cancelado. Não tem júri amanhã. 7h51, 2 graus, tempo bom.

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6: Sete cinquenta e cinco, 2 graus, tempo bom, serviço de utilidade pública.
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8: Agradecimento e convite para a missa de sétimo dia de falecimento de Irma Giroto Prandi. Tua coragem e força perante sofrimento, tua esperança, teu otimismo, tua alegria de viver e tua fé inabalável em Deus nos ajuda a superar a espera pelo eterno reencontro. Obrigado pelo exemplo que nos deste. A família enlutada agradece a equipe do SAMU ao resgate dos bombeiros pela atenção e cuidado no momento em que mais precisávamos. A família e amigos convido para a missa em homenagem pela passagem de Irma Giroto Prandi a ser celebrada quinta-feira, dia 25 de junho, às 6 horas da tarde, no Santuário Nossa Senhora da Oliveira, e sexta-feira, dia 26 de junho, às 6 horas da tarde, na Igreja de Fátima. Antecipam agradecimentos. Agradecimento e convite para a missa de sétimo dia de falecimento de Versidino de Maciel Faria. Pai, pela vida exemplar que levaste, tiveste a morte que mereceste. Nos braços de Jesus, da mocidade foste um exemplo, do irmão um modelo, dos pais uma glória, para sempre te amaremos. A família agradece imensamente a todo o apoio e cuidado da equipe do Hospital Nossa Senhora da Oliveira, do Dr. Pedro e do Dr. Dirceu, aos amigos Juca Silva, Nara, Tadeu Silva, Eloá e Yara. A família e amigos convido para a missa em homenagem para a passagem de Versidino de Maciel Faria, a ser celebrada nesta quarta-feira, dia 24 de junho, às 7 horas da noite, na Igreja São Francisco de Assis, no bairro Borges. Antecipam agradecimentos. Convite para a missa de primeiro ano de falecimento de Maria Luísa Damasceno Chaves, professora Luísa. Mãe, um dia partiste sem nos dizer adeus. Estamos tristes pela tua ausência, mas felizes pelos exemplos deixados, pelo amor e carinho que sempre nos destes. A família, filho, tio, filha, Adelise, Nora, Crisley e netos Vitor Hugo, Amanda e Agnes convidam para a missa de primeiro ano de falecimento de Maria Luísa Damasceno Chaves, professora Luísa, a ser celebrada nesta quarta-feira, dia 24 de junho, às 6 horas da tarde, na Catedral Nossa Senhora da Oliveira. Antecipam agradecimentos.
6: 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Auto Tradição na Avenida Britar, bairro Santa Terezinha. 7h58, agora 2 graus positivo, tempo bom. Vem aí notícias da hora e depois a gente volta com mais informação. Bom dia, um excelente dia de muita saúde para você.
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15: 8 horas, notícias da hora. 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Ao menos 24 municípios gaúchos registraram temperaturas negativas na madrugada desta quarta-feira, segundo dados do Sistema de Monitoramento e Alertas Agroclimáticos e do INMET. A menor marca até o momento foi observada em São José dos Ausentes, na Serra Gaúcha, onde os termômetros marcaram menos 2,8 graus às 7 horas da manhã. A quarta-feira deve ser o dia mais frio da semana aqui no Rio Grande do Sul. Amanhã, quinta, a massa de ar polar segue atuando, mas com predomínio de sol em todas as regiões. Está na pauta do STF desta quarta-feira a retomada do julgamento que pode definir o reconhecimento de vínculo empregatício entre motoristas e entregadores por aplicativos com as empresas detentoras das plataformas. A decisão a ser proferida pelos ministros terá repercussão geral, ou seja, deverá servir de parâmetro para todos os casos que tratam do tema no país. Duas ações abordam a matéria e deverão ser julgadas em conjunto pelo plenário do STF a partir de hoje. A primeira, relatada pelo ministro Edson Fachin, se trata de um recurso da Uber contra uma decisão do Tribunal Superior do Trabalho, que reconheceu o vínculo de emprego da plataforma com uma motorista. A outra é uma ação movida pela Rappi, com relatoria do ministro Alexandre de Moraes, também questionando decisões de reconhecimento de vínculo de tribunais trabalhistas. 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A candidata de direita, Keiko Fujimori, alcançou uma vantagem insuperável no segundo turno das eleições presidenciais no Peru, na noite de terça. Com 50,11% dos votos, Fujimori deve ser eleita presidente do Peru, apesar do adversário Roberto Sánchez não reconhecer o resultado. Às 2 da manhã de hoje, Fujimori estava com 9.206.241 votos, contra 9.162.855 de Sánchez, que contabiliza 49,82% dos votos. Faltam cerca de 40 mil votos a serem contabilizados, com 99,85% das urnas apuradas. Mesmo que Roberto Sánchez levasse todos os votos restantes, Keiko Fujimori seguiria à frente. Em uma coletiva de imprensa, Sánchez afirmou que há fraude em curso no processo de contabilização dos votos e convocou seus apoiadores para novas marchas de protesto no sábado. 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

0: você que está ligado, você que está conectado, você que está nas redes sociais aí, no Brasil e no mundo, nos acompanhando também, muito obrigado pela sua companhia. Vamos em frente, dizendo que a partir de agora começa a segunda hora do Conectado. 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Agora, 8 horas, 11 minutos.
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0: Vamos para a nossa pauta, então, com o apoio da Ótica e Relojoaria Valim. 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Já já vamos falar com a presidente que está saindo e a presidente que está chegando do Lions Leonas. A posse é na próxima segunda-feira. Já estão aqui comigo a atual presidente, que está deixando o cargo, a Mari Pelim, e a futura presidente, que toma posse então na segunda-feira, a Yara Moema dos Santos. Temos também o boletim informativo da Câmara de Vereadores, que teve sessão ontem, e a partir das 9 horas, colega Betão.
2: A partir das 9 horas, Radimir, nós teremos o programa Conexão Cidadã, que é de responsabilidade do setor de comunicação da Prefeitura Municipal. E em seguida, nós vamos bater um papo com a Josiana de Cássia Padilha da Silva, que amanhã, quinta-feira, faz o lançamento do seu segundo livro aqui em Vacaria. E os nossos ouvintes, que são os nossos repórteres, podem participar, hein? Enviando uma mensagem de voz ou texto. A Josiane, ela é escritora, advogada e perita criminal. E natural de Bom Jesus, mas se considera vacariana. Ela veio para Vacaria quando tinha 7 anos de idade. Já é a sua segunda obra, seu segundo livro que ela escreve. E vai fazer o lançamento amanhã às 19 horas.
0: 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É tudo com a Ótica Relojoaria Valim. 8h13, alô Manuel, um abraço, diz que vai estar hoje na promoção aí da mais nova Sesc, aí muitas atividades ali na Rua da Copa, vai ter brindes lá para quem for lá, quem vai bater pênalti lá, fizer o gol, vai levar brinde também, um abraço Manuel, saúde para ti. Alô Ayrton, Matias de Abreu lá em Esmeralda, mandou um vídeo da geada, branco em Esmeralda. Alô Marli Peronde, agradecendo a guarda que devolveu a carteira, ou encontrou e já avisou, ela foi buscar a carteira de identidade do seu filho, valeu, obrigado pessoal da Guarda Municipal. Um abraço ao Bruno, ali da Macena, mandou um vídeo também da geada, tá branco na Macena. Alô Rodrigo Borges, do quilômetro 44, obrigado pela foto. William, buraco na parada em frente à Cooperval, vamos falar com o pessoal do DENIT aí. E um abraço ao Bruno Melo, que também manda uma foto lá de Bom Jesus, tá branco, os campos de Bom Jesus.
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0: Vamos agora então à previsão do tempo, 8h13, 1 grau positivo, tem sol em Vacaria. 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

0: 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E a informação é com ela, Kátia Valente.
1: Olá, meus amigos e caros ouvintes. Nesta quarta-feira, nós vamos ter novamente o frio predominando. O dia já começa gelado, com geadas generalizadas por aqui, temperaturas negativas, ou seja, é o frio intenso típico do inverno gaúcho predominando aqui na nossa região da Serra e Campos de Cima da Serra. E olha, pessoal, vamos ter a presença do sol, ainda que com variação de nebulosidade, um pouco menos de nuvens do que ontem, mas de qualquer forma a temperatura não sobe mais do que 6 a 8 graus, ou seja, é bastante frio predominando. Amanhã, quinta-feira, o dia começa novamente com geadas generalizadas, temperaturas negativas em boa parte aqui da nossa região. Ao longo do dia, os termômetros vão subindo gradualmente, com máximas entre 10 e 11, 12 graus em média aqui na maior parte da região serrana, 10 graus na parte mais elevada. E a tendência é que na sexta-feira ainda tenhamos o frio predominando de forma forte por aqui, ainda com geadas ao amanhecer por todas as nossas regiões e temperaturas ainda podendo ser negativas em pontos aqui da região dos Campos de Cima da Serra. Ao longo da tarde, os termômetros já sobem um pouquinho mais, a amplitude térmica é um pouco maior nesta sexta-feira, com máximas que devem variar entre 13 e 15 graus. Com a previsão do tempo, Kátia Valente.
0: 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É na Marco Antônio, Valdemar Marco Antônio, 175, ali no bairro Vitória, Corsã. 8h16.
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7: 8h22, tempo bom, subiu a temperatura, 2 graus, era 1, voltou para 2 agora. 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Mari Pelim, que alegria tê-la aí novamente. Tudo bem, presidente? Bom dia.
8: Bom dia, Ladimir. Bom dia, ouvintes da Rádio Fátima. Alegria é nossa em estar aqui hoje para fazer explanar um pouquinho do resultado do nosso trabalho nesse ano leonístico.
7: Tá certo. E a nossa futura presidente do Lions Leonas, Yara. Tudo bem, Yara? Bom dia, professora.
9: Bom dia, Ladimir. Bom dia, ouvintes. É muito satisfatório, né, estar aqui. Me sinto muito orgulhosa de ter recebido o convite para ser a presidente do clube nesse ano leonístico. E estamos aí para continuar o trabalho que a Mari tão bem nos colocou nesse ano leonístico, né, Mari?
7: E tenho certeza que vai ser um grande trabalho. A exemplo da Mari, que está fechando o ano, né? Posse segunda-feira. Nos fala um pouquinho, mesmo que resumidamente, desse trabalho desenvolvido, então, pelo Laios Leonas, sob a sua presidência neste ano que estamos fechando o ano leonístico, Mari.
8: Então, Ladimir, nós temos números, tá? Nós temos números de atendimentos que foram feitos e que depois a Yara passa. Mas eu gostaria de dizer que, além desses atendimentos que ela já vai passar para vocês, a gente também tem um trabalho de ações que fazem com que a gente, como Clube Lions, não trabalhe somente para o Clube Lions, que a gente trabalhe para apoiar outras entidades da nossa cidade também. Eu acho que é um conjunto de atitudes que devemos tomar trabalhando em entidades, de um apoiar o outro. Por quê? Porque a gente sabe que sempre tem alguma coisa que a gente pode fazer em detrimento do outro clube, da outra associação, sabe? Então, a gente fez também um trabalho durante o meu AL de apoio a essas pessoas, a essas entidades. Claro, não foi uma coisa tão significativa, porque a gente não tem verba para tanto. Mas o que a gente consegue fazer, a gente fez ações no lar, no hospital, na PAI, na Deviva, no Centro de Atendimento Integrado. E a gente ainda tem os projetos em andamento, que a gente continua com o projeto de Voltados para o Futuro, que é Olhos para o Futuro, que é um projeto de visão, para, né, crianças. A gente tem projeto Aquecendo Corações também, que é tricô para crianças recém-nascidos e para crianças pequenas. A gente fez projetos junto ao Concepro de teste de visão aos meninos e adolescentes que trabalham lá. E a gente vai continuar com a Yara, com a próxima diretoria, a gente vai continuar esse trabalho que a gente iniciou aqui. Então, é um trabalho contínuo e que, se Deus quiser e nos ajudar, a gente vai continuar atendendo e fazendo muito mais coisas nesse ano leonístico que vai iniciar agora, no dia 1º de julho.
7: Tá certo. Yara, e os números, então, do ano leonístico aí que teve à frente a Mari Pelim?
9: Vamos lá explicar para vocês que eu era secretária da Mari, né? E a gente desenvolveu um cadastro. Perfeito. Que a gente consegue ter uma visão bem grande dos números de atendimentos no Lions. Então, nós temos 310 famílias cadastradas hoje. Dessas 310 famílias, 29 pessoas receberam atendimento no Hospital de Olhos, em Passo Fundo, que é aqueles casos mais graves que precisam de uma atenção maior.
7: Perfeito.
9: E receberam lá também 16 exames. Nós fornecemos 79 consultas oftalmológicas em Vacaria. Aproveito para agradecer ao Dr. Massimiliano, ao Dr. Janor, à doutora Janaína, nossos parceiros nessas horas, né? Distribuímos 53 óculos de alimentos, incluindo alimentação para diabéticos. Atendemos mais ou menos 60 famílias e distribuímos 1.721 quilos de alimentos. E, entre outros, né, fralda geriátrica, kit bebê, kit higiene. E não é, então, o número não é tão grande quanto a da alimentação. E fizemos 47 visitas domiciliares.
7: 47?
9: 47 em 12 meses.
7: Aquelas pessoas que realmente precisavam de um apoio maior.
9: De um apoio maior. Atendemos para orientar, para levar um alimento, para...
7: Perfeito.
9: Encaminhar para médico...
7: Né,
9: a gente fez esse atendimento. Então, o total geral de atendimentos foi de 2.276 atendimentos.
7: Maravilhoso. Parabéns. E vocês estão com novas entidades abraçando, diria eu assim, também, Mari?
8: Sim. Ladimir, além do... O ano passado, a gente já fez um trabalho juntamente com o Rotary, com a Liga, que a gente fez aquele trabalho que comprou equipamentos para a UPA.
7: Tá.
8: Que vai ser um trabalho contínuo. Esse ano, daremos continuidade para ajudar outra causa. Ainda não está decidido qual será. Mas, assim... Fora isso, a gente também apoia a Deviva, que está precisando muito do nosso apoio nesse momento. A gente está fazendo um trabalho de apoio a essas outras entidades, como levando alguns equipamentos, ajudando até com algumas roupas, com produtos de higiene, com livros. A gente levou para o hospital para atender lá pessoas que estão internadas. Então, assim, são pequenas ações, mas que fazem a diferença
7: com
8: também.
7: Com certeza, né? É o pequeno, né, que se faz...
8: É um pequeno gesto, né?
7: Gesto que lá na frente tem os grandes resultados, né? E, inclusive, o número de... Quantas pessoas foram encaminhadas com casos graves de visão em Passo Fundo no Hospital de Olhos, Yara?
9: Foram 29 para atendimento especial, para Sim. consulta, e 16 para
7: Olha
9: exames.
7: Olha só aí, já a diferença enorme que foi feita para essas visão, em termos de visão para essas pessoas aí, né? Bom, o que mais destacar no seu ano, Leonice Comari?
8: Não, é assim, eu gostaria de, primeiramente, de dizer que esse atendimento continua, tá? Essas pessoas que precisam do nosso apoio, que continuem indo às segundas-feiras na, junto à nossa sede, lá junto à Defesa Civil. Então, que continuem nos procurando quando precisam.
7: À tarde,
8: à tarde, das 14 às 17 horas. A gente faz o atendimento lá, encaminha para óculos, para visão, para passo fundo, se for preciso. Mas as pessoas devem ir lá para a gente preencher um cadastro e também encaminhá-las. E agora, gostaria de agradecer. Eu acho
7: Vamos
8: que,
7: lá, então.
8: Primeiramente, a gente deve agradecer a vocês aqui da Rádio Fátima, você, o Betão, a rádio em si,
7: Tamo
8: porque
7: junto.
8: Sempre nos apoiaram e estão nos apoiando em todas as nossas ações.
7: Conte com a gente.
8: A Câmara de Vereadores, o CDL, que também colaboraram com o nosso clube no decorrer desse Arelli. A população de Vacaria e de Antônio Prado e até da região que colabora com
7: Olha
8: nossas feiras de variedades, que mandam utilidades, que mandam coisas para a nossa feira de variedades, e isso auxilia muito o nosso trabalho. E principalmente as nossas companheiras leonas, a minha diretoria. Então, assim, ó, pessoas que vestem a camisa do clube para trabalhar em prol de outras pessoas.
7: Tá certo. Nova presidente do Lions Leões, que assume segunda, então, professora Yara Moema dos Santos. A senhora começa já trabalhando, já temos até um evento que vocês estão programando aí?
9: Pois é, Ladmira, agora já estamos com os ingressos da nossa famosa buchada, que é sempre muito procurada, né? E será servida dia 25 de julho. Será
7: julho.
9: Julho.
7: Tá.
9: Quem tiver interesse, então, pode procurar qualquer uma de nós leonas no valor de R$ 65,00. E como é tradicional, a entrega será feita ali no Sacolão Avenida, no dia 25 de julho, é para levar para casa.
7: Levar para casa.
9: Isso.
7: E vários outros eventos já programados, já, projetos em andamentos, né, Yara?
9: Com certeza. Todos os projetos que a Mari colocou serão... terão continuidade, além de outros que agora vamos em busca, né? Que não é, a gente não pode parar.
7: Tá certo. Nela,
9: de
7: não, tá certo.
9: E em função do crescimento do clube e da nossa vontade de atender cada vez mais pessoas, a gente vai trabalhar bastante para que esse trabalho tenha continuidade e vá mais longe ainda.
7: 30 e quantas hoje mulheres?
9: 31 pessoas. 31 mulheres, 31 leonas.
7: 31 leonas, gostei.
9: 31 leonas, isso é
7: aí,
9: forte.
7: Guerreiras. Olha, Yara, conte conosco, sucesso, tá? Parabéns também pelo trabalho que vocês fazem. Mari, também parabéns pelo seu trabalho que realizou aí. Estamos juntos e na soma de esforço que produzimos grandes resultados e fazemos a diferença para melhorar a situação de muitas pessoas aqui nas comunidades que precisam da nossa ajuda aí. Sucesso sempre, Yara.
9: Obrigada, Ladmir. Eu gostaria, falou em leonas, né, que o lema esse ano seria sempre leões. E nós seremos sempre leonas.
7: Tá
9: certo. Estaremos com a visão... a nossa visão, a nossa missão esse ano leonístico é visão e juventude.
7: Que bom. Tá Sucesso, bom? Yara.
9: Obrigada, Saúde. Ladmir.
7: Mário, obrigado. Conte
8: obrigada
7: sempre conosco
8: mais
7: também.
8: Uma vez. Obrigada mais uma vez, Ladmir, tá? Pelo teu apoio.
7: Tamo
8: Muito
7: junto.
8: Muito obrigada.
7: Valeu. Mari Pelin, que está deixando a presidência do Lions Leonas. E a Yara, a professora, nossa, a professora Yara Moema dos Santos, que assume na segunda-feira a Lions Leonas, que tem 31 integrantes hoje, que faz um trabalho também, a exemplo de outras entidades, outros clubes aqui em Vacaria, fantástico. Fantástico no auxílio em cooperar, principalmente com as pessoas que mais necessitam da nossa comunidade em diversos momentos, inclusive na alimentação, na visão, com medicamentos, enfim, com agasalho e tantas outras formas de auxiliar essas pessoas da nossa comunidade e que merecem todo o nosso apoio também. 8h34, 2 graus, já voltamos. Bom dia! 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
7: 8h42 e o sol brilha. E a geada tá derretendo, né, Betão? Tá derretendo aí. E o ventinho gelado também marcando presença. A temperatura é 3 graus, mas tá bom. Tá bom, não temos nada a reclamar, só agradecer. Obrigado pela vida e pela saúde, papai do céu. 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Boletim informativo do Poder Legislativo, colega Alduir.
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25: Forte abraço a todos, desde já muito obrigado pela companhia. Estamos chegando com as informações do Legislativo nesta manhã, a partir de agora, para você. A implantação de um observatório astronômico em Vacaria, no Morro Agudo, na saída para Bom Jesus, foi o tema da Tribuna Livre, realizada durante a sessão ordinária da Câmara de Vereadores nesta terça-feira. O espaço foi ocupado pelo presidente da Associação Vacariense de Estudos Astronômicos, Lino Marcon, acompanhado do médico e integrante do projeto, Jonatas Ascioli. Durante a apresentação, os representantes da entidade detalharam a proposta de construção de um observatório voltado à educação, à pesquisa e ao turismo, considerado um projeto pioneiro para o interior do Rio Grande do Sul. O empreendimento será instalado em uma área doada pela família Soldatelli, localizada no Morro Agudo, a mais de 1.000 metros de altitude. Lino Marcon destacou que o projeto vem sendo construído há vários anos e agradeceu o apoio recebido até o momento. Segundo ele, o local escolhido reúne condições ideais para observações astronômicas, devido à baixa interferência luminosa e a altitude elevada.
1: É um projeto cultural e, ao mesmo tempo, para atrair turismo em Vacaria. É uma indústria limpa que a gente quer estimular isso aí. Eu acho que temos que agradecer a família Soldatelli, do Luiz Augusto Soldatelli, nos ceder esse espaço, porque eu acho que Vacaria é 960 metros acima do nível do mar, né? E o Morro Agudo é 1.004 metros dentro da cidade, porque daqui uns dias as casas já estão, as obras estão lá, né? E ali não atrapalha nunca, porque um projeto desse não pode ficar dentro da cidade, num lugar onde tem luminosidade, né? Então, o lugar ali é fantástico. Só que nós temos vontade, o grupo tem vontade de fazer. E precisamos do apoio de vocês.
25: Lino Marcon solicitou o apoio dos vereadores para viabilizar recursos destinados à construção de estrutura e para a abertura do acesso ao local. Ele lembrou que a associação possui um prazo até o final de 2027 para iniciar e concluir as obras previstas no termo de doação do terreno. Jonatas Ascioli ressaltou que a iniciativa nasceu há mais de uma década, quando um grupo de entusiastas da astronomia passou a discutir a criação deste observatório na cidade. Com o passar dos anos, a proposta evoluiu para um projeto de interesse público, com foco na educação e na difusão do conhecimento científico.
2: Agora nós temos um terreno na mão, nós temos um projeto, nós temos a escritura na mão, né, para fazer e realizar esse sonho. Há tempos atrás também, vem o pessoal da URGS, da Universidade Federal do Rio Grande do Sul, aqui, e eles deram uma palestra e falaram a respeito de astronomia e aventaram a possibilidade de incluir o nosso observatório num sistema de observação mundial. Então, nós precisamos de ajuda financeira para construir a cúpula, né? E depois, num segundo momento, comprar o equipamento para fazer a observação e disponibilizar esse equipamento para aprendizado dos alunos das escolas. Nós precisamos do apoio da Câmara de Vereadores para poder colocar esta obra, fazer dela uma realidade, né? Então, nós estamos aqui para expor as nossas ideias, expor o nosso projeto, mostrar o que já está em andamento, para poder construir, né, o nosso observatório, que vai ser uma coisa pioneira. Vacaria vai ser, eu digo assim, ó, das cidades do interior do Rio Grande do Sul, fora Santa Maria aí, vai ser a primeira cidade que vai ter um observatório astronômico para uso da comunidade. Eu acho que isso aí vai dar um diferencial muito grande para nós.
25: Ao final da Tribuna Livre, Lino Marcon e Jonatas Ascioli agradeceram o espaço concedido pelo Legislativo e solicitaram o apoio dos vereadores para transformar o projeto em realidade. O vereador Mauro Schiller foi um dos que se manifestou. Segundo ele, o observatório representa um investimento no conhecimento e na educação e no desenvolvimento turístico de Vacaria. E se colocou à disposição para auxiliar nas tratativas com o executivo.
3: Que bom que a família Soldatelli destinou um novo espaço também no Morro Agudo, uma altura ainda maior. Nós estávamos falando aqui com o Douglas mesmo, se o senhor tiver disponibilidade amanhã e conseguir conciliar com a agenda do secretário de obras, nós podemos ir lá amanhã de repente ver. Eu acredito que ali questão de passar patrola, cascão e um rolo compressor para compactar é coisa pouquíssima para o Poder Executivo. Mas, enfim, a instalação de um observatório astronômico aqui em Vacaria geraria educação, né, para os alunos, para as professoras terem também os seus exemplos, geraria ciência.
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25: Esta foi a edição de hoje do Câmara Informa. Obrigado pela sua audiência, um forte abraço a todos e até amanhã neste mesmo horário.
7: Valeu, colega Aldoir Santos, da Assessoria de Comunicação do Poder Legislativo. 8:49, 3 graus, tempo bom, já voltamos.

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12: Ô, Décio, aqui, ó, aqui estamos ao vivo. Como é que é? Ô, bom dia aí, diga aí. Diga aí, estamos ao vivo aqui. Fala aí, presidente, ali, ó. O senhor já vai falar com o Betão ali, bem rapidinho, tem um minutinho, ó. Bom dia, mas que alegria, chegou aqui dando um bom dia maravilhoso.
13: Bom dia, Ladimir, satisfação estar com vocês.
12: O senhor vai participar no programa do Betão, mas tem novidades aí. Mas eu queria só um bom dia seu, porque o seu bom dia também faz bem para a alma e para o coração, presidente.
13: É um bom dia aos ouvintes da Rádio Fátima, Ladimir, a toda essa equipe maravilhosa. E a paixão voltou, estamos todos juntos, né, empenhados nessa grande campanha que o Glória fazerá esse ano, né? Então, eu sempre escuto você, Ladimir, toda manhã, com obrigado, muita motivação, é isso que precisa. A paixão voltou na imprensa, no clube, em toda a Macaria.
12: Então diga um bom dia aí.
13: Bom dia, amigos!
12: Em seguida tem novidades aí, tem novidades do Glória. Chegou ele, Décio Camargo, a paixão voltou. Nosso presidente do Glória chegou animado. Essa mãe é isso aí. Fato de você ter vida, ter saúde, família, amigos aí, roupa, pijama, cama para que te aquecer essa madrugada, meu Deus do céu, quantas coisas boas para agradecer, ter motivo suficiente para estar mais um dia feliz. 8h57. Alô, pessoal aqui da CIS Brasil reclamando do buraco da Corsã. Tá fazendo aniversário. Alô, secretário Chimia, vamos notificar. Alô, seu Carlos Alberto Jesus da fiscalização da prefeitura aí. Tem que notificar a Corsã. Esse buraco aqui na CIS Brasil virou uma vergonha já. É a quarta vez que fizeram a reposição aí do asfalto ali, cada vez pior. Colocam o asfalto em cima do barro. Vamos fazer uns... É pouca coisa, gente. É mínima coisa, mas vamos fazer bem feito. Vamos fazer com qualidade, minha gente. E tem vazamento de água aqui, ó. 4, 5 vazamentos. Alô, Bianca, lá no Imperial, Augusto Terra, lá. Aqui, ó, mostrando vídeo. O pessoal manda vídeo. Tá demais os vazamentos. Demora aí 15, 20 dias pra conserto. Tá faltando gente, não é culpa do pessoal daqui, não. O pessoal da Corsã tem que contratar mais gente, que tá precisando de mais gente aí, tá ok? Um abraço pra vocês aí que estão mandando vídeo aí, tamo junto aí. Um abraço também aqui na Júlia, aqui, o pessoal que tá mandando o vídeo aqui. Alô, Cris, já vou encaminhar pras autoridades competentes, tá ok? Um abraço também pra Roseli Carraro, ela é molão lá na Comunidade da Saúde, Monte Alegre dos Campos. Obrigado pelas fotos da geada lá. Um abraço, Roseli. Saúde para você. 8h58, 4 graus agora. Em notícias da hora, depois da temática com o Betão. Um excelente dia. Paz, amor e alegria no teu coração.
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18: 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Vamos ao giro da reportagem da Rede Tua Rádio.
19: O Grêmio Esportivo Glória informou que a apresentação oficial dos atletas foi transferida para o dia 6 de julho. Segundo o comunicado divulgado pela diretoria, a mudança ocorre por motivos de planejamento e organização interna. A direção do clube agradeceu a compreensão da comunidade, torcedores e apoiadores, e novas informações sobre a programação da apresentação devem ser divulgadas nos próximos dias. Da Tua Rádio Fátima de Vacaria, Júlia Rodrigues.
20: Em Soledade, o projeto Poste Limpo terá início no dia 8 de julho, começando pela Avenida Marechal Floriano Peixoto. A ação foi definida em reunião entre Prefeitura, a RGE e empresas de telecomunicação. O objetivo é retirar fios, cabos e equipamentos sem uso dos postes de área urbana, melhorando assim a organização e a segurança. As empresas serão responsáveis pela execução dos serviços após um levantamento técnico para identificar os materiais em desuso. As ações de limpeza ocorrerão mensalmente, sempre às quartas-feiras, da segunda semana de cada mês. Da tua Rádio Cristal de Soledade, Kathleen Gox.
21: A força-tarefa do programa Segurança dos Alimentos apreendeu 1,1 tonelada de produtos impróprios para consumo durante uma operação de fiscalização em 3 mercados no município de Muliterno. Entre as irregularidades constatadas, os agentes encontraram itens com prazo de validade vencido e sem comprovação de procedência. Também foram identificadas falhas no armazenamento, com problemas de temperatura que comprometem a segurança dos alimentos. Os estabelecimentos comerciais foram autuados. Da tua Rádio Cacique de Lagoa Vermelha, Rudimar Galvão.
22: Em Marau, destaque para uma audiência pública que será realizada nesta quarta-feira, 24 de junho, a partir das 7 horas da noite, na Câmara de Vereadores, para orientar a população sobre direitos e deveres relacionados aos serviços de abastecimento de água. O encontro contará com a participação de representantes da Agência Estadual de Regulação dos Serviços Públicos, delegados do Rio Grande do Sul, a AGERGS, além de especialistas ligados à defesa do consumidor. Entre os temas que serão abordados estão reclamações, revisão de faturas, cobranças indevidas, interrupções no abastecimento e canais disponíveis para encaminhamento de demandas. A audiência é aberta à comunidade. Da tua Rádio Alvorada de Marau, Ana Lúcia Giacomini.
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9: 9:06. Bom dia. Estamos chegando para a apresentação do Temática, o nosso encontro de todas as manhãs aqui na tua, na nossa Rádio Fátima de Vacaria. 9:06, quarta-feira, 24 de junho do ano de 2026. Hoje é dia de São João. Temperatura de 4 graus aqui na Grande Vacaria, mas o tempo é bom, a presença do sol, céu azul, sol brilhando nesta manhã de quarta-feira aqui na Grande Vacaria. Com muita satisfação, estamos aqui à frente desse microfone para trazer muitas informações para você, ouvinte Fátima de Rádio. Temos muitas novidades nesta manhã de quarta-feira na área de cultura, na área de informações, na área de esportes também. Tem novidades, tem muitas novidades no nosso Temática. O Temática que tem a participação dos nossos colegas Vladimir Fabres, que é o nosso coordenador de jornalismo, Ronaldo Pontel, a Fábio Achille, que está de férias, Silvio Silveira Ramos, o Luiz Barreto, a Júlia Rodrigues, a Franciela Oxade, Gislaine Moraes. No administrativo, a Neiva Ramos, na portaria, a Carla Suzin, a dona Erci Nunes, que é a responsável pelo gostoso cafezinho, o chá, e que cuida da gente. A gerência do Alexandre Dalbello e a direção do Frei Evaldo Valdir Freitas. Comigo aqui, o garoto Caio Pivoto. Bom dia, Caio!
10: Bom dia, Betão, e também bom dia aos nossos queridos ouvintes.
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0: 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E a temperatura, Caio?
1: Temperatura de 4 graus.
0: 4 graus, tempo bom, céu azul, sol brilhando na Grande Vacaria nesta manhã de quarta-feira. 4 graus é a temperatura. 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O nosso temática nesta quarta-feira, teremos o programa Conexão Cidadã, de responsabilidade do setor de comunicação da Prefeitura Municipal de Vacaria. A seguir, minha gente, vamos bater um papo com a Josiana de Cássia Padilha da Silva, que amanhã, quinta-feira, faz o lançamento do seu segundo livro aqui em Vacaria. Isso mesmo, escritora aqui de Vacaria. E também vamos bater um papo com o presidente do Glória, Décio Camargo, que está aqui nos estúdios. Tem novidade, vai anunciar o Glória, tem 15 jogadores contratados e o Décio vai anunciar aqui no nosso temática. Inicialmente, vamos ao programa Conexão Cidadã, de responsabilidade do setor de comunicação da Prefeitura Municipal de Vacaria, Caio.
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3: Olá pessoal, bom dia, um abraço a todos e o desejo de uma ótima quarta-feira. Estamos chegando com as informações do governo municipal. Secretaria de Desenvolvimento Social tem intensas atividades envolvendo desde crianças até idosos. Agora no inverno, destaque para a abordagem social. São vários serviços prestados à comunidade, buscando garantir direitos e assegurar melhorias na qualidade de vida das pessoas e famílias mais vulneráveis. A busca por esses serviços é bastante intensa nos diversos setores, como nos explica a Charlene Vieira, diretora executiva da Secretaria de Desenvolvimento Social.
4: Bom dia. A Secretaria de Desenvolvimento Social trabalha diariamente para atender as demandas que chegam com muito empenho. Nossas ações chegam a famílias, crianças, adolescentes, idosos e pessoas com deficiência que se encontram em situação de vulnerabilidade. Oferecemos acompanhamento social, acesso a benefícios, atividades de convivência e diversas ações comunitárias, sempre com o objetivo de garantir proteção e dignidade. Nosso compromisso é cuidar das pessoas e fortalecer toda a comunidade, promovendo a proteção social, a garantia de direitos e acompanhamento de famílias em situação de vulnerabilidade ou risco social. Por meio do CRAS, são realizados atendimentos às famílias, oferta do serviço de proteção e atendimento integral, o PAIF. Grupos de serviços de convivências, em parcerias com o AMA, SEAVA, APAI, ONG Passo Amigo, SEIDEC, os quais são repassados recursos para realizarem os serviços de atendimento a crianças, adolescentes e PCDs. Já por meio do serviço do CREAS, são ofertados atendimentos especializados a famílias e indivíduos que tiveram seus direitos violados. Junto a este serviço, temos a abordagem social, que realiza a busca ativa e atendimento de pessoas em situação de rua, promovendo orientações, encaminhamentos à rede e a construção de alternativas para a superação desta situação de rua. No Cadastro Único, são realizados cadastramento, atualizações, averiguações e orientações para acesso aos programas sociais do governo federal, permitindo que as famílias tenham acesso a benefícios e políticas públicas destinadas à população de baixa renda. Também temos a Casa de Passagem, que oferece acolhimento provisório para pessoas em situação de rua ou que necessitem de proteção temporária disponibilizando pernoite

0: alimentação, higiene pessoal e também com escuta qualificada. Além de tudo isso, ainda temos os serviços de institucionalização de crianças e adolescentes, em parceria com o Lar Divina Providência, e de idosos, em parceria com o Asilo Santa Isabel. Também os serviços de medidas socioeducativas, em parceria com o CDDICA, para menores infratores, além de todo o serviço na casa do idoso, que funciona diariamente. Por fim, o nosso serviço possui uma alta demanda de atendimentos diários, mas contamos também com uma equipe capacitada e pronta para orientar e executar o serviço à população, sempre baseado na ética e no respeito com as pessoas.
1: Esporte que transforma. A Secretaria Municipal de Esportes equipa atletas do projeto e também para as competições. As centenas de crianças e adolescentes que participam das atividades envolvidas pelo projeto são equipados com uniformes diferenciados. Essa semana foram definidas as novas peças que equiparão, inclusive, os atletas que representarão o município nas competições da AMUCSER. Cada uniforme carrega elementos que valorizam a cultura local e contam também a nossa história, como nos fala o Murilo Queiroz, que é o secretário municipal de esportes.
2: Bom dia, Paulo. Bom dia a todos os ouvintes. Eu quero compartilhar uma novidade muito especial da Secretaria Municipal de Esporte e Lazer. Estamos apresentando os nossos uniformes do projeto Esporte que Transforma, que serão utilizados pelos nossos atletas em todas as competições do projeto e também pelas equipes que representarão Vacaria nos Jogos da AMUCSER. Mais do que um uniforme, nós queremos entregar a identidade, pertencimento e o orgulho de representar a nossa cidade. Cada detalhe foi pensado com muito carinho. As artes trazem elementos que fazem parte da história e da cultura de Vacaria, como os vitrais da Catedral da Nossa Senhora da Oliveira, a bandeira do município, o ginete, o mapa da cidade, a casa do povo e, claro, o nosso brasão. Esse é mais um esforço da secretaria para incentivar e valorizar os nossos atletas. O apoio ao esporte vai muito além da organização das competições. Também buscamos oferecer estrutura, reconhecimento e, nesse caso, os uniformes diferenciados que façam com que cada atleta entre em quadra sentindo o orgulho de vestir as cores da nossa Vacaria. Eu tenho a certeza de que cada competição nossos atletas estarão levando muito mais do que um uniforme. Estarão levando a história, a cultura e a força do nosso município. Não tem como também a gente deixar de agradecer ao nosso prefeito Andrezinho pelo apoio que tem dado ao esporte vacariano. Seguimos trabalhando para fortalecer cada vez mais o esporte, criando oportunidades para nossos jovens e incentivando a participação da comunidade. Muito obrigado a todos e um grande abraço do secretário Murilo.
1: Com a renovação da parceria com a Associação Rural, o município fará importantes investimentos no Parque dos Rodeios. O investimento em melhorias nos equipamentos que proporcionam a convivência da comunidade tem sido uma ação bastante forte do governo municipal. Esse trabalho tem também o propósito de criar ambiente favorável ao desenvolvimento do turismo no município. Essa semana foi aprovado o projeto renovando parceria com a Associação Rural por mais 20 anos, o que possibilitará investimentos na cobertura da concha acústica no Parque dos Rodeios, como nos explica o Alessandro Alassant Andrade, secretário municipal de planejamento.
3: Bom dia, ouvintes. Gostaria de destacar a parceria da Prefeitura com a Associação Rural, onde renovamos por mais 20 anos a cessão de uso de superfície do Parque Nicanor Kramer da Luz, onde se possibilita fazer investimentos públicos no local, especialmente aqueles que o município consegue fazer a captação do governo do estado, do governo federal, como a própria Associação Rural também faz essa captação. Destacamos que estão previstos investimentos na cobertura da concha acústica, em torno de R$ 2 milhões. Isso vai ser muito importante para os eventos culturais, para o turismo, para a infraestrutura do Parque Nicanor Kramer da Luz, que é um símbolo também de Vacaria e que merece cada vez mais ser utilizado pela nossa população, mas também os visitantes que vêm aqui, não só para o rodeio internacional, mas também para a visitação do parque, visto que temos uma parceria também com a Associação Rural para que o parque fique aberto e à disposição da nossa população durante todo o ano. Importante que o município está valorizando os parques, não só o Nicanor, mas também o CAT, onde no Parque do Aeroporto estão previstos registros, investimentos naquele espaço também, e Vacaria vai consolidando duas áreas verdes, dois parques, que serão muito importantes para o futuro do nosso município, consolidando áreas de lazer, de entretenimento, de turismo, de cultura, que serão muito bem utilizados pela nossa população e que também servirão para promover o nosso município turisticamente.
1: E assim chegamos ao final do nosso encontro desta manhã de quarta-feira. Amanhã, nesse mesmo horário, estaremos de volta. Até lá, bom dia.
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19: Ok, estamos de volta no nosso Temática nesta manhã de quarta-feira. 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E o nosso bate-papo, como nós anunciamos hoje pela manhã, na abertura do nosso Temática, é com a Josiana Padilha. Josiana Padilha, com quem a gente vai bater um papo aqui dentro do nosso Temática, e vocês vão ficar sabendo o porquê desse bate-papo com a Josiana Padilha. Ela é advogada e também é escritora, não é? Por isso nós estamos recebendo ela com muito prazer nesta manhã de quarta-feira aqui na tua, na nossa Rádio Fátima. Josiana, bom dia, prazer em recebê-la aqui na Rádio Fátima, no nosso Temática desta manhã de quarta, Josiana.
20: Bom dia a todos e a todas, muita gratidão pelo convite.
19: Bom, você é advogada e escritora, não é isso?
20: Sim, também perita judicial.
19: Perita judicial também, olha só, tá. Nos diz uma coisa, você vai lançar amanhã, quinta-feira, o seu segundo livro. O primeiro livro que você escreveu e que você lançou foi no ano de 2024, não é isso?
20: Isso.
19: Era o livro Ecos do Silêncio. Nos fale a respeito desse seu primeiro livro, que foi lançado em 2024, Ecos do Silêncio. O que abordava esse livro, hein, Josiana?
20: O Ecos do Silêncio, ele abordava o direito das mulheres e o relacionamento abusivo. Esse livro, ele teve um ótimo número de vendas e veio se tornar um best-seller.
19: Importante realmente, como é que você tratou, quanto tempo você demorou, que você escreveu esse livro que abordava esse tema aí, hein?
20: O Ecos do Silêncio, eu demorei uns 2 anos preparando e escrevendo ele. Trabalhei também com depoimentos de vítimas de violência doméstica do Projeto Bastê de São Paulo. Então, como era um assunto muito delicado, ele precisou de um tempo para ser elaborado.
19: Como é que você resolveu abordar esse assunto nesse seu primeiro livro, no Ecos do Silêncio, hein?
20: Trabalhei com o devido respeito a todas as vítimas que prestaram depoimento, primeiramente, né? E tentei abordar de uma forma que ficasse suave a leitura para quem comprasse esse livro. trabalhei abordagens sensíveis, né, de histórias reais e também de como identificar o relacionamento abusivo, como inibir essas práticas, né, e dei dicas de como identificar que você estava se relacionando com alguém possível de praticar uma relação abusiva.
19: Bom, agora amanhã você vai lançar um novo livro, um novo trabalho. Antes de nós falarmos a respeito desse seu novo trabalho, que vai ser lançado amanhã, eu queria saber, você nasceu aonde?
20: Eu nasci em Bom Jesus.
19: E está em Vacaria há quanto tempo?
20: Há muitos anos, desde muito pequena. Claramente assim, desde os 9, 7 anos aqui em Vacaria.
19: Você se considera vacariana?
20: Sim.
19: Uhum. Se considera vacariana. Você estudou aonde aqui em Vacaria, hein, Josiana?
20: Na escola Padre Pacífico e depois a graduação na Universidade UCS.
19: Como é que aconteceu esse seu gosto, essa sua paixão por ler e por escrever, hein, Josiana?
20: Tanto a leitura quanto a escrita sempre estiveram muito presentes assim na minha vida. Na adolescência eu já escrevia, só que eu escrevia poesias, né? E depois da graduação eu passei a ler e também escrever fatos jurídicos.
19: Somente fatos jurídicos? Você começou a trabalhar em cima disso aí, por ser advogada?
20: Também pela profissão, porque como eu sou uma advogada especialista em direito civil, família e sucessões, então eu trabalho bastante, como eu falei anteriormente no primeiro livro, com mulheres, né, dentro do âmbito do divórcio, vítimas de violência doméstica, e agora esse segundo livro retrata a alienação parental, que também é uma problemática no âmbito familiar.
19: Nós vamos entrar daqui a pouco nesse segundo livro aqui que nós vamos falar, não é? Mas eu queria saber de você, assim, essa paixão por escrever, por ler, hoje com a internet, tudo já fica... Porque parece que os jovens estão mais apegados à internet do que na leitura do livro, aquele papel, aquele negócio todo, Josiana.
20: Sim, essa eu diria assim que além de uma paixão é um dom, né? Porque bem como falaste agora, os jovens preferem a internet, né? E os livros também têm que ser atualizados, apesar de escrevê-los, publicá-los fisicamente, existe também os audiobooks, né? Hoje em dia, que os jovens também preferem adquirir o livro e ir ouvindo durante a academia, durante o trabalho, fica mais prático, né? Então, a gente, mesmo sendo uma escritora, digamos, à moda antiga, a gente tem que se atualizar.
19: Tem que se atualizar, né? Tem a cada dia mais atualização?
20: Sim.
19: Josiana de Cássia Padilha da Silva vai fazer o lançamento amanhã do livro Falsas Memórias na Infância, Efeitos da Alienação Parental no Desenvolvimento da Criança. Nos fale a respeito desse seu livro que vai ser lançado amanhã, depois a gente vai falar o horário, o local, tudo isso aí. O livro é esse, Falsas Memórias na Infância, Josiana.
20: Sim, esse livro, ele é aprovado pelo Conselho Qualis Capes Livros, né? Então, ele também vai ser adaptado para venda na Argentina e no Uruguai, que ele foi aprovado no Conselho Editorial Internacional. É um livro bastante abrangente, não só para estudantes de direito, mas também pessoas que tenho interesse pelo âmbito do direito de família, tá? Ele aborda a alienação parental, que é uma prática nociva, né, que ocorre durante a ruptura conjugal. No âmbito, geralmente ocorre no âmbito do divórcio, quando o genitor ou genitora que detém a guarda começa a influenciar negativamente a criança contra o outro genitor. E isso acaba ocasionando vários abalos psicológicos para a criança e tumultua o processo de divórcio.
19: Bom, esse seu livro vai ser lançado amanhã, Josiana, amanhã, quinta-feira, 19 horas, no Café com Letras, é isso, né?
20: Isso.
19: Café com Letras fica aqui no bairro... Bairro Petrópolis, não é?
20: Isso, próximo aqui da Rádio Fátima.
19: É na rua João...
20: Teodoro Borges.
19: João Teodoro Borges, né? 19 horas, então, no Café com Letras, o lançamento desse livro da Josiane Padilha, que é o livro Falsas Memórias na Infância, não é? Esse livro vai estar disponível para comercialização? Como é que as pessoas que se interessarem realmente em conhecer esse livro podem adquirir o livro, José?
20: Sim, esse livro ele já está disponível nos sites, tá, da Amazon, Americanas, e também nas lojas Avan. E aqui em Vacaria pode ser encontrado no Café com Letras, na Point Gospel.
19: Você participa da Associação Vacariense de Letras, aí do pessoal que tem aqui em Vacaria, essa associação ligada à leitura, ligada aos livros, hein?
20: Conheço o pessoal, mas não faço parte.
19: Não faz parte, mas gostaria de fazer parte?
20: Sim, sim.
19: É porque é importante sempre, né? Porque existe uma associação aqui em Vacaria, não é? Pessoal que se reúne uma vez por mês aí, que são historiadores, que são escritores, não é? Que tem a paixão pelo livro. E isso é importante, né, Jorgiana?
20: Sim, é muito importante também manter, né, essa força da literatura.
19: Bom, a força da literatura, você que você lê bastante, como é que você trabalha nesse aspecto da literatura?
20: Sim, tanto como advogada, como pessoal, assim, eu gosto muito de ler. Então, eu leio bastante. E até mesmo antes de publicar um livro e começar a escrever, você precisa se inspirar, né? Então, ler faz parte.
19: Quanto tempo demora para escrever um livro, principalmente desse aqui, Falsas Memórias da Infância, hein?
20: Esse livro, ele foi meu projeto de TCC no final da faculdade, então eu já havia feito um esboço dele, né? Boa parte eu já havia escrito, eu só precisei atualizar e fazer mais umas abordagens ali que precisava. Mas, no geral, um ano e meio, depende do livro, né? Mas demora.
19: Bom, eu estava vendo aqui que o livro foi impresso na editora Diálogo, não é?
20: Isso.
19: É isso, né?
20: Uhum.
19: De Veranópolis, não
20: é? É, Diálogo Freiriano.
19: Quem é que faz as correções para você?
20: Aí sempre é o pessoal da editora.
19: Da editora mesmo, tá? Qual é o custo hoje? Porque as pessoas se perguntam, eu gostaria de escrever um livro, gostaria de fazer um livro de memórias, um livro de poemas, esse negócio todo aí. Qual é o custo hoje, em média, para a gente escrever um livro, para imprimir, para divulgar esse livro?
20: Esse livro em específico, Falsas Memórias, me custou 5 mil, em torno de publicação, material da capa, o pessoal da editora que precisou fazer as correções, esse em específico foi 5 mil, mas os livros eles variam, por exemplo, assim, existe hoje editoras que são especializadas a publicar gratuitamente os livros, por exemplo, esse ano ainda eu havia recebido uma proposta da editora Conejo para publicar gratuitamente o meu livro de poesias, que está feito também, mas projeto para publicar no próximo ano, né? Depende, você vai ter que primeiro ter o teu trabalho em mãos, escrevê-lo e depois enviar editoras que são especializadas em determinado assunto. Por exemplo, a Diálogo Freiriano, ela é especialista em projetos de TCC. Como esse aí foi um projeto de TCC, aí eu enviei para eles especificadamente. Mas se eu estou escrevendo poesia, aí eu procuro editoras que são especializadas em poesias. E aí, dependendo do que elas me respondam, da negociação, né, dos valores, aí você fecha com a editora que se encaixar melhor no teu trabalho.
19: Josiana Padilha, que é escritora, no mês de outubro, você sabe, Vacaria tem sempre a Feira do Livro, não é? Você pretende publicar os seus livros, os seus trabalhos nessa Feira do Livro?
20: Sim, pretendo sim.
19: Não é? Bom, agora então vamos trabalhar para o lançamento que acontece nesta quinta-feira, 19 horas, no Café com Letras, não é isso?
20: Isso.
19: Eu gostaria que você fizesse um convite, antes de fazer um convite, que você deixasse uma mensagem aos jovens que se interessam pela leitura, se interessam pela escrita, hein? Porque não é de uma hora para outra, a gente começa a ler, a gente começa a escrever, eu vou continuar escrevendo, daqui a pouco paro, daqui a pouco eu volto, não é? Por quê, hein? Qual é a mensagem que você pode deixar a esses jovens, Josiana Padilha?
20: Sim, eu diria que existem muitos escritores que estão com projetos engavetados. Então, tem que ter aquele impulso, aquela coragem de dizer, eu posso sim publicar esse trabalho, eu tenho que mostrar para alguém especializado, uma editora, e tentar seguir com esse projeto, porque quando eu escrevia na adolescência, eu tinha várias coisas, várias poesias que eu deixei engavetada. E aí, anos depois, quando eu criei Coragem, eu passei a publicar, né? Então, às vezes, a gente tem sonhos engavetados e os jovens hoje precisam de um pouco de inspiração.
19: Bom, Josiane de Cássia Padiga da Silva faz o lançamento nesta quinta-feira do seu segundo livro, hein? Falsas Memórias na Infância. Gostaria agora que você fizesse um convite para que a comunidade da Grande Vacaria prestigiasse esse evento que acontece nesta quinta-feira, às 19 horas, no Café com Letras.
20: Então, eu convido a todos e a todas que estejam presentes no lançamento. É um livro super importante. Como eu falei anteriormente, ele vai ser adaptado na Argentina e no Uruguai. Então, ele é aprovado Conselho Editorial Internacional também. É um livro que serve de autoajuda para estudantes de direito, também profissionais da área, assim como eu, e pessoas que têm interesse em saber um pouco mais a respeito do âmbito do direito de família.
19: Olha aqui, então, ó, Josiane de Cássia Padiga da Silva, tá? Ela é escritora desde a adolescência e se prepara para atuar agora como palestrante motivacional e mentora, não é isso?
20: Sim.
19: Olha, muito obrigado pela sua presença aqui na nossa, na tua, Rádio Fátima de Vacaria, dentro do nosso temática, apresentando esse seu trabalho, que vai ser lançado amanhã, quinta-feira, Falsas Memórias da Infância. Repito, o lançamento acontece às 19 horas no Café com Letras, que fica aqui na João Teodoro Borges dos Santos, não é isso?
20: Isso.
19: Aqui no bairro Cristal, bairro Petrópolis aqui, não é? E as pessoas podem e devem comparecer para prestigiar a Josiane Padiga, que faz o lançamento do seu segundo livro aqui no município de Vacaria. Obrigado pela sua presença, Josiane. Sucesso nessa sua carreira, realmente.
20: Eu que agradeço. Obrigada.
19: Bom, esse é nosso bate-papo, então, com a Josiane Padiga, que é escritora, que faz o lançamento desse livro, Falsas Memórias da Infância, amanhã, quinta-feira. 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Eu vou um rápido espaço comercial, mas eu volto na sequência trazendo mais informações dentro do nosso temática aqui pela tua, pela nossa Rádio Fátima de Vacaria.
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19: 9:42. 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
19: 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Mãe, Apolinária Farias de Souza em memoriam. Irmãos, Juvenil em memoriam, João em memoriam, Cesarina, Lourdes, Adélia, Tereza, Joaquim, Maria e Rosa. Filhos, netos, bisnetos, sobrinhos, amigos e demais familiares, ao noticiar o falecimento de seu ente querido, convidam amigos e pessoas de seu convívio para participar das homenagens que estão sendo prestadas na Funerária Lovato Sala 2, sendo que as cerimônias religiosas e despedida e o último adeus terão início às 9 horas de amanhã, dia 25. Em seguida, o Ferdi seguirá em cortejo para o sepultamento no cemitério São Francisco. Antecipam agradecimentos. Funerária Lovato, a vida é um lugar de memórias, participou do falecimento do senhor Juarez Lindorce de Souza, com 71 anos de idade.
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19: Ok, você está ligado aqui na tua, na nossa Rádio Fátima, nesta manhã. Estou recebendo com muito prazer aqui a visita do presidente do Glória, Décio Camargo. Décio, bom dia, prazer conversar contigo aqui na Rádio Fátima, nesta manhã de quarta-feira, Décio.
7: Bom dia, Betão, bom dia, ouvintes. Prazer enorme estar com vocês, né? E dizendo que este ano vamos muito forte, né, na divisão de acesso. Começará em agosto, né? E aproveitando também, Betão, que hoje até eu estava ouvindo vocês, já estão sabendo, né? A pré-temporada foi mudada a data, né? Do dia 1º, será dia 6 de junho, segunda-feira, a próxima segunda-feira, né? Depois do dia 1º, claro.
19: Sim,
7: né?
19: No dia 6 de julho.
7: É, 6 de junho. De julho, desculpa.
19: De julho.
7: Será a apresentação, porque diversos atletas, Betão, não estão disputando os campeonatos regionais, outros Série D, então estarão disponíveis, né, depois do dia 1º, que seja anterior ao dia 6. Então, por isso que nós tomamos essa decisão.
19: Esses jogadores já chegam preparados, porque eles estão em atividade,
7: já,
19: não é?
7: Já chegam, isso mesmo, justamente. Porque muitos atuando fora, né, do Rio Grande do Sul, então estarão à disposição, né, os atletas quase completos, antes do dia 6.
19: Tá. Dá para anunciar, presidente, quais os jogadores que estão contratados já estão confirmados pela direção do Glória, hein?
7: Sim. Nós temos 15 atletas acertados, Betão.
19: Certo.
7: Depois contrataremos mais 5, né? E mais alguns também que venham da base. O Glória está muito atento às suas categorias de base, né? Isso é muito importante.
19: O que nós temos de atletas confirmados pelo Glória já, então?
7: Então, vou te dar a nominata, então, que nós temos, né? Sim. Já atletas acertados.
19: Acertados.
7: Para essa temporada. Goleiros, Gabriel.
19: Tá.
7: Enzo.
19: Gabriel. Enzo.
7: É. Lateral direito. Lateral direito, né? Biteco.
19: Lateral direito.
7: Biteco.
19: Biteco.
7: É. E Ares.
19: Ares.
7: Ares.
19: Tá.
7: São dois lateral direito, né?
19: Tá.
7: Zagueiros.
19: Zagueiros.
7: Júnior Fel.
19: O Fel, tá.
7: Diego Rocha.
19: Diego Rocha.
7: Vitor Lotes.
19: Vitor.
7: E Vitor Carvalho.
19: Ah, jogador... e o Vitor Carvalho que esteve ano passado aqui.
7: Isso,
19: no Glória,
7: jogador,
19: né?
7: Que está retornando ao Glória, jogador importante, que tem bastante, tá, identificação conosco, como tem também o Júnior Fel, né?
19: Tá. O que mais que nós temos aí?
7: Os meias, então, temos assim, ó, o primeiro volante, nós tínhamos contratado o jogador Ceará.
19: Certo.
7: Mas esse atleta teve agora essa semana um rompimento de menisco.
19: Tá.
7: Então, será, nós vamos contratar outro jogador para suprir essa vaga, né?
19: Ah, que pena. Bom jogador seria Ceará, hein?
7: Muito bom jogador. Tem dedicação conosco também, mas devido à lesão, né, Betão?
19: Certo.
7: Então não contaremos com ele, mas estamos, o departamento de futebol já está atento para contratar outros atletas que venham substituir esse atleta, né? Depois, meias, então, o Rafael, né?
19: Rafael, que é do Passo Fundo, era
7: isso,
19: do Passo
7: o Rafael.
19: Fundo. Tá. Camisa 10, jogador.
7: Muito bom jogador, teve jogador que tem um histórico interessante, Chapecoense, Série D, muito bom jogador. E o Juninho também, é um jogador que teve conosco também, Betão. É. Foi campeão gaúcho pelo Novo Hamburgo, teve conosco também, né?
19: Tá.
7: E temos agora o ataque,
19: O ataque.
7: Esse nosso ataque, a gente aposta muito, Betão, porque um ataque é até diferenciado, eu aposto dizendo que é um dos melhores ataques da divisão de acesso. Não vou dizer que seja o melhor, mas um dos melhores pela qualificação dos atletas contratados, né? Então, tem Tony Júnior.
19: Tá.
7: Tony Júnior e Wilson Júnior.
19: E Wilson Júnior, tá.
7: Certo? Centroavante, Mira.
19: Mira, tá.
7: Mira.
19: Alisson Mira.
7: Isso, Mira. E o Jarro,
19: e
7: né?
19: O Jarro,
7: e
19: tá.
7: O Jarro.
19: Tá.
7: Então, por enquanto, nós temos esses atletas, né? Que serão, como eu disse, 15 acertados, né? Confirmados. E mais 5 que nós queremos... nesse tempo também contratar, que o departamento de futebol está atento, né, para descobrir os atletas e justamente como eu falei anteriormente do Ceará, né, que temos que contratar esse jogador, um jogador interessante, sabe, Betão, mas ele nos últimos 7 dias teve rompimento, então não podemos contar, porque até a operação e até a recuperação fica fora esse ano.
19: Ok. Bom, mais informações, mais detalhes a respeito desse nosso bate-papo com o presidente do Glória no sábado às 11 horas no nosso pré-jogo, tá? Com informações completas, falando a respeito de contratações, do planejamento para o Glória no ano de 2026. Por quê? Presidente? A paixão?
7: A paixão voltou.
19: A paixão voltou. Obrigado, presidente Décio Camargo. Obrigado, presidente, que esteve aqui nos estúdios da nossa Rádio Fátima. Comunicando aí a contratação de jogadores, 14, 15 jogadores estão acertados com o Glória e se apresentam dia 6 de julho aqui em Vacaria para começar a temporada 2026. E você vai acompanhar aqui na nossa Rádio Fátima, toda a campanha do Glória nesse ano da divisão de acesso. Estaremos lado a lado do Glória, trazendo todas as informações a respeito do nosso Glória da Vacaria. 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Você está ligado aqui na nossa Rádio Fátima de Vacaria, nesta manhã de quarta-feira, manhã de tempo bom. Repete para mim a temperatura aí, Caio, faz favor.
8: Temperatura de 6 graus, Betão.
19: 6 graus. Nós iniciamos juntamente com o Vladimir hoje aqui, estávamos com 2 graus positivos, já estamos com 6. A presença do sol, céu azul, sol brilhando aqui na Grande Vacaria, nesta manhã, minha gente, nesta manhã de quarta-feira, com muitas informações. Daqui a pouco estará chegando o Ronaldo, estaremos acompanhando no Temática juntamente com o Ronaldo. Só deixa eu passar um recado, o seguinte: alistamento militar. Já se alistou esse ano, Caio? Qual é a tua idade?
8: Eu tenho 16 anos, então ainda não me alisto.
19: É, mas a partir do
8: ano que vem vou ter que me alistar.
19: O prazo para alistamento militar obrigatório termina em 30 de junho, viu? Jovens nascidos em 2008 devem realizar o procedimento pela internet por meio do portal do Exército Brasileiro, sendo a realização necessária para diversos atos da vida civil. Olha, após concluir o cadastro, o cidadão deve emitir o certificado de alistamento militar, documento que comprova a realização do procedimento. entre os dias 25 e 30 de julho, será necessário acessar novamente o sistema para consultar a data da apresentação. Caso não haja agendamento disponível no sistema, o jovem deverá entrar em contato com a Junta de Serviço Militar de Vacaria, localizada no mercado público e atende de segunda a sexta-feira no horário comercial. Jovens nascidos em 2008 até o dia 30 de junho para providenciar no alistamento militar.
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14: 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Na manhã desta quarta-feira, um acidente de trânsito envolvendo três veículos foi registrado na rodovia ERS 324 entre Marau e Vila Maria. O Corpo de Bombeiros de Marau foi acionado para atender a ocorrência por volta das 5h15 da manhã. A colisão envolveu um automóvel Prisma, um Focus e um caminhão. De acordo com os relatos, o Prisma trafegava no sentido Marau-Vila Maria quando colidiu frontalmente com o caminhão, que se deslocava no sentido oposto. O condutor do Focus, que vinha logo atrás do Prisma, acabou se envolvendo na sequência, raspando o veículo e sofrendo danos materiais consideráveis. O condutor do Prisma morreu no local do acidente. A seleção brasileira entra em campo pela última rodada da fase de grupos da Copa do Mundo 2026, nesta quarta-feira, diante da Escócia. A partida ocorre no Hard Rock Stadium, em Miami. A principal dúvida para o jogo é sobre quem será o substituto do atacante Rafinha. A tendência é que Rayan comece entre os titulares. Provável time para hoje com Alisson, Danilo, Marquinhos, Gabriel Magalhães e Danilo Santos. Douglas Santos, Casemiro, Bruno Guimarães e Lucas Paquetá, Rayan, Vinícius Júnior e Matheus Cunha. Tudo parece impossível até que seja feito. 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Uma mulher de origem espanhola foi presa na madrugada desta quarta por injúria racial no Aeroporto Internacional de São Paulo, em Guarulhos. Segundo relatos de passageiros, a mulher estava em um voo que pousou na noite de terça. após o pouso, os passageiros precisaram permanecer na aeronave, ainda na pista, porque não havia escada disponível para o desembarque. De acordo com os relatos, foi nesse momento que a passageira da Espanha afirmou que o atraso ocorria porque só havia macacos lá fora. A Polícia Federal foi acionada e prendeu a mulher ainda na pista do aeroporto. Em nota, a Polícia Federal informou que a cidadã espanhola foi autuada por injúria racial, permanece detida e ainda não passou por audiência de custódia. 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
1: Agora 10:08, 5 graus a temperatura, um bom dia, um forte abraço, manhã de muito frio aqui nos campos de cima da serra nesta quarta-feira, hoje dia 24 de junho, né? Tivemos temperaturas negativas aí durante a madrugada, também geada no amanhecer desta quarta-feira, hoje dia de São João, dia de número 175, faltando 190 dias para acabar o ano, gente. Hoje se celebra, então, o dia de São João. No Brasil também é dia nacional da Araucária, dia da Polícia Militar. Alguns estados no país fazendo feriado hoje, né, devido à solenidade de São João, Alagoas e Sergipe. Também muitas cidades comemorando a data. Um exemplo de Niterói no Rio, Salvador, Recife, João Pessoa na Paraíba. Esses municípios comemoram aí a data de São João. Hoje, portanto, dia de São João. E a gente segue nossa temática nessa manhã, agradecendo a todos pelo carinho, pela audiência e pela companhia. 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
1: 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A gente volta na sequência depois do espaço comercial aqui na tua Rádio Fátima, 10h17, 6 graus, bom dia.
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0: 10h23, 10h23, estamos de volta nessa manhã aqui da tua Rádio Fátima, gente, com o nosso temática. 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Hora do recado do Frei Jaime Bettega, a frase do dia para Assistencial CASF. 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
1: A frase do dia: o mais precioso na vida não é o que você obtém, o mais precioso na vida é o que você se torna. O mais precioso na vida não é o que você obtém, o mais precioso na vida é o que você se torna. A vida é feita de conquistas. Nós até sonhamos ter isso, ter aquilo. Temos sim sonhos materiais. Muitos dos nossos sonhos materiais, eles garantem a dignidade, porque a vida precisa alcançar a dignidade. A vida só é vida se as necessidades básicas são preenchidas, são resolvidas. Agora, a vida é vida a partir daquilo que cada um se torna. Ter coisa, buscar coisas, é um desafio, mas não é o mais difícil na vida. O mais desafiador é a pessoa que nós vamos nos tornando. Como é bonita a vida de quem decide ser uma pessoa do bem, uma pessoa ética, uma pessoa justa, uma pessoa comprometida com o bem comum. Quantos sonhos bonitos são embalados ao longo da existência. Porém, como se torna vazia a vida de quem apenas tem sonhos materiais, de quem se tornou ganancioso, nunca está satisfeito, quer sempre mais e às vezes até tira dos outros aquilo que vai fazer falta para os outros. Viver é uma descoberta, é um chamado, é um desafio. A preciosidade da vida não é aquilo que a gente consegue, mas é aquilo que a gente se torna. Feliz de quem deseja se tornar cada vez mais uma pessoa do bem. O mais precioso na vida não é o que você obtém. O mais precioso na vida é o que você se torna.
0: Tá Aí o recado do Frei Jaime Bêtega, a frase do dia, um oferecimento de assistencial CASF, mensalidade acessível para serviços completos em saúde, odontologia e bem-estar. 10h27, festa junina é sinônimo de comida boa, né? 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Oralsim, o nosso carinho constrói sorrisos. 10h28, gente. 5 graus a temperatura aqui nos campos de cima da serra. 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Um bom dia.
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0: 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Muito bem, gente, vamos seguindo. 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Betão Carneiro, tudo bem? Bom dia, meu amigo.
16: Bom dia, Ronaldo, tudo bem, graças a Deus, presença do sol, céu azul, sol brilhando na Grande Vacaria, claro, a temperatura está baixa, porque nós estamos na estação inverno, não é? Mas faz parte. Com muita satisfação, estamos aqui mais uma vez para trazer informações, Ronaldo.
0: Hoje o presidente Décio Camargo anunciou nomes e também a lista aí de jogadores que já foram contratados pelo Glória, meu amigo.
16: É, anunciou a lista de 15 jogadores que estão contratados pelo Glória. Estão em negociações com mais 5 jogadores, principalmente jogadores de defesa e jogadores para o setor de meio de campo, viu? Mas tem 15 jogadores já acertados com o Glória. Nós temos aqui a lista. os goleiros Gabriel e Enzo, tá? Laterais, Gabriel Biteco, Ariel e Parisotto.
9: O Biteco tava no Operário, tá no Operário de Mato Grosso. No Mato Grosso do Sul, o Biteco estava jogando a Série D, né? O Gabriel Biteco, jogador com passagens aí por muitas equipes aqui do estado, Bagé, Brasil de Pelotas, União Frederiquense, né? Ele que começou na base do Grêmio.
16: Os Biteco todos começaram na base do Grêmio, né?
9: É verdade.
16: Inclusive um irmão dele faleceu naquele acidente da Chapecoense.
9: É verdade, bem lembrado.
16: Esse é um dos mais novos, né? Esse Gabriel Biteco. Zagueiros, o Júnior Fel, que já esteve no Glória o ano passado, Diego Rocha, tá? Vitor Lotes e o Vitor Carvalho, zagueirão, que esteve no Glória o ano passado também. De boa atuação, tá lembrado, Ronaldo, esse Vitor Carvalho?
9: Tô lembrado.
16: Ele e o Fel, não é?
9: Lembrado, lembrei. Muito bom zagueiro, muito bom.
16: Muito bom zagueiro, mas o Diego Rocha e o Vitor Lotes. Meio campistas, o Juninho, que esteve no Glória, veterano Juninho, não é? Que esteve no Glória o ano... Entra, tia. Que esteve no Glória o ano passado, campeão pelo Novo Hamburgo. E o Rafael, esse Rafael é um camisa 10... É um camisa 10, fez uma boa campanha pelo Passo Fundo ano passado, viu? Camisa 10, tá? E agora tá à procura de mais jogadores para o setor de meio de campo. Os atacantes, tem 4 atacantes. Olha, esses atacantes aqui, pelos clubes que eles passaram, eles foram goleadores. Espero que isso aconteça aqui no Glória. Nós temos aqui, ó, o Wilson Júnior, tá? O Tony Júnior, são jogadores conhecidos aqui do futebol gaúcho. Estavam no Guarani de Bagé, São Luís de Juiz, esses dois aqui. O Jarro, que tem passagem mais recente pelo São Luís e pelo Inter de Santa Maria. Infernizou a vida do Glória o ano passado, quando o Inter estava na segundona, tá lembrado?
9: Sim,
16: Jarro. E o Alisson Mira. Alisson Mira é jogador que atuou pelo Passo Fundo. Foi um dos goleadores da equipe do Passo Fundo na temporada passada. Então tem 4 atacantes já contratados. Um de lado, que a gente chama aqueles de lado, agora não chama o ponteiro direito, ponteiro esquerdo, não é? Chama o atacante de lado, que é o Wilson Júnior. E o Tony também, o Tony Júnior.
9: É só goleador, né?
16: Só goleador. Vamos ver. E mais 5 atletas, segundo o presidente Décio Camargo, estão sendo mantidos contatos e devem ser confirmados até esse final de semana. A apresentação do Glória, ela estava marcada para ser dia 1º de julho. Foi transferida para o dia 6 de julho, Ronaldo. Para o dia 6 de julho. Por quê? Eu perguntei para o presidente. Porque a maioria desses atletas estão jogando os seus campeonatos regionais, estão jogando a Série D do Campeonato Brasileiro, estão em atividades. Então eles vão chegar aqui preparados. Vão ter que só fazer uma manutenção nesses dias de treinamentos, tá? O Glória também tenta acertar dois amistosos, tá? Amistosos, 2 ou 3 amistosos contra equipes que vão participar da divisão de acesso. Aí equipes aqui estejam aqui perto também, que viajam no mesmo dia e voltam no mesmo dia.
9: Perfeito.
16: Tá? Então a direção do Glória está em contato. Vamos aguardar então para ver agora mais quais serão os jogadores que serão confirmados os demais aí.
9: Muito bem, mas está montando um bom time aí, o Glória, dá para ver pelos nomes aí, todos bons nomes, boas contratações, viu, realmente.
16: Ao meio-dia, o presidente do Glória, Décio Camargo, ele vai falar aqui na Rádio Fátima confirmando esses jogadores. Também conversei com ele a respeito do novo fardamento, da nova camisa. 3 camisas novas estão chegando para o Glória. Tá? As 3 com uma vertical, como é que a gente diz?
9: Uma faixa
16: vertical. Uma preta, faixa vertical branca, uma branca, faixa vertical azul e uma azul com faixa vertical branca. Tá? Essas 3 camisas, a partir do mês de julho, já poderão ser adquiridas, ser comercializadas aí com a Vinegue. Tá? A Vinegue que está fazendo esse produto aqui em Vacaria. Tá?
9: Vai então, fazer a camiseta do Glória.
16: Camiseta do Glória, camiseta oficial do Glória com os patrocinadores. Os patrocinadores também, segundo o Décio, 99% já estão fechados com o Glória. Patrocinadores que é interessante, que é importante para a manutenção do clube. E estão fechados. E eles estão trabalhando aí, visando realmente um Glória forte nesse ano de 2026.
9: Muito bem, né? E a gente vai atualizando os nomes aí, né, trazendo mais informações também.
16: E todas as informações a respeito do Glória você vai acompanhar aqui na tua, na nossa Rádio Fátima de Vacaria.
9: Muito bem, Betão. Agora 18, faltando para as 11, 5 graus a temperatura. Vamos conferir com a Kátia Valente como fica a previsão do tempo para a sequência da semana, Kátia.
11: Olá, meus amigos e caros ouvintes. Nesta quarta-feira nós vamos ter novamente o frio predominando. O dia já começa gelado, com geadas generalizadas por aqui, temperaturas negativas, ou seja, é o frio intenso típico do inverno gaúcho predominando aqui na nossa região da Serra e Campos de Cima da Serra. E olha, pessoal, vamos ter a presença do sol, ainda que com variação de nebulosidade, um pouco menos de nuvens do que ontem, mas de qualquer forma a temperatura não sobe mais do que 6 a 8 graus, ou seja, é bastante frio predominando. Amanhã, quinta-feira, o dia começa novamente com geadas generalizadas, temperaturas negativas em boa parte aqui da nossa região. Ao longo do dia, os termômetros vão subindo gradualmente, com máximas entre 10 e 11, 12 graus em média aqui na maior parte da região serrana, 10, 9, entre 10 graus na parte mais elevada. E a tendência é que na sexta-feira ainda tenhamos o frio predominando de forma forte por aqui, ainda com geadas ao amanhecer por todas as nossas regiões e temperaturas ainda podendo ser negativas em pontos aqui da região dos Campos de Cima da Serra. Ao longo da tarde, os termômetros já sobem um pouquinho mais, a amplitude térmica é um pouco maior nesta sexta-feira, com máximas que devem variar entre 13 e 15 graus. Com a previsão do tempo, Kátia Valente.
9: E agora é hora de conferirmos os aniversariantes do Clube da Amizade para Sesc Vacaria, força do Sistema Fecomércio ao seu lado. 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Hora dos aniversariantes desta quarta-feira com a Franciele Lorscheider.
17: A paz de Jesus e o amor de Maria estejam em seu coração. E o Senhor os abençoe hoje e sempre, na abundância do amor, da saúde, da alegria, da paz e de todo o bem. Em nome do Pai, do Filho e do Espírito Santo. Amém.
18: Parabéns e felicidade aos aniversariantes do dia 24 de junho. Em Nova Araçá, irmã Verônica Sofiati recebe os parabéns da mãe, cunhados e irmãos. Em IP, Ivanete Maria Ziliotto recebe os parabéns dos filhos, nora, genro e neta. Em Monte Alegre dos Campos, João Willas Boeira recebe os parabéns da esposa, dos filhos, netos, nora, genros e amigos. Em Caxias do Sul, Julieta Sandri Heck recebe os parabéns dos seus familiares, agente do Clube da Amizade. Em Sananduva, Orlandina Zapparoli recebe os parabéns dos familiares e amigos. Em Pai e Filho, Silvia Helena Baldin recebe os parabéns do esposo Altamir. Em Vacaria, Sueli Bortolotto Dall'Acqua recebe os parabéns do esposo Celso, da filha Andréia e neta Mirella, mãe da agente Andréia. Em IP, Volney João Brolo recebe os parabéns da esposa Giovanni. Felicidades a você, aniversariante, e receba o carinho da tua Rádio Fátima.
17: Nesta data tão importante, o nosso feliz aniversário a você do Clube da Amizade. Que bom celebrarmos a vida, este dom tão maravilhoso, tão precioso que Deus nos deu de presente. Receba o nosso abraço carinhoso neste dia de festa e alegria. Parabéns por mais este ano de vida.
9: Um abraço aos nossos queridos aniversariantes do Clube da Amizade. Sejam felizes hoje e sempre. 14, faltando para as 11, Sesc, a força do Sistema Fecomércio ao seu lado. 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E o nosso abraço, nosso carinho aos aniversariantes do Clube da Amizade. 14 para as 11, gente, 14 para as 11. 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Gente, 13 faltando para as 11, 5 graus a temperatura, hora das oportunidades, chegando por aqui com a Júlia Rodrigues para a loja Porteira do Rio Grande, recebendo os lançamentos da coleção Outono Inverno em calçados e confecções para toda a família. 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
19: 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Troca-troca. Vende-se um jazigo com 4 gavetas no cemitério Santa Clara, no valor de R$ 26.000. Interessados, tratar pelo telefone 54-999-95-8997. Aluga-se, casa de alvenaria com 8 peças. Interessados, entrar em contato no telefone 54-99685-6692. Falar com Adelino. Vende-se lenha de lareira e fogão, no valor de R$ 270 o metro. Interessados, entrar em contato no telefone 54-99679-4323. Balcão de empregos. Um senhor fez consertos de eletrodomésticos, limpezas de bocas de fogões, compra os mesmos com ou sem defeitos. Imóveis antigos. Interessados, entrar em contato no fone 54-99978-2438. Contrata-se caseiro para morar em sítio, livre de água e luz, que tem experiência com trator, com gado e com cercas. Salário compatível com a função. Interessados, entrar em contato pelo telefone 54-991-25-0854. Calcário Foscarini contrata auxiliar mecânico, operador de escavadeiras e motorista carreteiro com experiência comprovada. Interessados, entrar em contato pelo WhatsApp 54-99208-7615, em horário comercial. Bertone contrata motorista de entrega e coleta, carteira D, salário R$ 3.000 sem desconto. Interessados, entrar em contato pelo telefone 3231-1214 ou ir até o endereço BR-116, número 7.789. Achados e perdidos. Procura-se 2 teneiras, uma anila preta e outra vermelha, na propriedade de Luiz Paim, próximo à Invernada do Souza, na beira do Rio Refugiado. Quem tiver informações ou encontrar, entre em contato pelo telefone WhatsApp 54-981-49-7224. Gratifica-se. Procura-se uma identidade perdida no centro no nome de Benta Bernadette Silva Costa. Quem tiver informações ou encontrar, entre em contato pelo telefone 54-99628-1220. Gratifica-se. 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Venha até a portaria da emissora ou ligue para 3231-7500 e o WhatsApp 99928-1022.
9: 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Já voltamos daqui a pouquinho com mais informações e destaques desta manhã aqui no Temática.
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0: 3, soltando para as 11, 6 graus a temperatura. A seguir você fica com as notícias da hora. 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Muito bem, gente, muito bem. 3 para as 11, já a gente volta. 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Daqui a pouquinho, as notícias da hora chegando para você nessa manhã. Ô, Betão, antes das notícias da hora aqui, meu amigo, vamos falar rapidinho aí. Hoje tem 4, 5, 6 jogos pela Copa do Mundo. São 3 grupos que vão ser definidos hoje, né, amigão? Rapidinho aí, Betão.
1: Três grupos que vão ser definidos
0: 4
1: hoje.
0: 4 da tarde, Bósnia, Catar e Suíça e Canadá. Marrocos e Haiti, Escócia e Brasil às 7 da noite. E 10 da noite, África do Sul e Coreia do Sul, Tchequia e México. A gente já vai ter alguns classificados aí para a próxima fase hoje definidos, então, Betão, né?
1: É, o jogo mais importante é do Brasil, né? 7 horas da noite. Inclusive, nós estaremos fazendo uma ação hoje à tarde, a partir das 2 horas na Rua da Copa, aí com diversas atrações, através da Mais 9 e através da tua Rádio Fátima também. Então, o torcedor pode ir na Rua da Copa a partir das 2 horas hoje, que tem diversas atrações. E o jogo do Brasil você acompanha aqui na Fátima contra a Escócia hoje, 18 horas e 45 minutos.
0: Muito bem, um minutinho faltando para as 11,6 graus a temperatura. É verdade, estaremos acompanhando a seleção brasileira hoje, né? Mais um jogo do Brasil que você acompanha aqui na tua Rádio Fátima. Bom dia para minha amiga Geni ali no bairro Monte Claro. Um abraço, Geni, bom dia. Bom dia para minha amiga Acione lá em Campestre da Serra. Também a Jussara quer homenagear o seu Giraldi. Tá completando hoje 102 anos. Já voltamos, gente.
2: 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Israel e Líbano negociam um projeto piloto apoiado pelos Estados Unidos que prevê a transferência do controle de parte do território no sul do Líbano das tropas israelenses para as Forças Armadas libanesas, segundo 3 autoridades israelenses. De acordo com as fontes ouvidas pela Reuters, os militares libaneses que participaram da iniciativa passariam por treinamento e por um processo de verificação conduzidos pelos Estados Unidos para assegurar que não mantenham vínculos com o Hezbollah. Israel, por sua vez, continuaria com a presença militar na zona de segurança da região. Atualmente, Israel considera a zona de segurança no sul do Líbano 10 quilômetros de distância para dentro da fronteira do país. 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O Instituto Nacional de Seguro Social, INSS, publicou uma nova portaria que amplia a exigência do cadastro biométrico para a concessão de benefícios previdenciários e assistenciais, como aposentadorias, auxílios e benefícios de prestação continuada, a BPC Loas. As novas regras constam na edição do Diário Oficial da União desta segunda-feira. O objetivo é confirmar a identidade do beneficiário e impedir que terceiros recebam valores de forma indevida. Quem solicitar benefícios ao INSS deverá comprovar o registro biométrico em bases oficiais do governo, com a carteira de identidade nacional, título de eleitor e carteira de habilitação. A exigência já vinha sendo aplicada de forma parcial. Desde setembro de 2024 é obrigatória para pedidos de BPC Loas. O governo também já utiliza o cadastro biométrico em outras frentes, como o empréstimo consignado de aposentadorias e também dos pensionistas. A nova portaria regulamenta e amplia essa exigência para a maior parte dos beneficiários e previdenciários e assistenciais requeridos ao INSS, abrangendo os pedidos apresentados a partir de novembro de 2025. Para quem já recebe benefícios, a implantação será gradual e não haverá bloqueio automático neste momento. 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
1: 11,7, 6 graus a temperatura. 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
9: 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Olha só, Betão Lions Clube realizou a posse da nova diretoria que estará à frente da entidade durante o mandato de um ano, correspondente ao período 2026-2027. A presidência será exercida por Caroline Baldin. Na secretaria atuarão Inês Smiderli e Marinês Baldin. A tesouraria ficará sob responsabilidade de José Zambon, Andréa Zambon e Vânia Dalmolin. A diretoria social será composta por Roberto Bernard, Janete Bernard, Valcir Madruga e Heloísa Brem. A função de diretor animador será desempenhada por Jussara Panassol e Fernando Lopes. A nova diretoria assume o compromisso, então, de dar continuidade às ações sociais, comunitárias, solidárias, desenvolvidas pelo Lions Clube de Vacaria. Hora do informativo Emater nessa manhã, com a extensionista Aline Sbardelotto.

0: muito instinto. O aplicativo Nota Fiscal Fácil é a ferramenta recomendada pela Secretaria da Fazenda para emissão simplificada diretamente pelo celular. E o encontro tem como objetivo orientar os produtores sobre as novas exigências, o passo a passo para a emissão das notas fiscais e esclarecer dúvidas sobre a utilização do sistema eletrônico e garantindo mais segurança, mais praticidade nas operações de comercialização da produção rural. Você, produtor, que ainda não está operando o aplicativo Nota Fiscal Fácil, está convidado para participar do treinamento de emissão de nota fiscal, que vai acontecer dia 25 de junho, quinta-feira agora, das 8h30 da manhã às 11h30, na Câmara de Vereadores de Vacaria. Atenção, pessoal, para participar do treinamento tem que estar com a senha Gov e o aplicativo do Nota Fiscal Fácil instalados. A participação, pessoal, é muito importante para que todos estejam preparados para realizar as suas emissões de forma correta e dentro da legislação vigente. Não perca essa oportunidade, se você ainda não está operando com o aplicativo, de se atualizar, de receber orientações técnicas especializadas. E para mais informações, procure o escritório da Imater. Participe, a sua presença é fundamental para facilitar a emissão dos documentos fiscais e fortalecer o desenvolvimento da atividade rural no nosso município. Até amanhã, da Emater de Vacaria para tua Rádio Fátima, extensionista Aline Bardelotto.
1: Obrigado, Aline, e o informativo Emater desta manhã aqui na tua Rádio Fátima, 11:12, a hora certa para Dr. Orlando Riguesso Neto. 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Já já a gente volta 11:13. Já já voltamos com a receita do dia, também mais informações nesta manhã aqui na tua Rádio Fátima. Um bom dia a todos. Faze bem. 5 graus.
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1: 11:15, 11 horas e 15 minutos, 5 graus a temperatura.
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1: 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Gente, aí na Doutor Flores, bem no centro de Vacaria. 11:26 graus, nós já voltamos.
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0: 11h24, 6 graus a temperatura. Estamos de volta aqui na tua Rádio Fátima. 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A receita de hoje chegando por aqui com a Franciele Lorscheider. A receita de hoje aqui na tua Rádio Fátima. Bora lá, gente, conferir a receita junina aí nessa quarta-feira.
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0: Bom, Fran, hoje tem jogo da seleção brasileira, né? Que tu te posso preparar aí pra acompanhar o jogo, pra curtir a festa, curtir o dia de São João também? O que você traz pra gente hoje? Tudo bem? Bom dia?
2: Tudo certo, bom dia. Tudo bem contigo?
0: Tudo bem, ótimo.
2: Olha, eu vou fazer um pé de moça, que eu já prometi, e vai ter uma sopinha também, então...
0: Sopa de anholine?
2: Sopa de anholine.
0: Bom, muito bom, muito isso. Bom. Cardápio especial. É? Então, e de sugestão aí pra quem tá em casa ouvindo a gente?
2: Maçã do amor.
0: Ah, boa ideia. Boa ideia. Quarta-feira, né?
2: Quarta-feira, olha só, fechou certinho,
0: fechou,
2: tu vê só.
0: Fechou. Essa foi sorte, né? Não foi planejado.
2: Não. Planejado, claro, né? Como assim?
0: Muito bem.
2: Maçã do amor. Claro, essa é a sugestão de que a gente vai dar a receita hoje, né? Mas pode ser uma canjica, pode ser um arroz doce. Tudo que combina ali, ó. Só besteira, né?
0: Muito bom.
2: Só comida boa, né?
0: Então hoje é a maçã do amor.
2: Hoje é a maçã do amor.
0: Gente, quarta-feira, né? Maçã do amor aqui na receita do dia. Vamos lá então para os nossos ingredientes. 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Fran, e o que que a gente precisa para a nossa maçã do amor?
2: Super simples a receita. 8 maçãs médias, Fuji ou Gala, 8 palitos de sorvete ou de churrasco e a calda, né? 2 xícaras de açúcar, 1 xícara de chá de água, 1 colher de sopa de vinagre de álcool, o branco, 1 colher de chá de corante alimentício vermelho em gel ou líquido. Então, super simples, né?
0: Como é que é pra calda aí? Água?
2: 2 xícaras de chá de açúcar, 1 xícara de chá de água, 1 colher de sopa de vinagre de álcool branco, 1 colher de chá de corante alimentício vermelho em gel ou líquido.
0: Muito bem.
2: Vinagre. As maçãs e os palitos.
0: Interessante vinagre, né?
2: Sim.
0: Olha só, que interessante.
2: Essa receita eu ainda não fiz, né? A receita da maçã do amor. E hoje não vai dar tempo, então vou ficar devendo essa.
0: Vai ficar pra próxima.
2: Eu tenho que provar, né? Tenho que fazer.
0: Mas olha, interessante essa do vinagre, não sabia, viu? Esse corante alimentício se encontra em qualquer lugar?
2: Qualquer mercado.
0: Tá.
2: Então, mercado, doceria, né? Tanto...
0: Muito bem. Bom, e daí pra preparar, como é que é, Fran, essa receita da maçã do amor?
2: Lave bem as maçãs, seque completamente com papel toalha. A superfície deve ficar bem seca, está para a calda aderir corretamente.
0: Sim.
2: Espete o palito em cada maçã e reserve. Prepare a calda em uma panela. Coloque o açúcar, a água, o vinagre, o corante e misture. Apenas antes de ligar o fogo. Misture bem, para o corante se dissolver bem. E não ficar mesclado ali,
0: entendi,
2: né? Aquela mancha ali, né? Então tem que misturar bem, ter esse cuidado. Leve ao fogo, deixe a mistura ferver sem mexer. Após cerca de 15 a 20 minutos, a calda ficará espessa e brilhante. Teste do copo de água, ó. Prestem bem atenção no teste. Pingue algumas gotas da calda em um copo com água gelada e se formar fios duros que quebram, imediatamente ao morder, está pronta. Então é bem simples. Se ficar mole ou mastigável, né, tipo um puxa-puxa, precisa cozinhar mais. Então esse é o ideal. E para quem tem um termômetro, 145 graus a 150 graus.
0: Uhum. E aí tá pronto.
2: E aí tá pronto. Aí só banhar as maçãs. Incline a maçã levemente, mergulhe cada maçã na calda, gire rapidamente para cobrir toda a superfície e retire. Deixe escorrer o excesso, né? E coloque as maçãs sobre uma assadeira untada ou um papel manteiga. Deixe esfriar completamente. Em poucos minutos, a casquinha ficará firme, sequinha e brilhante.
0: E tá pronta a maçã
2: tá
0: do amor.
2: Tá pronta a maçã do amor.
0: Mas
2: é que o único
0: não
2: detalhe...
0: Eu achei que era só pegar a maçã e colocar na calda.
2: O único detalhe é a calda, né? O ponto da calda. Esse que é o mais difícil. Que, assim, quem fez sempre reclama que o ponto da calda é o mais chatinho.
0: Tem um
2: processo... Pra deixar, né, a textura ali.
0: Tem um processo meio, né... Tem que saber fazer, né?
2: Sim.
0: Não é só se jogar, né?
2: É uma calda de açúcar, né? Normal, simples, mas tem que dar o ponto.
0: Muito bem. Tá aí então, gente, a maçã do amor aqui na Tua Rádio Fátima, nossa receita do dia, já tá disponível lá no site tuaradiofatima.com/culinária. Aliás, a gente falava sobre o que preparar hoje para acompanhar o Jogo do Brasil, né, Fran?
2: Isso mesmo.
0: Ah, tem várias receitas lá que já tá todas juntas aí, ó. Tem canjica, tem o bolo de milho com calda de goiaba, tem a maçã do amor, tem o pé de moça. Pra pessoal que tá afim de fazer uma janta, né, tem a costela mineira que a gente trouxe alguns dias atrás.
2: Sim, fica muito boa.
0: O empadão de frango. Esse empadão de frango com requeijão, eu tô com muita vontade de fazer. E aquela de bombom de travessa com morangos, então eu vou ter que fazer, porque é uma delícia.
2: Aquele,
0: né,
2: lá é maravilhoso, né?
0: Aquela foi
2: um pedido, eu sou suspeita, né?
0: Foi um pedido meu e eu vou ter que fazer também.
2: É, agora
0: né?
2: Você tem que fazer e trazer pra gente provar, ver se aprova.
0: Meu Deus, deve ser uma delícia. Olha, gente, tá tudo lá, tá? Só acessar a tua Rádio Fátima /culinária, mas também pra quem quer aqui, pode mandar um recado no WhatsApp, o 999-93-4202, que a gente passa. A gente dispõe também nos stories da tua Rádio Fátima. Pode seguir a Fran lá. Qual é que é? Arroba Franciele Lorscheider também, Fran?
2: Arroba Franciele Oficial. Ponto oficial.
0: Ponto oficial.
2: Eu tirei o Lorscheider porque é muito difícil. O pessoal não consegue.
0: Realmente é muito difícil.
2: É
0: polonês ou alemão?
2: Não, alemão.
0: Alemão mesmo. Uh-huh. Então é Franciele ponto...
2: Lorscheider.
0: Tá. Então,
2: Lorscheider.
0: Pra pessoal que quiser seguir lá, né? Uh-huh.
2: Então, mas se escreve daí, né? Lorscheider, então vai achar lá. Mas não é facinho.
0: E a Fran dispõe lá no Instagram também dela a receita do dia lá nos stories também. Na tua Rádio Fátima, você confere no site culinária. Olha, onde você quiser, você vai encontrar a receita,
2: encontrar,
0: né?
2: Tá aí, disponível pra todo mundo.
0: É isso aí. Então, não, é só não ter preguiça de procurar que você vai encontrar também. Isso. Eu disponibilizo aqui pelo WhatsApp também. Olha aqui, a nossa ouvinte, Fran, a Eliane Panassol Trevisan, ela mandou aqui, ó. Já tá com as maçãs prontas.
2: Olha
0: lá, ó.
2: Só, aí faz, depois nos conta se deu tudo certinho, isso como aí. Que ficou. E se quiser mandar, a gente aceita também, né?
0: Olha aí, ó. Mas a maçã tá bonita, né?
2: Tá bonita. Pronta já pro preparo.
0: Oi, Eliane, um abraço pra você, pro seu Gilberto, né? Família Panassol Trevisão, um abraço. O Janine disse que hoje no Jogo do Brasil é mocotó e um vinho pra não fazer mal.
2: Tá certo.
0: O que não vai fazer mal? Vinho ou mocotó?
2: Hoje tá quente, tá frio, né? Então tem que ser um vinho, né, pra aquecer e um caldo mesmo.
0: Grande, mano, Janir, é que capricho. Mocotó é uma coisa boa pro frio também,
2: sabe,
0: né?
2: Sabe que eu nunca comi.
0: Nunca comeu?
2: Não. É que quando eu era criança, minha mãe fazia, mas eu, né, criança, então eu dizia que eu tinha nojo, porque eu não sabia do que era.
0: Mas olha, ó, frio, sopa de anholine, mocotó, buchada, é espetacular.
2: Buchada também eu nunca comi.
0: Mas então não sabe que tá perdendo, viu, Fran?
2: Não comi, não, assim, eu não tenho vontade de provar.
0: É uma delícia, mas tá louca, é só começar a provar que você vai gostar muito.
2: Ai, socorro.
0: Aqui o pessoal pedindo a receita também, nós já vamos encaminhar minha amiga Geni, um bom dia, Geni, um abraço e um bom dia aqui pra Marli Barbosa. A Neiva diz que adora buchada, Neiva, bom demais, né? É coisa bem boa. Olha, nesse frio, Fran, comer uma buchada, né? Um pão.
2: Ai, meu Deus,
0: é
2: socorro.
0: Muito
2: não
0: gostoso.
2: Não consigo.
0: Muito
2: agora
0: gostoso.
2: Agora vamos me chamar de chata, né? Mas eu não consigo provar. Não consegui provar ainda.
0: Cada
2: né?
0: um tem seus gostos,
2: sim,
0: tá certo?
2: Sim, exato.
0: Mas se provar, vai amar, né, Neiva? Poxa vida, que é muito bom. 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Bom, Fran, já vamos disponibilizar também aqui no WhatsApp, então, a receita do dia. Pessoal, calma aí que eu já vou passar para vocês, tá?
2: Acabei de te mandar aí a receita.
0: Então já vou repassar aqui pro pessoal. 11h33, nós já voltamos. Amanhã a gente tem mais uma receita. Hoje é quarta, então quinta e sexta a gente tem receita junina,
2: tem receita,
0: né,
2: Fran? Junina. É isso, então, aí. Mais 2 dias de receita junina.
0: Nesse mesmo horário, né? Às vezes um pouquinho antes, às vezes um pouquinho isso. Depois, mas nessa mesma emissora sempre, né?
2: Com certeza.
0: 11h34, já voltamos, gente. 5 graus.
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7: 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A hora certa, 11:39. 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
8: O tamanho da torre e da ignorância. Uma afirmação preconceituosa do passado garantia que a ignorância de uma aldeia se media pela altura da torre. Isso significa ignorar as esplêndidas páginas que a Igreja escreveu e ainda escreve na história da humanidade. Significa ignorar figuras da ciência e literatura que foram seguidores de Jesus. Basta recordar Gutenberg, Cervantes, Marconi, Pascal, von Braun, Beethoven. Para esta corrente do pensamento, todo o passado deveria ser jogado na lata de lixo da história. A religião era componente do tempo das cavernas. A modernidade quer a mudança em todos os setores da sociedade. A modernidade é pelo trabalho, pela racionalidade e pelo progresso. É pelo individualismo, subjetividade e bem-estar. Só tem valor o que pode ser comprovado, medido, o que é concreto. Diante desse cenário, John Nisbet espantou a sociedade do saber ao anunciar que o terceiro milênio seria marcado pela volta do sagrado. As pessoas, garante o autor de Megatendências, buscariam na religião o sentido para a vida. Era a velha torre da Igreja que estava voltando. Era a surpreendente constatação que a fé correspondia a um sentimento que não pode ser sufocado. É preciso admitir que a religiosidade de hoje é ambígua. Existem religiões de todo tipo e para todos os gostos. Lado a lado, figuram fundamentalistas, pentecostais, islamitas, religiões do mercado e outras centenas de correntes. Muitas delas ignoram a teologia, a graça, a moral, a comunidade. São religiões à moda da casa, facilitadoras, surgidas do nada. No pluralismo religioso, há os que aceitam a Deus, que pode mudar segundo a cabeça do crente. Uns aceitam Deus da Bíblia, mas não aceitam Jesus Cristo. Outros aceitam Jesus, mas não aceitam a Igreja. Criam um Deus à própria imagem e semelhança. No Brasil, o último censo do IBGE revela que 86,8% da população crê em Deus. Nem o próprio IBGE se atreve a calcular o número de religiões existentes. Apenas na Grande São Paulo surgem a cada ano mais de 1.000 novas religiões. Educado num lar católico, recém-formado numa universidade, um jovem quis convencer a sua mãe da excelência de determinada nova religião. Ela torna a vida mais fácil, insiste o jovem. E a velha mãe respondeu: talvez a tua religião ajude a viver. Eu quero uma religião que me ajude a viver e a morrer. É excelente a teologia que une o passado ao presente, a fé à vida, o amor a Deus e o amor aos irmãos. É religião de nossos pais, a religião de ontem e de amanhã, religião que nasceu numa sexta-feira de dor e foi confirmada pela alegria da ressurreição. Até amanhã.
7: 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Antes do recado aqui, só nosso. Antes das oportunidades, recado aqui do nosso amigo Everton. Oi, Everton.
9: Bom dia, Ronaldo.
7: Bom dia. Certo? Tudo bem?
9: Tá, amigo aí, tudo certo?
7: Tudo
9: Ronaldo,
7: bem.
9: Ronaldo, não sei se alguém já avisou aí ou não, mas a sinaleira ali da frente da escola Padre F, ambos os lados não estão funcionando. Tá um transtorno ali e não tem nenhuma guarda municipal para ficar ali no trânsito para cuidar ali. Tá bem complicado ali. Abraço, meu amigo. É o Everton Gomes.
7: Valeu, Everton. Um abração. Então, ali, né, próximo ao Padre F, sinaleira não tá funcionando. O pessoal da Guarda Municipal, se puder dar uma orientação lá, né, e os motoristas estão passando aí pela praça, ali próximo ao Padre Efrem. Bastante atenção nesse momento, então. Aí, as sinaleiras não estão funcionando nesse momento, então. Obrigado, Everton. Um abraço. Bom dia, meu amigo. Agora sim, as oportunidades. Júlia Rodrigues.
10: 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Troca-troca. Vende-se um jazigo com 4 gavetas no cemitério Santa Clara, no valor de R$ 26 mil. Interessados, tratar pelo telefone 54-999-95-8997. Aluga-se, casa de alvenaria com 8 peças. Interessados, entrar em contato no telefone 54-996-85-6692. Falar com Adelino. Vende-se lenha de lareira e fogão, no valor de R$ 270 o metro. Interessados, entrar em contato no telefone 54-996-79-4997. 3323. Balcão de empregos. Um senhor faz consertos de eletrodomésticos, limpezas de bocas de fogões, compra os mesmos com ou sem defeitos. Imóveis antigos. Interessados, entrar em contato no fone 54 999 78 2438. Contrata-se caseiro para morar em sítio, livre de água e luz, que tem experiência com trator, com gado e com cercas. Salário compatível com a função. Interessados, entrar em contato pelo telefone 54 991 25 0854. Calcário Foscarini contrata auxiliar mecânico, operador de escavadeiras e motorista carreteiro com experiência comprovada. Interessados, entrar em contato pelo WhatsApp 54 992087615, em horário comercial. Bertone contrata motorista de entrega e coleta, carteira D, salário R$3.000 sem desconto. Interessados, entrar em contato pelo telefone 3231-1214 ou ir até o endereço BR-116, número 7789. Achados e perdidos. Procura-se duas teneiras, uma anila preta e outra vermelha, na propriedade de Luiz Paim, próximo à Invernada do Souza, na beira do Rio Refugiado. Quem tiver informações ou encontrar, entre em contato pelo telefone WhatsApp 54 981 49 72 24. Gratifica-se. Procura-se uma identidade perdida no centro no nome de Benta Bernadette Silva Costa. Quem tiver informações ou encontrar, entre em contato pelo telefone 54 996 28 1220. Gratifica-se. Anuncie você também no Oportunidades Tua Rádio Fátima. Venha até a portaria da emissora ou ligue para 3231-7500 e WhatsApp 999-28-1022.
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7: 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Muito bem, gente. A seguir, aqui na tua Rádio Fátima, o recado da paróquia de Fátima caminhando com as comunidades. E na sequência, o No Ponto. Caminhando com as comunidades com o Frei Protásio Ferronato. Paz e bem, gente. Já voltamos no ponto e as principais informações do dia.
19: Paz e bem, celebramos hoje a natividade de São João Batista. Abramos o coração para acolher o maior dos profetas com seu corajoso testemunho de vida e sólidos ensinamentos. Acompanhemos o evangelho deste dia, Lucas capítulo 1, 57 e seguintes. Completou seu tempo da gravidez de Isabel e ela deu à luz um filho. Os vizinhos e parentes ouviram dizer como o Senhor tinha sido misericordioso para com Isabel e alegraram-se com ela. No oitavo dia, foram circuncidar o menino e queriam dar-lhe o nome de seu pai Zacarias. A mãe, porém, disse: não, ele vai chamar-se João. Os outros disseram: não existe nenhum parente teu com esse nome. Então fizeram sinais ao pai, perguntando como ele queria que o menino se chamasse. Zacarias pediu uma tabuinha e escreveu: João é o seu nome. E todos ficaram admirados. No mesmo instante, a boca de Zacarias se abriu, sua língua se soltou e ele começou a louvar a Deus. Todos os vizinhos ficaram com medo e a notícia espalhou-se por toda a região montanhosa da Judeia. E todos os que ouviam a notícia ficavam pensando: o que virá a ser este menino? De fato, a mão do Senhor estava com ele, e o menino crescia e se fortalecia em espírito. Ele vivia nos lugares desertos até o dia em que se apresentou publicamente a Israel. Palavra da salvação. Amigos, a Igreja celebra seus santos e santas no dia de sua morte. João Batista é exceção. Dele celebramos o nascimento e o martírio. Dessa forma, a Igreja sublinha a importância única que teve o precursor para a missão de Jesus. Dos nascidos de mulher, ninguém é maior do que João, diz o próprio Jesus. Que sua palavra franca, a coragem do seu testemunho, sejam referências em nossas vidas, vidas muitas vezes acomodadas, individualistas, vidas fortemente marcadas pela cultura da indiferença, do consumismo. Ele, que vivia de gafanhotos e mel silvestre, nos inspire uma vida mais sóbria, mais simples e mais coerente. Pensemos. Programa da Paróquia Nossa Senhora de Fátima para o dia de hoje. Missa na Igreja Matriz, às 16 horas, com bênção da saúde. Missa na Comunidade São Francisco do Bairro Borges, às 19 horas. Missa pelo falecido Vercedino Maciel de Faria, sétimo dia. No dia 25, quinta-feira, missa na Comunidade São Sebastião do Bairro Petrópolis, 17 horas. Missa na Comunidade Nossa Senhora Aparecida do bairro Vista Alegre, 19 horas. Na sexta-feira, missa no hospital às 15 horas, missa no Pomar 4 às 16 horas e missa na Igreja Matriz às 18 horas. No dia 27, sábado, missa na Comunidade São Judas, 14:30, missa na Comunidade das Irmãs de São José, 15 horas, missa na comunidade Menino Deus, 16 horas, missa na Igreja Matriz, 18 horas, missa na comunidade Santa Rita de Cássia, do bairro Kennedy, 19 horas. No domingo, dia 28, missa na Matriz, às 9 horas, na comunidade São Francisco, bairro Borges, 9 horas, missa na Santa Luzia, refugiado, 14:30, missa na comunidade Nossa Senhora do Carmo, quinto ano de falecimento de Olímpio de Almeida e Silva e 38º ano de falecimento de Dolores Fernandes da Silva, 16 horas e missa na Matriz às 19 horas. Pela intercessão de São João Batista, Deus abençoe a todos, em nome do Pai, do Filho e do Espírito Santo. Amém.

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4: Ser feliz. Na Cabala Judaica, estuda-se que a felicidade está sempre ligada ao âmago do ser humano. Ela reside na alegria interna e verdadeira e é alcançada quando nos aproximamos mais de Deus. Ainda observa que a felicidade não é uma meta, e sim uma forma de viver a vida, e é definida pelas nossas atitudes, e pode ser encontrada em qualquer lugar de maneira irrestrita e contínua. Pronto para sempre ser feliz? Figueiró.
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1: Agora meio-dia e 7 minutos. Boa tarde, você está na tua Rádio Fátima. Este é o No Ponto para a ZC. 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Meio-dia e 7, a temperatura marcando 6 graus, 24 de junho, é o dia de número 175. Faltando 190 dias para acabar o ano. Hoje, dia de São João. Hoje também é Dia Internacional do Disco Voador, Dia do Observador Aéreo, Dia da Indústria Gráfica do Brasil, Dia Nacional da Araucária, Dia da Polícia Militar. Hoje é feriado em Alagoas e Sergipe, solenidade de São João também nos municípios de Niterói, Salvador, Recife, João Pessoa, Caruaru, Barueri e muitos outros municípios brasileiros comemorando a data de São João. Meio-dia e 8, 6 graus a temperatura a partir de agora, no ponto aqui na tua Rádio Fátima e os destaques da reportagem.
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1: Você confere a partir de agora aqui no ponto. O governo do estado publica o resultado final do concurso do magistério e 71 serão nomeados para a Coordenadoria Regional de Vacaria a partir do próximo mês. Sindicato dos Trabalhadores Rurais e classe patronal não chegaram a acordo quanto ao reajuste dos assalariados rurais. O novo encontro deve acontecer nos próximos dias. Membros do Conselho do Idoso e do Conselho da Criança e do Adolescente participam de curso de capacitação na Câmara de Vereadores nesta quarta. Presidente do Tribunal Regional do Trabalho da 4ª Região, desembargador Alexandre Correia da Cruz, está em Vacaria e hoje se reúne com o prefeito municipal e presidente da Câmara de Vereadores. Caroline Baldin assumiu a presidência do Lions Clube ontem à noite. Entidades promovem curso gratuito sobre a nota eletrônica na Câmara de Vereadores de Vacaria nesta quinta. Previdência Social paga hoje os aposentados de final 1. Homem tem ferimentos ao ser atropelado por um caminhão no viaduto da BR-116 com a Avenida Moreira Paz. Copa do Mundo, tua Rádio Fátima transmite Brasil e Escócia hoje à noite. A apresentação oficial dos atletas do Glória foi transferida para o dia 6 de julho. Meio-dia e 9, 6 graus. E a gente começa com as informações e os destaques do esporte. Meio-dia e 10, informações esportivas chegando aqui na tua Rádio Fátima com Betão Carneiro.
2: Ok, Ronaldo, estamos chegando com os principais destaques esportivos desta quarta-feira. A direção do Glória está apresentando um comunicado que a apresentação do plantel para a temporada 2026 vai acontecer no dia 6 de julho, às 15 horas, no estádio Altos da Glória. William Campos, o treinador, e Beto Almeida, diretor executivo, mantém outros contatos com jogadores para formar o plantel de 22 atletas, mais os garotos da base. A divisão de acesso inicia no dia 2 de agosto. O gramado no estádio Altos da Glória está recebendo

0: Teco.
1: E Ares.
0: Ares.
1: Ares.
0: Tá.
1: São dois lateral direito, né?
0: Tá.
1: Zagueiros.
0: Zagueiros.
1: Júnior Fel.
0: O Fel, tá.
1: Diego Rocha.
0: Diego Rocha.
1: Vitor Lottes.
0: Vitor.
1: E Vitor Carvalho. Depois meias, então, o Rafael, né?
0: Rafael, que é do Passo Fundo, era.
1: Isso,
0: do
1: Rafael.
0: Fundo. Tá.
1: E o Juninho. O Juninho também é um jogador que teve conosco também, Betão.
0: É.
1: Foi campeão gaúcho pelo Novo Hamburgo, teve isso conosco também, né? E temos agora o ataque,
0: o
1: né?
0: O ataque.
1: Então, tem Tony Júnior e Wilson Júnior.
0: E Wilson Júnior, tá.
1: Centroavante, Mira.
0: Mira. Tá.
1: Mira.
0: Alisson Mira.
1: Isso, Mira. E o Jarro,
0: e
1: né?
0: O Jarro,
1: e
0: tá.
1: O Jarro. Então, por enquanto, nós temos esses atletas, né?
2: Este, o presidente do Glória, Décio Camargo, anunciando a contratação de 15 jogadores e confirmando que a pré-temporada do Glória inicia no dia 6 de julho. A estreia do Glória será no dia 2 de agosto pela divisão de acesso. Falando agora em Copa do Mundo, Copa do Mundo, o Brasil joga hoje às 19 horas, a última partida dessa primeira fase contra a equipe da Escócia. O Brasil precisa da vitória para ser o primeiro do grupo, para ser o primeiro do grupo e ter uma certa vantagem, ou seja, ficar lá nos Estados Unidos para jogar as demais partidas da segunda fase e quem sabe da terceira, da quarta fase também. 19 horas hoje, Brasil e Escócia, você acompanha a partir das 18h45 aqui na tua, na nossa Rádio Fátima. 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Futebol amador, Taça Cidade, Vacaria de Futsal 2026. Tivemos ontem dois jogos no ginásio do DMD pelas quartas de finais. Soliane Pinturas 8, Fúria Futsal 1, Real Madrid 7, Só Uma Olhadinha 4. Soriano e Real Madrid estão nas semifinais. Amanhã é quinta-feira, mais dois jogos. Nós teremos 19h30 no DMD Action e Laviemunho e Morgueados e Boca Juniors. Desses dois jogos, saem mais dois semifinalistas para a Copa Taça Cidade de Vacaria de Futsal 2026. Campeonato Municipal de Amadores Série B, futebol de campo, nós teremos a sétima e última rodada domingo, dia 28. Atenção, houve mudanças. Os jogos no campo do Simva, domingo 9h30, Santa Fé e Leicester, 13h30, União PDC e Atlético Guerreiros, 15h30, Resenha contra Planalto. No campo do Cristal, domingo 9h30, Vila Nova e Bayer, 13h30, Santa Cruz e PCV, 15h30, Vila Real contra Academos. No campo do Esporte Clube Brasil, domingo 9h30, Tempestade e Ferroviário, 13h30, São Caetano B e Boca Juniors, 15h30, no campo do Esporte Clube Brasil, domingo, Esporte e Morgueados. São jogos da última rodada da Série B do Campeonato Municipal de Amadores. Folgam nessa rodada o Pumas, PSG e Ponte Preta B. Estes os principais destaques esportivos. Você está e vai continuar ligado aqui na tua, na nossa Rádio Fátima de Vacaria.
3: 6 graus a temperatura, meio-dia e 15. As informações do esporte com Betão Carneiro. Então, lembrando que hoje, 7 da noite, estaremos acompanhando a seleção brasileira na Copa do Mundo, confronto contra a Escócia. 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Já voltamos.
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9: Muito bem, estamos de volta aqui no Ponto, meio-dia e 20, hora de atualizar a previsão do tempo. Neste momento temos a temperatura marcando 6 graus aqui nos campos de cima da serra.
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9: A previsão do tempo chegando com Kátia Valente. 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Kátia Valente.
10: Olá, pessoal. Vamos ter uma quinta-feira com a presença do sol e variação de nebulosidade por todo o estado do Rio Grande do Sul. Seguimos com alerta para as baixas temperaturas e para o frio intenso. Seguimos com temperaturas negativas na nossa região e geadas generalizadas. Ao longo das próximas horas, eventualmente as temperaturas vão subindo um pouquinho mais, não é muito não. As máximas vão ficar na faixa de 10 a 12 graus. 10 nos pontos mais elevados, 9, 10 graus, 11, 12 graus no restante da região, assim, em média. De qualquer forma, é bastante frio e os ventos seguem soprando predominantemente de sul e de leste. Na sexta-feira, seguimos com frio muito intenso, seguimos com geadas também generalizadas e temperaturas negativas aqui na nossa região. Ao longo da tarde da sexta-feira, os termômetros podem subir um pouquinho mais, beirando os 13 a 14 graus em média. Para o final de semana, o que que se espera? O frio vai começar eventualmente, assim, digamos, de forma devagar, perdendo força. No sábado ainda tem previsão de geadas ao amanhecer por aqui. No domingo, sim, aí a temperatura já não deve ser assim tão baixa. E entre o domingo e a segunda-feira, as instabilidades retornam para nossa região. Com a previsão do tempo, Kátia Valente.
9: Obrigado, Kátia. E a previsão do tempo. 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Meio-dia e 23, 6 graus a temperatura. A seguir aqui na tua Rádio Fátima, as informações do trânsito, da área da segurança e também as oportunidades. 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
23: Polícia Rodoviária Federal registrou atropelamento ontem por volta das 11:30 da manhã na BR-116 no viaduto Fundos da Igreja de Fátima. O pedestre Edson Rodrigues Machado, 48 anos, natural de Lagoa Vermelha, foi atropelado por um caminhão. Ele teve ferimentos e foi encaminhado ao Hospital Nossa Senhora de Oliveira pelo SAMU com apoio do Corpo de Bombeiros, onde permanece internado. Guarda Municipal atendeu nesta terça-feira um acidente apenas com danos materiais e notificou 9 condutores, a maioria na Zona Azul, por ter estacionado o veículo sem a cartela ou por ter ultrapassado o tempo previsto na cartela. Nesta terça-feira, às 9:30 da noite, uma guarnição da Guarda Municipal que trabalhava no patrulhamento no bairro São Francisco se deparou com uma motocicleta com o farol desligado, sendo que foi feita tentativa de abordagem ao condutor, que empreendeu fuga, sendo posteriormente alcançado e abordado. Ele e também o carona, menores de idade, foram apreendidos pela Guarda Municipal e encaminhados à Delegacia de Polícia. O registro da ocorrência também foi acompanhado pelo Conselho Tutelar. Os dois menores foram ouvidos e entregues aos seus pais, que agora deverão apresentá-los à promotora da infância e juventude. Um terceiro adolescente acabou retirando a motocicleta, sendo que posteriormente ele foi encontrado e também encaminhado à delegacia de polícia. Já a motocicleta foi recolhida ao depósito credenciado do DETRAN. Corpo de Bombeiros de Vacaria registrou ontem 2 saídas. Uma delas foi na Avenida Moreira Paz. Um homem acabou caindo de uma escada quando realizava um serviço em sua residência. Teve ferimentos principalmente na cabeça. Ele foi encaminhado ao Hospital Nossa Senhora de Oliveira pelo SAMU com apoio do Corpo de Bombeiros. A direção do Fórum de Vacaria comunica aos senhores jurados convocados para este mês de junho que o júri que estava previsto para amanhã foi cancelado. O mesmo vai acontecer este ano em uma nova data a ser comunicada posteriormente. Vladimir Fabris para a tua Rádio Fátima.
1: 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As oportunidades com Júlia Rodrigues.
2: Oportunidades, tua Rádio Fátima. Troca-troca. Vende-se um jazigo com 4 gavetas no cemitério Santa Clara, no valor de 26 mil. Interessados, tratar pelo telefone 54-99995-8997. Aluga-se, casa de alvenaria com 8 peças. Interessados, entrar em contato no telefone 54-99685-6692. Falar com Adelino. Vende-se lenha de lareira e fogão, no valor de R$ 270 o metro. Interessados, entrar em contato no telefone 54-99679-4323. Balcão de empregos. Um senhor fez consertos de eletrodomésticos, limpezas de bocas de fogões, compra os mesmos com ou sem defeitos. Imóveis antigos. Interessados, entrar em contato no fone 54-99978-2438. Contrata-se caseiro para morar em sítio, livre de água e luz, que tem experiência com trator, com gado e com cercas. Salário compatível com a função. Interessados, entrar em contato pelo telefone 54-99125-0854. Calcário Foscarini contrata auxiliar mecânico, operador de escavadeiras e motorista carreteiro com experiência comprovada. Interessados, entrar em contato pelo WhatsApp 54-99208-7615, em horário comercial. Bertone contrata motorista de entrega e coleta, carteira D, salário R$ 3.000 sem desconto. Interessados, entrar em contato pelo telefone 3231-1214 ou ir até o endereço BR-116, número 7.789. Achados e perdidos. Procura-se duas teneiras, uma anila preta e outra vermelha, na propriedade de Luiz Paim, próximo à Invernada do Souza, na beira do Rio Refugiado. Quem tiver informações ou encontrar, entre em contato pelo telefone WhatsApp 54-981-49-7224. Gratifica-se. Procura-se uma identidade perdida no centro no nome de Benta Bernadette Silva Costa. Quem tiver informações ou encontrar, entre em contato pelo telefone 54-99628-1220. Gratifica-se. 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
1: Agora, meio-dia e 34, 6 graus a temperatura, as oportunidades aqui na tua Rádio Fátima. 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Já voltamos.
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1: Meio-dia e 38, 6 graus a temperatura. Você está na tua Rádio Fátima, aqui na tua Rádio Fátima, com as informações do No Ponto para ZC. 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Hora das informações chegando com o Luiz Barreto. Curso de capacitação reúne conselheiros dos direitos da criança, adolescente e pessoa idosa em Vacaria.
25: Nesta quarta-feira, dia 24 de junho, está acontecendo aqui em Vacaria, especificamente na Câmara Municipal de Vereadores, o curso de capacitação para os membros do Conselho Municipal dos Direitos da Criança e do Adolescente e do Conselho Municipal do Idoso. Hoje, que então, acontecerão palestras, debates e orientações sobre as atividades que devem ser observadas pelos membros, então, dessas entidades. Eu estou aqui com a presidente do CONDICA, Eliane Risson, e também com a presidente do Conselho Municipal da Pessoa Idosa de Vacaria e assistente social do Asilo Santa Isabel, a Crisiota, que são com quem, então, eu vou estar conversando nesta quarta-feira. Começo com a presidente do CONDICA, Eliane Risson, então, que detalha pra gente como está atualmente a luta a respeito dos direitos das crianças e dos adolescentes aqui de Vacaria.
26: Nós estamos realmente fazendo mais esse curso, que é uma promoção dos dois conselhos, onde nós estaremos discutindo sobre as ações, o plano de aplicação, a chancela dos projetos, as vedações, os projetos governamentais e também da sociedade civil. Por quê? Porque isso é muito importante, as pessoas que doam, fazem as doações de imposto de renda e esse recurso vai para o fundo, tanto da criança e do adolescente, quanto do conselho do idoso. Depois tem que ser elaborados projetos, tem que ser elaborados editais e por isso, então, hoje nós estamos aqui, que também lutando por os direitos das crianças, dos adolescentes e dos idosos, né, e pedindo para que vocês estejam atentos quanto às doações do imposto de renda, da importância desse fundo, para que nós possamos estar realmente aplicando esses recursos naquilo que há necessidade. Nós teremos hoje aqui conosco a advogada, que ela é especialista em direito também, né, a doutora Cleusa Quereschi, que é da empresa da DPM, que vai estar conosco aqui para nos orientar. E a partir disso, então, estaremos lançando os nossos editais e atendendo toda a nossa demanda aqui de crianças, adolescentes e também idosos.
25: Certo, muito obrigado. Quero agradecer aqui, então, a presidente do CONDICA, a Eliane Risson. E agora, então, eu falo com a presidente do Conselho Municipal da Pessoa Idosa de Vacaria e assistente social do Asilo Santa Isabel, a Crisiota, que também, da mesma forma, detalha para a gente as ações, a luta que está acontecendo a respeito da pessoa idosa aqui de Vacaria.
27: Essa capacitação é uma oportunidade
26: dos conselheiros da gestão pública e entidades de aplicarem seus conhecimentos sobre a correta utilização do Fundo Municipal da Pessoa Idosa e tanto da criança e do adolescente para fortalecer e trazer transparência e responsabilidade para as políticas públicas que envolvem tanto a criança e o adolescente quanto a pessoa idosa. E como presidente do Conselho Municipal da Pessoa Idosa, eu reforço a importância da participação de todos os envolvidos na defesa e na promoção dos direitos da pessoa idosa e da criança e do adolescente. Quanto mais prepararmos estivermos, melhores serão os nossos projetos e o desenvolvimento das políticas públicas no nosso município.
25: Certo, muito obrigado. Quero agradecer então que também tem a presidente do Conselho Municipal da Pessoa Idosa de Vacaria, assistente social do Asilo Santa Isabel, a Cris Ciotta. Muito bem, estou aqui também com a advogada Cleusa Quereschi, que veio diretamente da capital gaúcha, diretamente de Porto Alegre, aqui para Vacaria na manhã dessa quarta-feira. Inclusive é ela quem vai ministrar aqui o curso, a palestra sobre o Conselho dos Direitos da Criança e do Adolescente, também do Conselho Municipal do Idoso. Cleusa, tudo bem? O que está preparado para hoje então?
11: Hoje o objetivo da capacitação é com relação à gestão dos recursos do Fundo da Pessoa Idosa e também do Fundo da Criança e do Adolescente, como operacionalizar esses recursos, especialmente em relação aos recursos recebidos de doações de imposto de renda, o que importa ao Conselho através dos seus instrumentos de planejamento e orçamentários, desde o plano de ação até a aprovação de projetos.
25: Maravilha. Como a senhora ressaltou, que já está há mais de 10 anos nessa trajetória de políticas públicas, preparou então essa movimento todo especial aqui para a Vacaria, mas também já foi ministrado em outras cidades, isso?
11: Sim, a gente tem ministrado capacitações, né, treinamentos no Rio Grande do Sul, através da DPM Educação. Então, para nós é muito, muito íntimo, né, essas abordagens dentro dos municípios, entender as suas realidades. A realidade de Porto Alegre é diferente da realidade de Vacaria ou de um município menor ainda que Vacaria, mas a ideia da legislação é a mesma para todos.
25: Muito bem, eu quero agradecer então aqui a advogada Cleusa Quereschi, que veio diretamente de Porto Alegre aqui para Vacaria, ministrar então o curso que está acontecendo aqui na Câmara de Vereadores esta quarta-feira. Muito obrigado, viu?
11: Eu que agradeço.
25: Obrigado.
9: Tá aí as informações com Luiz Barreto, agora 17 para 1, 7 graus a temperatura. A seguir nós voltamos com o giro de notícias pelos municípios da região.

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4: Meio-dia e 46, 6 graus a temperatura, hora do giro de notícias pelos municípios da região. 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Começamos o giro de notícias com o informativo de Campestre da Serra.
5: Atenção para o calendário de atendimento médico nas unidades básicas de saúde. Nesta tarde, na UBS da Sede, atendimento com Júlia Dames e Camila Manha Bosco. Amanhã pela manhã, Camila Manha Bosco, Júlia Dames e Ademar Trevisan. À tarde, atendimento com Júlia Dames. Na UBS de São Bernardo, pela manhã, Ademar Trevisan. E na UBS de São Manuel, pela tarde, atendimento com Camila Manha Bosco. A Secretaria de Administração de Campestre da Serra está com inscrições abertas para o concurso público número 1 de 2026, destinado ao preenchimento de vagas e formação de cadastro reserva para diversos cargos do quadro geral de servidores municipais. As inscrições seguem até o dia 9 de julho de 2026. Os interessados devem realizar as inscrições exclusivamente pela internet, observando as orientações previstas no edital. O concurso oferece oportunidades para candidatos de diferentes níveis de escolaridade, contemplando áreas da saúde, educação, administração, serviços gerais e obras. O edital já está disponível nos sites da Prefeitura de Campestre da Serra e do Instituto Legale. A Secretaria de Administração informa que estão disponíveis as guias do IPTU 2026 para retirada na sede da Prefeitura. O pagamento em cota única até dia 10 de julho garante 10% de desconto. Contribuintes enquadrados no programa Bom Pagador também têm desconto especial conforme a legislação municipal. Quem preferir poderá parcelar o imposto em até 4 vezes, com a primeira parcela vencendo em 10 de julho. Mais informações no setor de tributos da Prefeitura de Campestre da Serra. De Campestre da Serra, Bruna Zanotto Goulart para a tua Rádio Fátima.
4: Agora 11, faltando para uma, o giro de notícias vai agora até Monte Alegre dos Campos.
6: Atenção, produtor rural. O prazo da declaração anual de rebanho vai até 30 de junho. Declare seu rebanho e mantenha sua GTA em dia. Evite multas e bloqueios. Procure o escritório local da inspetoria. A Emater, em parceria com a Prefeitura e patrocínio da Cresol, convida os produtores rurais para participarem de uma tarde de campo. O encontro terá como tema Boas Práticas na Viticultura, Caminhos para o Enfrentamento dos Desafios Climáticos. Acontecerá no dia 23 de julho, às 13 horas, na propriedade do Sr. Ederson da Silva Santos, localizada na comunidade da Boa Vista. As inscrições são limitadas e os interessados devem realizar sua inscrição junto à Emater ou pelo telefone 549-9675-0922 até o dia 20 de julho. A Prefeitura, juntamente com o Condica, informa que está aberto o edital para escolha suplementar do Conselho Tutelar. As inscrições estarão abertas até o dia 3 de agosto e os interessados devem consultar o edital completo no site oficial da Prefeitura ou solicitar por meio do e-mail condica.mac@outlook.com. De Monte Alegre dos Campos, Letícia de Onda Silva para a tua Rádio Fátima.
4: De assoltando para uma, informativo de Esmeralda.
7: Prefeitura Municipal de Esmeralda informa que a rua Antônio Inácio Velho permanecerá fechada até a próxima sexta-feira devido à montagem da estrutura para a festa junina. Solicitamos atenção e cuidado dos motoristas que transitarem pelo local nesses dias, bem como orientamos que sejam utilizadas rotas alternativas durante o período de fechamento. Agradecemos a colaboração. Prefeitura Municipal de Esmeralda convida toda a comunidade para a segunda festa junina que acontecerá nesta quarta-feira, dia 24, na Praça Matriz. A programação conta com música, comidas típicas, fogueira, apresentações e muita animação. É o momento de chamar a família e os amigos e aproveitar uma tarde cheia de tradição e alegria. A programação começa pela manhã, às 10 horas, com Missa em Honra São João Batista. À tarde, a partir das 14h30, a festa toma conta da praça com quadrilha, brincadeiras e aquele clima junino que todo mundo gosta. Participe. De Esmeralda, Simone do Amaral para a tua Rádio Fátima.
4: Agora 9, faltando para uma, fechando o giro de notícias, Pinhal da Serra.
8: O setor de tributos informa que está aberto o prazo para adesão ao Refis 2026. Programa que permite a regularização de débitos municipais com descontos de até 100% em juros e multas. O prazo para adesão vai até o dia 31 de julho. Informamos ainda que após o prazo estabelecido para o Refis, as certidões de dívidas ativas dos créditos tributários e não tributários estarão sujeitas a envio para protesto extrajudicial e cobrança judicial em cumprimento da legislação vigente. De Pinhal da Serra, Emily Duarte, para a tua Rádio Fátima.
4: Agora 8, faltando para uma, Sindicato dos Trabalhadores e Assalariados Rurais Vacaria Muitos Capões, seja você também associado e tenha assistência integral. Vamos ao informativo do sindicato.
9: Nós avisamos aos assalariados rurais, conforme nós tínhamos anunciado. Ontem tivemos a primeira reunião para a negociação da convenção coletiva de trabalho referente agora ao ano de 2026 a 2027, mas não houve o acordo entre as partes. Uma nova reunião será agendada para o próximo mês, no início do mês, a princípio, e estaremos informando. Não houve o acordo, pois não chegaram os valores, aquilo que o sindicato pediu, não foi aceito. Então, vamos esperar que na próxima reunião a decisão seja favorável aos assalariados rurais de Vacaria e Muitos Capões. Foi nossa informação de hoje aqui do Sindicato dos Trabalhadores e Assalariados Rurais de Vacaria e Muitos Capões para a tua Rádio Fátima.
4: 7, faltando para uma, 6 graus a temperatura. E assim nós vamos encerrando no ponto desta quarta-feira. 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A seguir, o serviço de utilidade pública com a Gi Moraes. Na sequência, o Sexteando na Querência, na apresentação de Jane Antunes.
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17: Participação de luto e convite para enterro. A Lovato Premium Service, juntamente com familiares, participa o falecimento de Juarez Lindorce de Souza, com 71 anos. Pai, Pedro Lindorce de Faria, em memória. Mãe, Apolinária Faria de Souza, em memória. Irmãos, Juvenil, em memória. João, em memória. Cesarina, Lourdes, Adélia, Tereza, Joaquim, Maria e Rosa. Filhos, netos, bisnetos, sobrinhos, amigos e demais familiares, ao noticiar o falecimento de seu ente querido, convidam amigos e pessoas de seu convívio para participarem das homenagens que são prestadas na Funerária Lovato, Sala 2, sendo que as cerimônias religiosas e de despedida e último adeus terão início às 9 horas deste dia 25 de junho. Em seguida, o féretro seguirá em cortejo para o sepultamento no cemitério São Francisco. Antecipam agradecimentos. Funerária Lovato, a vida é um lugar de memórias. Participou o falecimento de Juarez Lindorce de Souza, com 71 anos. Convite para a missa de primeiro ano de falecimento de Maria Luísa Damasceno Chaves, professora Luísa. Mãe, um dia partiste sem nos dizer adeus. Estamos tristes pela tua ausência, mas felizes pelo exemplo deixado, pelo amor e carinho que sempre nos destes. A família, filho Tito, filha Adelise, nora Crisley, netos Vitor Hugo, Amanda e Agnes convidam para a missa de primeiro ano de falecimento de Maria Luísa Damasceno Chaves, professora Luísa, a ser celebrada quarta-feira, dia 24 de junho, às 18 horas, na Catedral Nossa Senhora da Oliveira. Antecipam agradecimentos. Agradecimento e convite para a missa de sétimo dia de falecimento de Irmã Giroto Prandi. Tua coragem e força perante o sofrimento, tua esperança, teu otimismo, tua alegria de viver e tua fé inabalável em Deus nos ajuda a superar a espera pelo eterno reencontro. Obrigado pelo exemplo que nos deste. A família enlutada agradece à equipe do SAMU, ao resgate dos bombeiros, pela atenção e cuidado no momento em que mais precisamos. A família e amigos convidam para a missa e homenagem pela passagem da irmã Giroto Prandi, a ser celebrada quinta-feira, dia 25 de junho, às 18 horas, no Santuário Nossa Senhora da Oliveira, e sexta-feira, dia 26 de junho, às 18 horas, na Igreja de Fátima. Antecipam agradecimentos. Agradecimento e convite para a missa de sétimo dia de falecimento de Versidino de Maciel Faria. Pai, pela vida exemplar que levaste, tiveste a morte que merecestes nos braços de Jesus. Da mocidade fostes um exemplo, do irmão um modelo, dos pais uma glória. Para sempre te amaremos. A família agradece imensamente a todo o apoio e cuidado da equipe do Hospital Nossa Senhora da Oliveira, Dr. Pedro e Dr. Dirceu, aos amigos Juca Silva, Nara, Tadeu, Eloá, Yara e a todas as pessoas que estiveram presentes nas horas difíceis. A família e amigos convidam para a missa em homenagem pela passagem de Versidino de Maciel Faria, a ser celebrada quarta-feira, dia 24 de junho, às 19 horas, na Igreja São Francisco de Assis, no bairro Borges. Antecipam agradecimentos.
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Muito boa tarde, muito boa tarde. Estamos começando o programa Sesteando na Querência aqui pela tua, pela nossa Rádio Fátima 90.5. Até as duas eu falo com vocês no nosso WhatsApp 99993-4202. 99993-4202. 1h04, 1h04 nesse dia 24 junho 2026. 6 graus é a temperatura, tempo bom. Por enquanto nos campos de Vacaria. 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Tá bombando aqui o WhatsApp e o meu telefone particular aqui também. 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Fala com o Giovanni, fala com o Juvan. Gente boa em quantia, gente boa que admira. A nossa mensagem, né? É a nossa mensagem, né? Tradição que se cultua e Itauriando se sustenta na crioula identidade. Santa alegria, paz e bem, shalom. Shalom, meu amigo, shalom, minha amiga. Na sintonia também, a Ana Beatriz, o casal Almeida, né? Guri, vamos rodar, sim. Ficamos devendo as músicas ontem, né? Mas hoje nós vamos recuperar, como dizia o falecido Luiz Guarda Chuveiro. Nós recupera. O CT Parisotto também, no Cabo do Socador, com os Chacreiros, né? E o amigo Márcio, também na sintonia, a música com Porca Véia, o Duetos das Invernias, o Tobias, do Passo da Areia. Tenham todos uma boa tarde. No Cabo do Socador. Ela, poxa. Hoje é bom para esquentar o corpo.

1:11, 1:11, 6 graus e a temperatura. 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

Boa tarde aos amigos do CT Parisotto, aquele abraço, obrigado, irmandade. 1:19.

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1: Então tá, já estamos de volta no compasso do Rio Grande, sesteando na querência. 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Hoje, dia de São João, né? É terceiro ano primário, né? Quando estudei no primário, o meu tempo é do primário, agora é o ensino, as séries iniciais, né? Terceiro ano primário, tinha que trazer um versinho, né? Para a prof conferir, né? E depois valia nota, né? Então, tinha um colega meu, então, a nós, o nosso versinho, né? São João, São João. É, e depois tinha um dia na Galileia, né, um homem chamado João falava com os seus amores e com os seus amigos, né, e os seus irmãos, né, São João, São João, né. E daí teve um outro colega, não vou citar o nome porque hoje está na reserva, né, aposentado, um grande amigo, né. Hoje tem forrobodó na casa da tua avó, hoje tem espitinhaco na casa do seu dadaco, o palhaço morreu, o nariz... Mas isso não tem nada que ver com São João, castigo, né. E a gente ficava com uma pena, né? Então, hoje, dia de São João, 1h30, na sintonia também, um amigo Reni Bueira. Alô, tio Reni, aquele abraço, meu irmão, obrigado pela companhia, que Deus abençoe, saúde e paz, também o Raul, a dona Ana, né? O Vaguinho, pessoal da Cidade dos Muscapões, o João Pinto, Fazenda dos Minelas, aquele abraço, meu irmão, o amigo Cerqueiro, os amigos Cerqueiro, hoje não foi fácil, né? Os amigos que lidam com cerca, com arame, barbaridade, hoje o bicho pegou. Tenham todos uma boa tarde, então, Reni Bueira, vai lá e dá o Sir Peruquinha, aquele abraço, meu irmão. É, canto pra vacaria, boa tarde.

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1: Então já estamos de volta com a música do Rio Grande para nossa gente. 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Alô, pessoal da Esmeralda! É o dia 28 de agosto, sétimo jantar baile de 68 anos do CTG Pelego Preto. Alô, Irmandade do Pelego Preto! 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Não esqueçam, Viver Aposentadorias. 15 minutinhos faltando para as 2 horas. 7 graus é a temperatura. Na sintonia com o CSE na querência, no último balanço da Canoa, último balanço da Imbira. Pessoal do CT Parisoto, né? O Chico Amaral está mandando um alô aí pro tio Simval, para o Israel Parisoto, né? Que estão lidando com um alambrado. Meu Deus do céu! Agora tá bom, né? Para lidar com alambrado, né? Esquenta o couro, né? Mas antes de manhã cedo tava feia a coisa, né? Meu Deus do céu, né? 14 minutinhos faltando para as 2 horas, então tá. Volto já para nossas considerações finais. Tenham todos uma boa tarde.
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0: Sete minutinhos faltando para as 14h. Vamos encerrando nosso programa. E mandando um grande abraço para o amigo seu Isair Pereira. Ô tio Isair, aquele abraço. Deixa rodar toda a música, sim, posso deixar. Mas quando chega na hora do comercial ou a hora do noticiário, na notícia da hora eu tenho que cortar. Não adianta, tem que cortar. Aqui o horário é britânico, tem que cortar sob pena de sobrar para nós, né, pessoal? Para mim, né? Então tá. Agradecendo a compreensão e colaboração de todos que nos ajudaram e colaboraram a montar mais um programa Sesteando na Querência. Antes eu vou largar essa mensagem de voz aqui, é o nosso amigo Rodrigo Kofferman, o alemão. Fala aí, alemão, diz aí.
1: Boa tarde, Jani.
0: Boa tarde.
1: Como é que tá, amigo? Bem. Tranquilo?
0: Tranquilo e sereno, que nem um baile de moreno.
1: Se for possível, a estampa do Rio Grande. Tamo indo palido aí, te ouvindo. Aquele abraço, meu gurizinho.
0: Um abraço, meu irmão. Bom trabalho, que Deus abençoe. Então tá, vem aí a notícia da hora, depois vem em alta com Luiz Barreto. Voltamos amanhã. Tenham todos uma boa tarde. Aquela boia campira agora. Boa tarde. 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
6: 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Um avião agrícola caiu durante um pouso forçado na tarde desta terça-feira em Alegrete, na fronteira oeste do Rio Grande do Sul. O piloto de 42 anos ficou ferido. De acordo com as informações, a aeronave havia decolado no município de São Cepé, com destino à Uruguaiana, quando o piloto identificou uma pane logo após a decolagem. Diante da falha, ele tentou realizar um pouso de emergência, mas a aeronave acabou caindo em uma área de grama ao lado da pista. Imagens do momento mostram a aproximação do avião e a tentativa de pouso. Em determinado ponto, o bico da aeronave chega a apontar para baixo, mas, já próximo ao solo, o piloto consegue levantar novamente antes do impacto, atingindo o chão inclinado. O Tribunal de Contas da União apresentou nesta quarta-feira o resultado de uma fiscalização que mostra falhas estruturais no serviço digital de seguro-desemprego. Segundo o relatório, os empregadores são obrigados a inserir os mesmos dados de demissão, por exemplo, em 2 sistemas distintos. Além disso, o cidadão deixa de receber informações precisas sobre cálculo e prazos, além de haver deficiências de notificações e de atualização dos pedidos. O governo tem 180 dias para fazer ajustes. Não coloque limites em seus sonhos, coloque fé. 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A Holanda confirmou o primeiro caso de eutanásia em uma criança com menos de 12 anos. O caso é o primeiro do país que permite esse tipo de morte para crianças desde 2024. O caso veio a público nesta segunda-feira, quando a ministra da Saúde holandesa, Sophie Hermans, apresentou ao parlamento o relatório anual do comitê que fiscaliza abortos tardios e eutanásia. De acordo com o documento, a família pediu procedimento no fim de 2025 e teve o pedido concedido depois de uma análise médica. O estado de saúde da criança, idade ou região não foram divulgados. Mesmo com a lei de 2024 abrindo caminho para o procedimento, a eutanásia de crianças entre 1 e 12 anos continua sendo, em princípio, um ato punível pelo Código Penal holandês. É por isso que cada caso passa por uma avaliação obrigatória. 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
1: Boa tarde, gente. Muito boa tarde você que está sintonizado na 90.5, a tua rádio Fátima de Vacaria. Eu sou o Luiz Barreto e junto com vocês vou começando então mais um Em Alta. Hoje é quarta-feira, dia 24 de junho de 2026. 8 graus marcam os termômetros e a hora certa, 2 horas da tarde com 5 minutos. Nós vamos começando o nosso Em Alta, sempre com o apoio de Trilegal T. No próximo domingo é pra forrar o poncho. 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Vamos começando, gente, lembrando que você pode fazer sua participação pelo WhatsApp aqui do nosso estúdio, 549-9993-4202, 549-9993-4202, o WhatsApp do nosso estúdio. Quem precisa aí entrar em contato com a nossa emissora também, temos o número da portaria 9928-1022, portanto a portaria da tua Rádio Fátima para quem precisar, 9928-1022, enquanto os nossos telefones estão infelizmente fora do ar. Vamos começando com Gustavo Lima, Milu.

Tá, e ouvimos também Simone Mendes, Saudade Proibida, aqui no nosso Em Alta, abrindo o nosso programa desta quarta-feira. Essa música pedido do meu amigo Pablo, junto com a gente, mandando pro pessoal da reciclagem. Grande abraço, meu amigo, grande abraço. Ouvimos aí então Simone Mendes na programação. 7 graus a temperatura, preço bom em Nascinha Tacarejo, Paçoca Santo Antônio, 510 gramas com 34 unidades, R$12,99, na Avenida Samuel Guazelli, próximo à RGE. 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A hora certa, 2h14. 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Mandar um abração pro meu amigo Wellington na sintonia junto com a gente, que ouviu uma música com a banda Carícia. Vamos trazendo na sequência a banda Carícia, então, é pedrada no nosso Em Alta. Vamos lá, gente, lembrando que você pode participar no WhatsApp 549-9993-4202. Pede tua música, que o nosso programa tá só começando.

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8: Duas e vinte e um, a hora certa, 2:21, 8 graus a temperatura. Vamos voltando para mais um bloco, então, do nosso Em Alta na tarde desta quarta-feira, dia 24 de junho de 2026. 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Vamos seguindo por aqui, quero mandar um abração pro meu amigo Sérgio Martins na sintonia junto com a gente. Grande abraço, que ouvia a música Tô Num Sufoco oferecendo pro Zé Carlos, baterista da banda Vento Norte, que tá de aniversário hoje, com certeza. Um grande abraço pro nosso amigo Zé Carlos. Muitos anos de vida, muita saúde, muita paz, realizações, sempre um feliz aniversário. Um grande abraço ao nosso amigo Sérgio também. Vamos trazendo então Serginho e banda Vento Norte, Tô Num Sufoco. Na sequência vem o pedido da nossa amiga Vera, também na sintonia, Lágrimas de Dor, com Renan e Raí, oferecendo pra Sumara lá em Montes Capões. Grande abraço pra Sumara, um abração, Vera. Então vamos seguindo trazendo mais música e logo logo também a Fran Lorscheider traz pra gente os aniversariantes. Música.

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1: A paz de Jesus e o amor de Maria estejam em seu coração. E o Senhor os abençoe hoje e sempre, na abundância do amor, da saúde, da alegria, da paz e de todo o bem. Em nome do Pai, do Filho e do Espírito Santo. Amém.
2: Parabéns e felicidade aos aniversariantes do dia 24 de junho. Em Nova Araçá, irmã Verônica Sofiati recebe os parabéns da mãe, cunhados e irmãos. Em IP, Ivanete Maria Ziliotto recebe os parabéns dos filhos, nora, genro e neta. Em Monte Alegre dos Campos, João Willas Boeira recebe os parabéns da esposa, dos filhos, netos, nora, genros e amigos. Em Caxias do Sul, Julieta Sandri Heck recebe os parabéns dos seus familiares, agente do Clube da Amizade. Em Sananduva, Orlandina Zaparoli recebe os parabéns dos familiares e amigos. Em Pai e Filho, Silvia Helena Baldin recebe os parabéns do esposo Altamir. Em Vacaria, Sueli Bortolotto Dall'Acqua recebe os parabéns do esposo Celso, da filha Andréia e neta Mirella, mãe da agente Andréia. Em IP, Volney João Brolo recebe os parabéns da esposa Giovanni. Felicidades a você, aniversariante, e receba o carinho da tua Rádio Fátima.
1: Nesta data tão importante, o nosso feliz aniversário a você do Clube da Amizade. Que bom celebrarmos a vida, este dom tão maravilhoso, tão precioso que Deus nos deu de presente. Receba o nosso abraço carinhoso neste dia de festa e alegria. Parabéns por mais este ano de vida.
3: Felicidades, muitos anos de vida, muitas realizações para todos os aniversariantes, então, deste dia 24 de junho de 2026, 2h32, a hora certa, para Force Diesel, especialista em injeção eletrônica diesel para caminhões pesados, semi-pesados e leves. 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Vamos seguindo por aqui, então, quero mandar um abração pra minha amiga Zeni, na sintonia com a gente. Grande abraço, amiga, grande abraço, obrigado pela parceria de sempre. Nosso amigo Gilberto Ferreira, também junto com a gente, deixou um recadinho, vamos ver aqui. Boa tarde.
4: Em alta com Luiz Barreto, é pedrada essa música que acabou de rodar e oferecer pra toda a galera da tua Rádio Fátima, essa equipe de trabalho aí tão importante que faz parte da nossa família e que está em nossos lares todos os dias. Um abraço.
3: Grande abraço, meu amigo, grande abraço pela sintonia, grande abraço por deixar sempre a gente fazendo a companhia pra ti, viu, meu amigo? Muito obrigado pela sintonia, obrigado pela audiência aqui no nosso Em Alta. Nosso amigo Jorge, lá de Capão da Canoa, na sintonia, grande nosso amigo Jorge Pastre, junto com a gente, deixou o recadinho, alô!
5: Buenas, meu amigo, olha que quarta-feira linda que deu, né, meu amigo? Pelo menos aqui em Capão da Canoa, um sol maravilhoso, uma temperatura já agradável, meu amigo. E vamos curtir nossos estilos musicais, meu amigo. Eu queria pedir uma música da gravação do Rio Negro e Solimões, ótima dupla, se eu não me engano, de 94, essa gravação, que é Peão Apaixonado, meu amigo. Vai meu abraço e todas as minhas saudações ao povo de Vacaria e a você, meu amigo. Uma boa tarde.
3: Igualmente, meu amigo, uma boa tarde pra ti na sintonia lá em Capão da Canoa. Nós vamos trazendo sim Rio Negro e Solimões, Peão Apaixonado, na sequência. É, por aqui tá meio frio ainda. Amanheceu com geada, a temperatura negativa aí. Geada esbranqueceu os campos aqui de cima da serra. Ficou frio o negócio e agora, pouco a pouco, o sol vem aparecendo e já vai dando uma esquentadinha. Mas tá frio ainda, 8 graus a temperatura. Vamos lá, Rio Negro e Solimões, Peão Apaixonado.

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10: 18 para as 3, 18 minutinhos faltando então para as 3 horas da tarde, 8 graus a temperatura. Nós vamos voltando então pro nosso Em Alta. 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
12: O sorteio do concurso 3022 da Mega Sena foi realizado na noite desta terça-feira em São Paulo. O prêmio para as apostas que acertassem as 6 dezenas era de R$2.800.000. Uma aposta levou o prêmio principal. Os números sorteados ontem foram 02, 03, 08, 11, 18 e 22. 02, 03, 08, 11, 18 e 22. Outras 102 apostas marcaram a quina. Cada uma leva um prêmio de R$ 8.964. Resultado da Mega Sena, concurso 3022.
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10: Feito, então, o giro das loterias dessa quarta-feira, 24 de junho de 2026, 8 graus, 16 para as 3. Vamos mandando um abraço para o nosso amigão Everton Santos, na sintonia. Grande abraço, meu amigo, que é ouvir João Bosco e Vinícius para lá de Bagdá. Vamos trazendo João Bosco e Vinícius, então, na sequência da nossa programação, junto com o pedido do nosso amigo Eleandro Fortes, na sintonia. Boa tarde.
13: Trabalho, mas muito boa tarde, Luiz Henrique, muito boa tarde em alta, muito boa tarde à tua Rádio Fátima. Aqui quem fala é o Eleandro. Eu gostaria de ouvir a música do Zezé de Camargo. Toca aí, Mirosmar. Irmão da Lua, tá bom? Um grande abraço aí, bom trabalho, uma excelente semana aí, de muito frio pra vocês aí, hein? Estou em São Paulo nesse momento, curtindo as ondas sonoras da tua Rádio Fátima.
10: É, tá frio mesmo, meu amigo. Um grande abraço, bom trabalho. Vamos trazendo, sim, aí o Zezé de Camargo, Luciano, Irmão da Lua, Amigo das Estrelas, também na nossa programação.

Zezé de Camargo e Luciano, Irmão da Lua, Amigo das Estrelas, também ouvimos então no nosso Em Alta. 8 graus a temperatura, preço bom em nosso Atacarejo, Paçoca Santo Antônio, 510 gramas com 34 unidades, 12,99 na Avenida Samuel Guazelli, próximo RGE. 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Quero mandar um abraço aqui para os nossos amigos, para as nossas amigas, aliás, para Paula e para Camila na sintonia. Querem ouvir o Céu e Cantos, Morena Misteriosa? Com certeza, um grande abraço, gente, obrigado pela sintonia. Vamos trazendo Céu e Cantos, Morena Misteriosa, também no nosso Em Alta. Na sequência, as notícias da hora, e eu já volto com vocês até as 4 horas da tarde, trazendo o melhor do sertanejo, o melhor das bandas, aqui pela 90.5, a tua rádio Fátima de Vacaria. Música.

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5: 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Moradores de Bento Gonçalves que dependem do Sistema Único de Saúde para o diagnóstico e acompanhamento de doenças respiratórias enfrentam dificuldades para realizar exames de espirometria na rede municipal. Pacientes relatam que o equipamento utilizado para o procedimento está fora de operação há meses e que tem provocado atrasos no atendimento e levado usuários a buscar o serviço em clínicas particulares. Segundo relatos de pacientes, a indisponibilidade do exame na rede pública começou ainda em fevereiro. Desde então, usuários que necessitam do procedimento para consultas e tratamentos têm enfrentado dificuldades para obter atendimento. Em resposta, a Secretaria Municipal de Saúde informou que adotou medidas para restabelecer o serviço. Conforme a pasta, um novo espirômetro foi adquirido por meio de contrato já firmado com fornecedor e publicado no Diário Oficial. A Receita Federal divulgou a primeira lista de contribuintes classificados como devedores contumazes após a conclusão dos processos administrativos previstos na Lei Complementar número 225/2026. A medida busca combater a inadimplência estruturada, reduzir práticas de concorrência desleal e ampliar a transparência fiscal. Os primeiros contribuintes enquadrados pertencem ao setor fumageiro. Segundo a Receita, os débitos identificados nesse segmento ultrapassam passam 25 bilhões de reais. Quem cultiva gratidão é capaz de realizar sonhos que parecem inalcançáveis. 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Uma nova imagem de satélite divulgada pela Agência Espacial Europeia escancara a intensidade da onda de calor que castiga a Europa Ocidental nos últimos dias, com a França e a Espanha entre os países mais afetados. Os dados foram captados na última terça-feira pela missão Copérnicus Sentinel 3 e mostram temperaturas de superfície superando 50 graus em amplas áreas do centro e do sul da França e do norte da Espanha. Na imagem, essas regiões aparecem em tons de vermelho e roxo, justamente os pontos onde o solo mais esquentou. Por causa das altas temperaturas, escolas foram fechadas, trens estão atrasados e apagões de energia vêm acontecendo em países como a Espanha, a França e a Itália. A maior marca individual na França foi de 44,3 graus em Pissos, na região de Landres, no sudoeste do país. 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
1: 13:06, vamos abrindo a nossa segunda hora aqui do Em Alta pela 90.5, 8 graus a temperatura. 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Vamos seguindo, antes da gente trazer o nosso próximo bloco musical, a gente vem chegando com informações aí diretamente com o nosso colega Vladimir Fabris, que está lá na Rua da Copa, na Ramiro Barcelos, aqui em Vacaria, porque tem promoção acontecendo. A tua Rádio Fátima, mais nova Vacaria, em parceria com o Sesc, promovendo o esquenta da Copa do Mundo. É, porque hoje tem Jogo do Brasil, nossa equipe está lá então na Rua da Copa, fazendo a cobrança de pênaltis com a nossa comunidade, a população passando por lá e fazendo a cobrança de pênaltis, inclusive levando brindes, isso, né, Vladimir?
2: É isso aí, Luiz, estamos no esquenta da Copa aqui na Rua da Copa, aqui na Ramiro Barcelos, no Centro Desafio, pessoal participando aqui da cobrança de pênaltis, mais nova, e a Fátima aí no esquenta, antecendo o jogo que teremos à noite do Brasil da Escócia. Roberto, como é que tá, Humberto?
3: Tranquilo,
2: bateu aí, fiz o gol, não
3: é? Fiz um golaço.
2: Azul!
3: Já ganhei um caderno para escrever as frases.
2: E o Brasil hoje, Humberto?
3: Brasil hoje 2-0.
2: 2-0, então tá bom aqui, obrigado aqui o pessoal que tava participando do esquenta aqui, agitando aqui no centro de Vacaria. Vamos em frente aqui. Como é seu nome aqui, por favor?
4: João.
2: João, quanto é que tava o Brasil hoje, João?
4: Não sei.
2: Ah, não sabe? Vai ganhar, né, João? Diga, Brasil.
4: Brasil.
2: Vai ganhar?
4: Vai ganhar.
2: Isso aí, estamos aqui com o esquenta aqui com o pessoal do Sesc aqui. Aê! O João fez o gol.
5: Tudo bom, amigo? Sesc presente
2: aqui nessa parceria.
5: Boa tarde, aqui é a Kimberly do Sesc, fazendo aquele esquenta pra Copa. Então vem pra cá, vem pra Rua da Copa e dê seu palpite, né? Quanto que vai dar o jogo hoje?
2: 2-0 Brasil.
5: 2-0 pro Brasil, é isso aí.
2: É, faça como a Kimberly, tá aqui do Sesc, tua Rádio Fátima, Luiz, estamos no esquenta aqui na Rua da Copa, no calçadão, o pessoal batendo pênalti, quem tá fazendo o gol. O João fez o gol aqui e ganhando o brinde do Sesc e também da Rádio Fátima mais nova. Daqui a pouco a gente volta então, João. É, João, fica aí, João, vai ganhar o brinde. Daqui a pouco a gente volta então, Luiz, com o esquenta da Copa, tua Rádio Fátima e Sesc, aqui na Rua da Copa, no centro de Vacaria, Luiz.
1: Com certeza, muito obrigado, Vladimir Fabres, trazendo aí as informações pra gente. É uma grande promoção da tua Rádio Fátima, da mais nova, em parceria com o Sesc, ao esquenta da Copa do Mundo nessa quarta-feira, lá na Ramiro Barcelos, na Rua do Vinagre, na Rua da Copa. O pessoal marcando os pênaltis e levando o brinde pra casa nesse maravilhoso esquenta da Copa do Mundo. Daqui a pouquinho, o Vladimir volta trazendo mais informações então pra gente. 13:10, a hora certa, 8 graus a temperatura. Quero mandar um abraço aqui pro meu amigo Flávio Santos na sintonia, que quer ouvir uma música dos Atuais. Com certeza, vamos trazendo os Atuais, Voarei, na sequência. Um abração todo especial também pro nosso amigo Manuel na sintonia junto com a gente. Grande abraço, meu amigo. Vamos trazendo Jorge Mateus também na sequência, Os Anjos Cantam.

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4: 13h19, hora certa, 13h19, 8 graus a temperatura. Vamos seguindo com o nosso Em Alta. 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Vamos lá trazendo mais música. Vem musical São Francisco, Guerra de Beijo. Depois tem Gustavo Lima, 60 segundos. Na sequência, eu volto com vocês, diretamente com meu colega Vladimir Fabris, trazendo as nossas informações esportivas diretamente lá na Rua da Copa, aqui de Vacaria.

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0: Carlos Gustavo Lima, 60 segundos, acabamos de ouvir também no nosso Em Alta. 3 horas da tarde com 27 minutos, 8 graus a temperatura. Nós vamos então chegando com o nosso giro esportivo, que hoje é diretamente lá da Rua Ramiro Barcelos, da Rua da Copa. Nossa equipe da tua Rádio Fátima, também da Mais Nova, em parceria com o Sesc. Então, uma grande promoção, toda a nossa comunidade passando lá, marcando seus pênaltis e levando brindes também para casa em comemoração ao jogo da Copa, jogo do Brasil. Hoje tem Brasil e Escócia pela Copa do Mundo. Nosso colega Vladimir Fabros então traz mais algumas informações.
1: É isso aí, Luiz. Voltamos aqui do Esquenta Tua Rádio Fátima e o Sesc aqui na Rua da Copa. Aqui no centro, aqui o pessoal fazendo a festa, cobrando o pênalti aqui. É até agorizado aqui. Eu vou conversar aqui. Boa tarde, seu nome?
2: Egon Frensman.
1: Tem tio Egon. E o Brasil hoje?
2: 2-0.
1: 2-0. Vamos conquistar o Hexa? Tá com fé aí? Bota fé nesse Brasil, tio?
2: Temos que torcer, mano. Não tá muito fácil, não.
1: Não tá muito fácil? É. Mas vamos torcer.
2: Vamos lutar, né?
1: Porque... Isso aí. E o Neymar tem que jogar ou não?
2: Tem que jogar, sim.
1: Tem que jogar?
2: Tem que jogar pra melhorar, eu acho.
1: Então tá bom, Egon. E o nome do amigo aqui?
3: Gilson.
1: Gilson, o Brasil hoje, Gilson?
3: 3-1.
1: 3-1.
3: 3-1.
1: Vamos conquistar o Hexa aí?
3: Vamos tentar, né? Com certeza vamos torcer.
1: Pensar que tá positivo. Achando a seleção aí?
3: Tá devagar, mas vai alinhando aos poucos, vai alinhando.
1: Tá devagar, mas vai se ajeitando.
3: Vai se ajeitando.
1: E o Neymar tem que jogar ou não?
3: Tem que jogar, tem que ser titular, né?
1: É, exato. Mas o nome do guri, hein?
3: Essa aí é Eloá.
1: Ah, Eloá? É, Eloá. Trouxe aqui pra também bater um pênalti, hein?
3: Bater um pênalti também.
1: Saúde pra ti e pra Eloá
3: obrigado,
1: também.
3: Obrigado, um abraço, tudo de bom.
1: Valeu, obrigado aqui. Aqui. Como é o nome do guri aqui, tia?
4: João Pedro.
1: Ô, João Pedro, quantos anos tem o João Pedro?
4: 3 aninhos.
1: Opa, fez o gol aí, como é seu nome?
4: Marina.
1: Dona Marina, mora onde, tia Marina?
4: Ah, moro no bairro Planalto.
1: Opa, bairro bom de morar.
4: Sim, muito bom.
1: É, legal. Só tem gente boa lá de coração e saldo bancário, né?
4: Isso mesmo.
1: A Marina é uma delas.
4: Eco.
1: Ô, tia.
4: É delas.
1: Ô, tia Marina, e o Brasil hoje, me diga, hein?
4: Ah, vai dar um 2-0.
1: 2-0?
4: 2-0.
1: E vamos conquistar a Copa ou não vamos?
4: Vamos, eu sou positivo.
1: Positivo, isso aí. Pra cima, tia Marina.
4: Pra cima.
1: Pra cima. E o Neymar tem que jogar ou não?
4: Tem que jogar, não pode ficar só machucado.
1: Né? Só machucado. O homem tá se machucando demais, né? Tem que ficar mais.
4: Um pouco ele tá se deitando, eu acho.
1: Ah, o Neymar, tu tá se deitando. Vamos ver. Né, tia Marina?
4: Vamos levantar.
1: Vamos levantar. Pra cima aí. É isso aí. Um abraço aí. Amém. Nome da amiga aqui?
5: Thaís.
1: E o Brasil hoje?
5: Vamos ver o que vai dar, né?
1: O que tu acha?
5: Espero que dê bom.
1: Dê bom? Vamos ganhar ou não?
5: Vamos ter que ganhar, né? É o mínimo.
1: Então tá bom. Leva o guri pra bater um pênalti ali, Maria. Ah. É, o até eu. Nome da senhora, comadre?
6: Neura.
1: Neura, como é que tá, tia Neura?
6: Tudo bem.
1: Colesterol, diabetes, triglicerídeo?
6: Não, isso aí tá...
1: Tudo bem?
6: Tudo bem.
1: E o Brasil, quando entra em campo, acelera o coração,
6: ah, não? Com certeza. Tô indo pra casa daqui a pouquinho pra acender a lareira e torcer pro Brasil.
1: É, tem que acender, que ser frio aí. Não dá pra assistir o jogo sem lareira.
6: Com,
1: né,
6: certeza.
1: E o Brasil hoje, Diana?
6: 3-0.
1: E o Neymar tem que jogar, não?
6: Vai, né? Vai fazer o quê na Copa, né?
1: Foi pra lá, pra aqui, né?
6: Tem que fazer pelo menos um gol, né?
1: Saúde, Deus abençoe.
6: Obrigada.
1: Valeu, é isso aí, Luiz. O esquenta do Sesc aqui, Kimberly. 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
1: 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Valeu, Kimbre. Parabéns pela iniciativa.
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1: Vamos lá, vem pro Esquenta aqui na Rua da Copa, Luiz. Se batendo o pênalti aqui, acertando, leva a brinde. Da tua Rádio Fátima, Mais Nova, e também do Sesc aqui. Esquenta pro jogo de logo mais à noite, o Brasil com a Escócia, que também tu vai acompanhar aqui pela tua Rádio Fátima, Luiz.
0: Exatamente, Vladimir, muito obrigado pelas informações, isso mesmo, Brasil contra a Escócia nessa quarta-feira a partir das 7 horas, também transmitido aqui pela tua Rádio Fátima. E à tarde, vamos lá, pessoal, é lá na Rua Ramiro Barcelos, na Rua da Copa, baita promoção da tua Rádio Fátima, da Mais Nova, em parceria com o Sesc. Marca teu pênalti lá, faz o teu gol e leva um brinde pra casa nesse baita esquenta aí pro Jogo do Brasil dessa quarta-feira. 13h32, a hora certa. 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Vamos mandando um abraço para o nosso amigo Sadi, lá de Campestre da Serra, que ouviu Eduardo Costa, os 10 mandamentos do amor, oferecendo para a esposa Almira, para as afilhadas Vitória, Valentina, Nathalie, Maiara, Natiele e para Luísa. Grande abraço para toda a família, obrigado pela sintonia. Nosso amigo Sadi, lá em Campestre da Serra, vamos trazendo Eduardo Costa, os 10 mandamentos do amor. Depois tem banda Expressão Sul, Suíte.

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7: 17 minutinhos faltando para as 4 horas da tarde, 17 para as 4, 8 graus a temperatura. 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
10: Quando a azia aparece, queremos fazer de tudo para que essa sensação ruim desapareça logo. E uma técnica que tem dado certo é beber vinagre de maçã. O vinagre de maçã é um ácido moderado que, teoricamente, poderia reduzir o pH do seu estômago. Ao fornecer um ácido suave, você está parando o gatilho do ácido do estômago. O conselho de beber vinagre vem de alguns sites e blogs diferentes, mas a maioria acredita em um trabalho feito da Faculdade Arizona State University. Ainda assim, segundo o pesquisador, mais pesquisas são necessárias. Se você tende a ter azia, pode adicionar um pouco de vinagre à sua rotina e ver onde isso te leva. A dica é tomar uma ou duas colheres de chá diluído em um copo de água com o estômago vazio. Se isso ajuda, ótimo! Já se você sentir que a azia está piorando, é hora de experimentar um remédio ou consultar o seu médico. E eu, Ana Paula Barros, volto já já com mais uma dica para nossa saúde.
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7: Feito então as nossas dicas de saúde. Vamos mandando um abração pro nosso amigo Rodrigo, lá em Erechim, na sintonia junto com a gente. Grande abraço. Quer ouvir uma do Calmon? Com certeza, vamos trazendo o Calmon seus olhos.

0: Calmon, seus olhos no nosso em alta. 8 graus a temperatura, Maceiro Distribuidora convida dia 28 de junho, festa em honra a São Pedro, na Capela São Pedro, com animação da banda Os Manuais. 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A hora certa, 11 para as 4, Para-Brisa Transportes, empresa responsável pela coleta do lixo em Vacaria. 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Vamos voltar diretamente lá para a Rua da Copa. Meu colega Vladimir Fabres segue por lá trazendo mais informações sobre o Esquenta, então, para o Jogo do Brasil. E a tua Rádio Fátima, mais nova Vacaria, em parceria com o SESC, realizando mais uma série de atividades lá na Rua da Copa, Vladimir.
1: É isso aí mesmo, Esquenta da Copa aqui na Rua da Copa, no centro de Vacaria. Quem vai bater o pênalti aqui é ele. Esse é craque, esse é 10. É nosso secretário de Cultura e Turismo, Neto. Quero ver você fazer o gol aqui. Desafio. E aí, secretário, tudo bem? Boa tarde.
2: Como é que tá, Vladimir? Boa tarde. Boa tarde a todos os ouvintes. Narrar gol é fácil, né? Eu quero ver fazer o gol, né?
1: Você narra muito bem o gol. Quero ver fazer.
2: Vamos ver. O pessoal tá indo bem aí, né?
1: Não, tá bem.
2: Legal demais. Eu tô acompanhando, tava ouvindo pela rádio, né? Bastante gente participando, tá bem animada a tarde.
1: Aliás, as senhoras também vieram participar aqui.
2: Isso é legal.
1: E a nossa Copa, parabéns, secretário, ficou bonita a Rua da Copa.
2: Muito aqui. Obrigado, Vladimir. Né?
1: Bela iniciativa, hein?
2: Trabalho de muitas mãos, né? E a gente faz uma manutenção todo dia aqui pra deixar ela o mais arrumada possível, né? Ainda mais que hoje tem Jogo do Brasil, né? O pessoal veio aqui desde as primeiras horas da manhã tirar foto e agora vocês aqui animando ainda mais nossa tarde, né? A gente que agradece muito a vocês, também ao SESC aí pela parceria. Né?
1: Valeu, Neto. E hoje, Brasil?
2: Hoje é 2-1 pro Brasil.
1: Então tá, valeu, secretário, bate o pênalti aí. Vamos ver se o Neto vai fazer o gol aí. Aqui tem fila pra bater. E aqui duas jovens senhoras bateram o pênalti. Professora Mara, como é que está?
3: Tudo bem, e você?
1: Bateu o pênalti e fez o gol.
3: Fiz.
1: Que bom. E o Brasil hoje, profe?
3: É 2-0.
1: 2-0? Vamos ganhar essa Copa ou não vamos? A senhora tá botando fé no Brasil ou não?
3: Vamos, somos brasileiros, né?
1: Isso aí. Brasil tem que acreditar, né?
3: Temos que acreditar, senão estamos mal, né?
1: É isso aí, saúde pra senhora aí.
3: Obrigada.
1: E a senhora, boa tarde, seu nome?
3: Boa tarde, Maria Helena.
1: Maria Helena, quantos anos tem essa menina?
3: 70 anos.
1: Oh, tia Maria Helena, você vai chegar aos 99.
3: Não, senhora, não.
1: Vai sim, aqui, vai. Não. Deus quer que a senhora chegue.
3: O mês que vem eu faço 71.
1: Ô, tia.
3: Perdi meu velhinho esses dias.
1: Ah, perdeu?
3: Morreu o Dalvi Pereira, você não viu,
1: Vive.
3: Era meu velhinho.
1: Tinha
3: 92 anos.
1: Saúde pra senhora. O senhor Davi tá lá no céu.
3: Tá
1: e vai
3: nós,
1: lá
3: né?
1: cuidar. E vai sempre lhe cuidar
3: tá
1: também
3: melhor
1: lá.
3: Melhor que nós, né?
1: Isso aí. E o Brasil?
3: O Brasil vai dar 3-1 pro Brasil.
1: 3-1?
3: 3-1.
1: E a senhora bota fé no Brasil?
3: Sim.
1: E o Neymar tem que jogar, não?
3: Tem.
1: Tem?
3: Tem.
1: Ah, pra ir lá só passear não dá, tem que jogar.
3: Sim.
1: Deus abençoe, força pra senhora,
3: sim,
1: tá?
3: Sim, pro senhor também.
1: Valeu, o pessoal aqui fazendo fila, batendo pênalti e o pessoal animado aqui. Quanto é que vai dar o Brasil hoje?
4: É 2-0.
1: 2-0, então tá bom aqui. Ô, vamos ver, vai lá, bate o pênalti, quero ver. Bateu? E agora? Seu nome?
5: Valmir Antônio Cavalheiro.
1: Ô, Valmir, mas bateu bem esse pênalti,
5: hein? Ah, sim, né? Boleiro, só meio aposentado já, né?
1: Ô, Valmir, e o Brasil hoje?
5: O Brasil vai dar 2-0 hoje.
1: 2-0?
5: 2-0.
1: E vamos ganhar esse hexa,
5: vamos
1: não?
5: Ganhar. Vamos ganhar, se Deus quiser.
1: E você que é boleiro, aí conhece Dalia, daí? O Neymar tem que jogar, não?
5: Tem que jogar. Mas não ir lá só fazer...
1: É uma onda, né? Tem que entrar e botar essa bola,
5: né? Claro, tem que entrar e fazer gol, né?
1: Fazer gol, claro. Foi um prazer, saúde pra ti.
5: Prazer, valeu.
1: Valeu, pessoal aqui no Esquenta, então, aqui na Copa. E daí fez o gol aí?
6: Sim, já fizemos.
1: Já fizemos. E o Brasil hoje, pô?
6: 2-0 o Brasil, se Deus quiser.
1: Tá botando fé na seleção este ano ou não?
6: Um pouco, não muito, né?
1: Não, um pouco.
6: Não, é um pouco.
1: Mas temos fé, brasileiro temos que ter fé, né?
6: Temos que ter a fé, claro. A fé não podemos perder, se então, perder a fé, terminou.
1: E o Neymar tem que jogar ou tá bom assim?
6: Eu acho que um tempo ele aguenta o tranco.
1: Abraçando, valeu! É o Esquenta da Copa, Sesc, junto aqui também, o Kimber, o pessoal tá conosco no centro. Qual é o recado final aí, Kimber?
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1: Valeu, Kimberly! Então esquenta! Logo mais à noite tem Brasil e Escócia, que inclusive você vai acompanhar na tua Rádio Fátima. E o pessoal continua batendo pênalti aqui na rua da Copa. Tá bonita a festa! 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
0: Exatamente, muito obrigado, Vladimir Fabres, trazendo as informações pra gente diretamente lá da Rua da Copa. Um esquenta pro jogo acontecendo aqui em parceria com o Sesc, a tua Rádio Fátima é a mais nova Vacaria, o pessoal marcando os pênaltis e levando o brinde pra casa. Vamos lá, que ainda dá tempo. 5 minutos, faltando pras 4, 5 pras 4, vou finalizando hoje. Encontro vocês amanhã, quinta-feira, dia 25, a partir das 2 horas da tarde, aqui pela 90.5. Muito obrigado pela sintonia, pelas mensagens, pelos pedidos musicais, pelo carinho. A gente vai finalizando com o Leonardo Copo de Vinho, mas a programação segue. Notícias da Hora e logo, logo na sequência, o Entardecer Gaúcho com Mário Lames, o Amigo da Gaúchada. Um grande abraço a todos e até amanhã, 5 pras 4.

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5: 4 horas. 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As escolas da Rede Estadual de Educação do Rio Grande do Sul estão se tornando mais preparadas para enfrentar situações de emergência climática por meio de uma série de ações coordenadas pela Secretaria da Educação. Entre as principais iniciativas está a implementação do Plano de Contingência Escolar para Eventos Climáticos, que já está sendo desenvolvido por 87 instituições de ensino em diferentes regiões do estado. A proposta integra a estratégia das escolas resilientes criadas após as enchentes que atingiram o Rio Grande do Sul em 2024 e tem como objetivo fortalecer a capacidade de prevenção, resposta e recuperação das escolas diante de eventos climáticos extremos. O presidente do Supremo Tribunal Federal, ministro Edson Fachin, adiou a retomada do julgamento sobre a validade das ações da Justiça do Trabalho que reconheceram vínculo de emprego entre trabalhadores e as plataformas que operam aplicativos de entregas e transporte de passageiros. A nova data para análise do caso ainda não foi definida. O caso estava na pauta da sessão desta tarde, mas a análise foi adiada após um pedido feito pelo Ministério Público do Trabalho e a Defensoria Pública da União. Os órgãos informaram que a Organização Internacional do Trabalho aprovou recentemente a Convenção número 193, que trata das regras de trabalho em plataformas digitais. 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Um ensaio clínico sobre 2 tratamentos contra o ebola será iniciado na próxima semana na República Democrática do Congo, anunciou nesta quarta-feira o diretor-geral da Organização Mundial da Saúde. O ensaio será conduzido na província de Ituri, epicentro da epidemia, e poderá envolver entre 500 e 1.000 pessoas, dependendo da eficácia dos tratamentos, segundo a OMS. A epidemia, que afeta Uganda em menor escala, foi causada por uma cepa rara do vírus, chamada Bundibugyo, contra a qual não existe vacina ou tratamento específico. Segundo os dados mais recentes da OMS, 1.094 casos de ebola foram registrados no Congo, dos quais 277 foram fatais, o que representa uma taxa de letalidade de 25%. 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
9: 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A hora certa.
10: 4:04.
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14: Na tua Rádio Fátima, 8 graus.

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1: Amigos, muito boa tarde. 4:07. Sol bonito aqui na terra da Vacaria. O ventinho soprando gelado, que não tem outro jeito, né? Estamos aí em pleno inverno e uma geada, velho, daquelas especial hoje, né? Quero de matar mosquito com os gaúchos aí. Pois é, 8 graus estamos de temperatura no momento. Até logo aí pro Luiz Barreto, nas férias da Chile, tá aí, né? No coice do Em Alta, substituindo o colega Ronaldo Pontel, que está na outra emissora apresentando aí no lugar da Chile. E assim vai indo, um vai ajudando o outro aqui, tem que tirar, né? As férias aqui saem uma parte no inverno, outra parte no verão e tal, né? Todos têm o direito de descansar e a Chile tá aí, uma semana especial para descanso, né? Louco de especial. 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Esses frios aí não tem osso que não doa. Junta então, vou te contar, né? 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Seu Gilceu, Dona Marilsa aí. Hoje 24, quarta-feira, 24 de junho, né? Hoje, dia de São João Batista. Que o São João Batista nos permita aí saúde, muita paz, muita alegria, né? São João Batista. Feliz dia de São João Batista para todos os amigos e amigas que acompanham a gente. E que sejamos abençoados por esse santo maravilhoso que nos dê alegria e saúde, né? Eu vou começar com o coro de ouro aqui. Tem caixão de São João. Tem aqui, ó, festa de São João. Vamos começar com essa comemoração, o dia de São João Batista, aqui no Entardecer Gaúcho.

0: aqui no Entardecer Gaúcho, Chiquito e Bordoneio com Faculdade da Vida. Abertura hoje por conta do Cordiona aí com a festa de São João, tá? Que estamos comemorando o dia desse santo maravilhoso. E o Dante Ramon Ledesma aí com João Saudade. Agora 4 da tarde, 21 minutos, 8 graus está a temperatura, sol na terra da Vacaria.
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5: 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A hora certa.
0: A hora de agora, 4h22.
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0: Na tua Rádio Fátima, 8 graus.
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amigos, 4:25, 8 graus está a temperatura. Gente, eu sei que tem tentado ligar aí no nosso telefone, né? 3231-7514 e também outros telefones aqui, como o da portaria e tal. Estamos sem telefone, né? É um problema aí nas linhas, né? Não é culpa da emissora, mas infelizmente estamos sem telefone. Aí, para entrar em contato com a portaria, é no 99-28-1022. Qualquer coisa pode escrever pra gente aqui no WhatsApp também, né? O já tradicional aqui do estúdio, que é o 999-93-4202. Esse é o nosso daqui, que todo mundo já está acostumado a participar, né? Só que os telefones, infelizmente, estão sem telefone. O senhor sabe que isso aqui, a água falta quase todo dia na cidade, e telefone seguidamente está ficando em presas, como no caso hoje a Fátima está desde ontem, né? Já estamos sem telefone aí. Sei quando é que se normaliza, mas aí tem que entrar em contato então pela portaria no 999-28-1022. Ou então aqui no nosso WhatsApp, no estúdio aqui no 999-93-4202. Aí já estará proseando com a gente de vereda aí, né? Pessoal também de cidades vizinhas, do interior, enfim, precisa de recado, alguma coisa, é só desta forma, né? O telefone está mudo. Boa tarde, tio Mário. Tudo tranquilo, graças a Deus, tudo em ordem. Estamos aí respirando, faceiro, né? O Luiz Carlos Meloto, da Caxias do Sul. Roda a música para nós aí do tio Mederico. Ô, bicho, velho. Um abraço aí, seu Meloto, terra fria, Caxias do Sul. É, buenas, tio Mário. Toca para nós aí. Onde é que tá aqui o nome? Toca para nós, Bailes. Bailes do Guampa Preto. Renan da Caxias do Sul. Barna. Baile do Guampa Preto, mano. Veja só, se Renan da Caxias também, sinceramente. Ô Renan. Um abração aí, meu. Obrigado aí pelo carinho. Boa tarde, seu Mário. Gostaria de ouvir a música dos Monarcas, Último Mate. Se for atendido, obrigado, dona Inocência. Dona Inocência Siqueira é da Monte Alegre dos Campos. Me falar que vai sair o asfalto aí, dona Inocência. Vai ser uma beleza, né? Aí já pega 285 aqui, dá pra ir pra praia ou dá pra vir pra Vacaria. Acho que é melhor vir pra Vacaria, né? Tudo asfaltadinho, aí sim é uma beleza, né? Um abraço aos nossos amigos aí da nossa querida Monte Alegre dos Campos, que estão com a gente por aqui. Chega aqui os serranos. Quando é que está o tio Mederico, tio Mário? Faltam quanto aqui? É 4:28, 8 graus temperatura. Dona Séria lá de Lages. Aqui o sol está tinindo, tia Séria, mas eu subi que aí estava mais frio do que Vacaria, né? É um pedaço de Santa Catarina, é uma loucura, né? Lugar lá de 8 graus e pouco negativo, barbaridade. Tem que ter um cobertorzinho aí, porque senão a coisa não fica bonita. Um abraço com os amigos gaúchos, né? Cataúchos aí de Santa Catarina, que também estão passando por um friozinho. Não é só nós aqui nos Altos da Serra, mas vamos enfrentando, não dá para afrouxar, né? Recém começou esse inverninho, hoje estamos no terceiro, quarto dia. Ih, temos muita água pela frente ainda, né?

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os Monarcas com o primeiro e o último bate. Por aqui também teve o Tio Mederico com os Serranos. 23 faltando para as 5, Erlon Pericles e o Elton Saldanha, Amigos do Tempo Antigo.

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2: 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A hora certa.
3: 4:42.
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3: Na tua Rádio Fátima, 8 graus.
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mínimos agora, estão faltando 15 para as 5. 8 graus se mantendo a temperatura. 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Vamos lá, quem que está com a gente? Buenas tardes. Música aí queremos que ofereça a todos os seus ouvintes e também os clientes do salão da Rosane. Alô, Rosane, um abraço. Saiu um solzinho hoje, né? Hoje tá bom aí. Estão ouvindo a gente, obrigado aí pelo carinho. Vamos ver quem mais chega aqui. Meu amigo Paulo, buenas tardes, seu Mário. O Paulo da Caxias do Sul está em Cuiabá. Aí é quentinho, não? Frio e chuva, por aí? Por aqui também, diz ele, né? Uma 13 graus. Mas aqui estamos a 8, mas hoje pegou pesado aqui, né? Ficamos abaixo do zerinho aí. Manda aí para nós uma dos serranos, caseirando. Baita abraço. Baita abraço aí, Paulo. 13 graus aí, mas é frio, né, pra essa região aí. Aí sempre é quente. Tá subindo esse friozinho pra lá, viu? Tá subindo. Santa Catarina já recebeu aí. Paraná e vai indo, né? Esse tal de El Niño aí vai fazer uma folia danada, né? O ruim é nossos produtores, né? E aí não conseguem produzir, nós aqui que pagamos o pato. Coisa não tá de brincadeira aí. Coisa não está de brincadeira. Vou trazer um balanço aqui pro pessoal lá do salão da Rosana, deixa eu achar onde é que está o Galderiaço aqui pelos cantos. O toquezinho ficou muito bom do Miro Saldanha. E com o Galderiaço tá bom esse grupo do Galderiaço aí, né? Muito bom. Vamos trazer aqui este balanço do Galderiaço.

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1: Ô, Leca!
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1: 5 horas, notícias da hora. Vamos às informações da central de conteúdo da tua rádio.
2: Em Marau, destaque para uma ação beneficente promovida pela Adotar, entidade voltada à causa animal que está comercializando.

0: A população a partir dos 6 meses de idade poderá receber a vacina contra a gripe e influenza. Para a imunização, é necessário apresentar um documento de identificação com foto e a carteira de vacinação. As demais vacinas do calendário também estarão disponíveis. Da tua Rádio Garibaldi, Henrique da Fonseca.
1: Em Veranópolis, neste sábado, dia 27 de junho, acontece mais uma edição do Veranópolis Recicla 2026. Uma grande gincana sustentável que mobiliza a comunidade em prol do meio ambiente. A atividade será realizada na Praça Central da cidade, onde as equipes participantes deverão entregar os materiais arrecadados e devidamente separados. Cada categoria soma pontos diferentes para a competição. Vidros valem 10 pontos por quilo, papel e papelão 30 pontos, eletrônicos 50, plásticos 70 e metais 100 pontos por quilo. Também é possível pontuar com óleo de cozinha usado, que rende 200 pontos por litro. Além de concorrer a prêmios, os participantes ajudam a promover a reciclagem, a destinação correta dos resíduos e a preservação do meio ambiente. Da tua Rádio Veranense de Veranópolis, Mário Vivan.
2: O projeto Mão Amiga promove no dia 26 de junho a 6ª edição da Noite das Pizzas, ação solidária realizada em benefício da inclusão de crianças na rede de educação infantil. O evento ocorre no formato drive-thru, das 6 horas da tarde às 8h30 da noite, na Pizza do Barra, localizada na Rua Marechal Floriano, número 1557, no centro de Caxias do Sul. Cada ingresso custa R$ 75,00 e garante a retirada de uma pizza de 35 centímetros, com 12 fatias. Da tua Rádio São Francisco de Caxias do Sul, Luan Varela.
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3: 17h06.
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7: 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E a temperatura.

0: temperatura.
1: Na tua Rádio Fátima, 8 graus.
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amigos, após a Rede Notícias, estamos de volta. 5 da tarde, mais 9 minutos. Temperatura em 8 graus. A gente visualizando aqui do estúdio panorâmico da Fácil, só ver a fumacinha saindo de chaminé aí, ó. E o ventinho pegando no fim da tarde aí. Quando o solzinho desaparecer, o friozinho chega, né? Mas o vento soprando, né, dona Tere? Tá bem mais frio, Zé, mas tá marcando 8 aqui. 8 é a sensação, claro, com o vento um pouquinho menos, né? Mas aqui tá tranquilo, tá tranquilo. Vamos em frente aí com a nossa, nosso entardecer gaúcho, sempre em nome da Comercial de Gás Vacaria. 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Tá lá o seu Neri, tá a Fabiane lá para atender você, a Márcia, atende na hora. Seu Neri, a Fabiane e a Márcia. Frio aí, Fabiana? Aí tem estufa, gás, tem ar-condicionado, não tem pra louco, né? E o Marronzinho, o Júlio aí pra fazer entrega. Mais uma vez quero falar pras pessoas aí que nós temos um respeito muito grande. Aliás, o nosso trabalho, o motivo são os senhores, né? Que o nosso telefone aqui continua mudo, né? Atendi há pouco, tocou, fiquei feliz, não. Eram os caras da Claro querendo vender plano aí. Como é que o deles funciona e daí pra outras coisas não dá, né? Daí a portaria da nossa emissora é 999-28-1022. 999-28-1022. Esse é da portaria. E o do estúdio aqui, 999-934202. Esse o Vladimir fala aí todas as manhãs, né? Só do interior já estão acostumados. Então por aqui só escrevendo com o cara aqui, ele mandando um áudio pra gente aí. Estamos, o restante tá quieto, né? Tá quieto. Vamos ver quem é que chega com a gente. Estamos aqui folgados, 5h10. Buenas tardes. Gostaria da música do grupo Cordiona, A Moda Véia. Dizer para a esposa Almira e também para as afilhadas Vitória, Valentina, Nathalie, Maiara e Panacelli e a Luísa, o Sadi do Campés da Serra. Ali para as 18h30, um pouquinho mais, o Alexandre já veio aqui para picar a mula e colocar aí a seleção do Brasil aí. Vamos transmitir, viu, gente? Você que trabalha aí, não pode acompanhar pela televisão. Aí, ó, o pessoal pedindo aqui, vai transmitir aí, tio Mário, pra nós ouvir. Pessoal que estão batendo serviço aí, ó. Aproveitando o solzinho, né? Aproveitando o solzinho, um abraço, meus amigos pedreiros, carpinteiros, os pintores, né, Lucianinha? Tem que aproveitar aí, porque esse El Niño aí vai desequilibrar muito, né? Além de muito frio, aí faz essa folia. Vaguinho, Montes Capões, um abraço, Vaguinho. Vaguinho não sente frio, né? Fica em roda do fogo lá, aquecendo os pés, né? Grande Vaguinho. Quem mais que chega com a gente? É, seu Mário, aqui é Salete da Caxias do Sul. Tamo ligado aí. É, tá eu, seu Afonso, meu sogro aqui. O teu xará, o Mário, incomodando aqui. Como é que é? O chimarrão ficou muito... Mas que barbaridade! Mas quer tomar mate doce, esse louco? Não, que é mato doce com funche, com leite, com não sei o quê. Isso que é pra colocar canela. Ué, cheio de simpatia, louco. Matezito doce com funche, com canela e coisa nada. Mas que barbaridade. É só a senhora pra aguentar um cara desse aí. Sinceramente, não corta uma lenha, não faz nada. Só quer fogo, se aquecer e mate doce. Agora me entreguei, né? Barbaridade. Agora me entreguei, né? Que loucura. Um abraço aí, velho.

0: Aí, seu João Carlos Donadez, o moço triste aí pra gente recordar com os filhos do Rio Grande, né? Ele que reside nas Lajes. Tio Augusto aí, bruto gaiteiro, compositor também, né? É coisa, Flor do Meu Jardim, tantos outros sucessos aí. É, tem o gaiteiro roncador também, tá umas coisas boas aí, né? Dos filhos do Rio Grande, aí da nossa querida Santa Catarina. Os monarcas vieram por aqui taureando, e agora 5h21, 8 graus de temperatura, um recheiozinho e voltamos de vereda.
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0: 5h22.
2: 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E a temperatura?
0: Na tua Rádio Fátima, 8 graus.
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tocante Odoralice. 5 da tarde, mais 24 minutos. É seu Laerte e a dona Vera e também o seu Luiz Antônio. Vamos transmitir por aqui, sim. Filmar não vai dar para assistir pela televisão. Tem uma lida aqui, não tem jeito, né? É uma boa, fica na Fátima aí que o senhor vai poder acompanhar por aqui, né? As emoções aí, Dom. Vamos ver o que que dá hoje, vamos ver o que que dá aí, né? A esperança de todos é grande, vamos ver. A sequência por aqui, em nome da nossa LS Madeiras, aqui há mais de 30 anos trabalhamos com diversos tipos de madeiras para sua obra. 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Lá no comando, meu patrão, seu Luiz Chons aí, né? Temos que ir tocando, né, Chons? Não dá pra parar, não tem jeito. Daqui a pouco eu atendo aí Dona Vera. Ó, vamos ouvir Partida aí depois aí com João Chagas Leite. Obrigado aí pelo carinho e companhia. Daqui a pouco já tocamos aí. O Bruno Moraes. Bruno Moraes, o Alma Pampiano, nosso gaiteiro aí do rancho, né? Alô, Bruno. Vou ver se acha tua música me tocar aqui, se é contigo, né? É contigo, vou achar aqui pra nós tocar aí. Um abraço. Obrigado aí pela parceria sempre. Mário João Carlos, tu falou em Lages, eu sou o homem de pra cá de Lages um pouco. Frio é aqui, viu? Tô me preparando aqui. Tô rachando, mano. Olha aí, ó. Demachado aí pra aquecer o corpo, né, galera? É, o Radito tá ligado aqui em seu programa. Vamos nos preparar com a lenha aí, juntar, porque o negócio aí não tá brincadeira, né? Não é só isso, aqui tá muito frio também. A dona Felisberta, minha sogra, gosta muito aí de ouvir seu programa. Um abraço a ela, com 86 de janeiro, completou há poucos dias, tá aí gozando de muita saúde, graças a Deus. Um abração aí pra senhora, viu? E não deixe de desligar o rádio aí, né? Que só sabe que o meu santo é forte e a pessoa que me ouve aí só vai pra frente, né? Saúde em primeiro lugar e o restante nem se fala. É uma sorte que dá medo. Meu santo é muito bondoso, né? Ajuda muita gente que me quer bem aí. E os que não querem sempre dão um jeito de dar uma punidazinha, né? É, faz parte, né? Também não pode dar muita moleza, né? Dá muita moleza aí. Floriano Acordeona aqui no Entardecer.

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9: 5h32.
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13: 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E a temperatura?
9: Aqui em Vacaria, 7 graus.
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amigos, 24 minutos faltando para as 18. Se foi o sol, a temperatura começou a baixar um pouquinho mais, né? Estamos a 7 graus fraquinho aqui, né? Nesse fim de tarde aí. É, hoje 24, quarta-feira. Comemoração aí do nosso Santo São João, né? Mas o friozinho tá pegando aí na região toda, não é só aqui. Mas esse horário em diante vai baixando um pouco mais, né? Vamos em frente com o nosso Entardecer Gaúcho, por ordem sempre do Dr. Jonas Sacioli Filho. 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Nós, gurizada, aí sempre dão uns quezinhos, né? Também com frio desse aí, não tem junto aqui, não incomoda, né? Um abraço aí pra dona Vera, vou tocar em seguida pra senhora aqui o João Chagas Leite, quem mais que chega com a gente aqui, hein? Seu Mário, buenas tardes, tudo tranquilo? Dá um alô aí pro nosso amigo Bruno Perim. Alô, Bruninho, um abração pro Bruno, meu amigaço aí. Está de aniversário, Bruno. E pro meu amigo Taquara. Alô, Taquarinho, um abraço. O Alex do Amaral, pro Tobias Lames e todo o pessoal aí. Que achou? Grande abraço aí pra essa turma boa aí. É, quem mais aí? E também pro... Como é que é? Pro Garantido no Concreto. No Concreto, no Paraná. A música aí, se for possível, do grupo Cordiona, Matiano Solito. É lá com o Cordiona, o Porca Velho. Ô, Matiano Solito na quarta-feira é bom, hein? Um abraço aí. Essa turma boa, quem mais tá aqui com a gente? O que houve aí, seu Mário? Dá uma segurada aí, homem. Ô, dona Vino, é? Buenas tardes. A tia Vina aí, ó, pô, se apresentando. Buenas. Tudo em ordem, graças a Deus, né? É, que Deus abençoe aí. Muito obrigado aí, da mesma forma, pra senhora, né? Qualquer uma música aí pra mim tá bom. Muito frio na Criúva. Ah, imagine só. Aqui também tá fazendo friozinho, mas é pouca coisa, que vai vir bem mais, né? Mas a gente é acostumado, né? Depois nós gurizada, aí aguentemos o repuxo, né, tia Vina? Não dá pra afrouxar, né? Acho que judia, as pessoas de mais idade aí sofrem. A minha preocupação sempre é com os mais velhos e principalmente com os nossos irmãos aí menos favorecidos, né? Estava ouvindo hoje pela manhã aqui na rádio, o Vladimir e o Betão comentando que pessoas dormindo na rua aqui em Vacari, não tem como tu tirar, se eles não querem sair, eles não saem, a vida é deles, né? Mas o cara dormindo em cima de um papelão com uma cobertinha só com frio desse aí, vou te contar uma coisa, né? Nem aqueles corotezinhos não ajuda, né? Barbaridade. Então a gente fica com pena de pessoas assim, e tem uns que tem seus ranchinhos com aquelas frestas entrando vento e tal, não tem um fogãozinho a lenha, não tem nada, né? E tem que suportar, porque a vida vale a pena, né? Com muita fé, com muita esperança. Compensação, tem outros que tem tudo e se queixam de tudo, né? Mesmo sabendo que o dia que vão sair daqui, até a roupa escolhida por outro, é outra pessoa que escolhe a roupa, se é que vai de roupa, né? Agora eles colocam só um paninho em cima, fecham ali e largam. Mas é, a vida é assim, né? Tem uns que peleiam para viver e outros que têm a vida que não precisaria se queixar de nada. Aí fica, ai, porque não sei o quê e tal, porque não dá. A ganância do poder e do dinheiro é uma loucura, né? Deixa as pessoas pensando que nunca vão sair daqui. É um negócio muito interessante. Ainda bem que Deus fez nós todos iguais, né? Você pode ter prédio, ter o que tu tiver, naquela hora você vai e o jeito é o mesmo.

Tomou um porro de amor, um velho, né? Com essa busca aí, tomou-lhe um porro de amor. Vimos aqui com o Dona Terezinha, essa aí é do Porca Véia, antiga essa aí. É uma valsa pra ti, o nome da música. Mas é bonita, né? Se emocionou de ouvir a valsa. Deu seu João Pedro, se agarra aí, né? Faça fogo, capricho, valeu aí, que a mulher velha gostou do toque aí, né? Que coisa séria. Um grande abraço aí pro meu amigo Tacílio Guimarães. Tá dando uma carona pra gente. Nos conheceu lá em 80 e poucos, quando começamos a nossa caminhada, junto com o meu irmão, velho, o Borges Costa, né? O negrinho tá lá pro Ibiaçá. Aí nem aparece aqui em Vacaria, quando vem aqui ele cruza direto aí, né? É assim, né? Criou, como é que se diz? Criou uma lanzinha, né? Né, Tacílio? Um abraço aí. Obrigado aí pela carona, pelo carinho em ouvir a gente sempre que pode, né? Vamos trazer... Ah, não toquei o João Chagas Leite ainda. Ô, Dona Vera, vou tocar já o Chagas Leite aqui. Tem 3 pedidos do João Chagas Leite aqui. Ô, Flávio, um abraço pra você aí, pra Dona Deise, né? Ah, você vai tocar o João Chagas Leite, se for aquela partida, eu vou dar volume aqui. Então tá aí, ó. Tá chegando o homem aí pra cantar. E o pessoal tem pedido o João Chagas Leite depois que ele partiu desse mundo, né? É, muito solicitado aqui no nosso programa. Grande João Chagas Leite. Cantou muitas vezes ao vivo também pra gente. Era um moço simples, de uma inteligência grande, um grande músico também, né?

Tá aí partida com João Chagas Leite aqui do nosso Entardecer Gaúcho. Vamos nos preparar aqui para receber o espaço da oração da Ave Maria. Estamos a sete minutos aí das 18, sete também para o espaço da oração da Ave Maria, e 6 graus está a temperatura nesse começo de noite. Daqui a pouco aí, né, a partir das 6:30, um pouquinho mais aí, nós já entraremos em cadeia com a Gaúcha para transmitir aí a partidaço aí do nosso Brasil hoje, né? Daqui a pouco aí, a partir das 6:30. Vamos aguardar aqui o espaço da oração da Ave Maria, sempre em nome de Gel Magistral, a nossa farmácia de manipulação. 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Em seguida, Maria, a gente volta para a sequência do Entardecer Gaúcho até às 19 com os senhores.

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1: É a hora do silêncio. O dia declina no horizonte, a natureza se recolhe. O Senhor glorificado resplandece no coração de toda criatura. Oração da Ave Maria.
2: O anjo do Senhor anunciou a Maria.
3: E ela concebeu do Espírito Santo.
2: Eis aqui a serva do Senhor.
3: Faça-se em mim segundo a vossa palavra.
2: E o Verbo divino se fez homem.
3: E habitou entre nós.
2: Ave Maria, cheia de graça, o Senhor é convosco. Bendita sois vós entre as mulheres. E bendito é o fruto do vosso ventre, Jesus.
3: Santa Maria, Mãe de Deus, rogai por nós, pecadores, agora e na hora de nossa morte. Amém.
2: Rogai por nós, Santa Mãe de Deus,
3: para que sejamos dignos das promessas de Cristo.
2: Oremos. Infundi, Senhor, nós vos suplicamos, a vossa graça em nossos corações, para que nós, pela anunciação do anjo, viemos ao conhecimento da encarnação de Jesus Cristo, vosso Filho, pela sua paixão e morte na cruz. Chegamos à glória da ressurreição. Pelo mesmo Cristo, Senhor nosso. Amém.
3: Amém.

Queridos irmãos e queridas irmãs, hoje, 24 de junho, celebramos o dia de São João Batista. São João Batista foi escolhido por Deus para preparar os caminhos do Senhor. Seu nascimento encheu de alegria seus pais, Isabel e Zacarias, tornando-se sinal de fidelidade divina. Cresceu na simplicidade, no silêncio e na oração, anunciando com coragem a conversão e convidando o povo a abrir o coração para a chegada do Messias. Com humildade, reconheceu em Jesus o Cordeiro de Deus e afirmou: é preciso que ele cresça e eu diminua. Sua vida foi testemunho de fidelidade, verdade e entrega, até o martírio. Que São João Batista nos inspire a viver com coragem, humildade e fé, preparando também hoje os caminhos do Senhor em nossa vida e no mundo. E rezemos: ó Deus, que suscitastes São João Batista a fim de preparar para o Cristo um povo perfeito, concedei ao vosso povo a graça das alegrias espirituais e dirigi os corações de todos os fiéis pelo caminho da salvação e da paz. Por nosso Senhor Jesus Cristo, vosso Filho, que é Deus e convosco vive e reina na unidade do Espírito Santo, por todos os séculos dos séculos. Amém. Que o Senhor nos abençoe, em nome do Pai, do Filho e do Espírito Santo. Amém.

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4: 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E a hora?
5: Hora certa para você, 18 horas mais 6 minutos.
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7: 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E a temperatura?
5: 6 graus e a temperatura.
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amigos, após o espaço da oração da Ave Maria, 18:09, temperatura de 6 graus. 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Permite que a gente prossiga por aqui com o nosso Entardecer Gaúcho. Mandar um abraço pro meu irmão velho Machadinho, né? Que me cuidava quando eu ia no colégio, né? Naquela época tinha que vir. O estadual era longe, aqui não tinha nem asfalto ali, né, Machadinho? Era espichado o tempo aí. Ele tem uns quantos anos na minha frente, eu era gurizota, ele me cuidava pra me vir aí. Por isso que eu quero bem o Machadinho, meu amigo aí. Abraço, Machadinho, não frouxa aí, né? Quero ver quem vai que chega com a gente aqui, meu amigo Marcos Santos Silva. Buenas, Gilmário. Toca pra nós aí a vaneira do cantador. Aquela que o Churu vem com os olhos bem pequenininho, né? Que coisa, rapaz. Olhinho pequeno e o coração vai entupir de paixão. Coisa buena, coisa buena. Sofrer por amor é bom demais, né? Que nem pessoa que corre por gosto não cansa, né? Boa tarde, Gilmário. Um abraço. Estamos ouvindo aí o programa, tá bom demais. Manda um alô aí pra nós aí. Quero ver quem que tá falando aqui. Manda um alô pra nós aí. Wellington, alô Wellington, um abraço aí. Não deixa a cabeça no sereno aí, que essa aragezinha do fim da tarde aí complica, né? Pessoal, estão pedindo o telefone, nós estamos sem telefone aqui, viu? Nenhum dos telefones aqui da rádio, eu acredito que volte, sei lá. Não dá pra ter previsão, né? Mas hoje só estamos com o 9, o 99934202, e também tem o telefone da portaria, né? A portaria que atende, não agora, porque já fechou a portaria, mas a portaria também atende, mas só nesse sistema aí, né? Estamos sem telefone, deu um piripaque aí no telefone. Estamos sem, dá o da portaria 999281022. Telefone da nossa portaria para quem precisa de recado. Deixa eu trazer a Mercedita. Ô, Machadinho, dá volume aí. Nem sei, Machadinho, acho que não tem fogo, não tem nada. Lá deve estar enlhado no cobertor essa hora, né? Trazer a Mercedita, eu queria trazer com o Jorge Guedes e família. E daí vou tocar essa da vaneirinha aí, do cantador, né? Do zoinho bem pequenininho e o coração entupido de alegria.

0: Coração com muito amor cresce um pouco, né? Fazer o quê? João Luiz Corrêa tá aí, né? Com a vaneirinha do cantador. O Jorge Guedes e família cantando muito, Sanaí, né? Com um mercedito especial pro Machadinho aí. 18h20, 6 graus está a temperatura. Vou fazer um recheio, convocar a Cátia Valente, porque nós vamos picar a mula mais cedo, né, dona Cátia Valente? Ela nos traz a previsão em seguida aí, então. Vamos faturar aqui. Convocamos a Cátia Valente, daqui a pouco juntamos as traias aí e picamos a mula.
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0: 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E a hora?
1: 18h21.
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0: 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E a temperatura?
1: 6 graus é a temperatura.
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1: Agora 18 horas mais 24 minutos, 6 graus a temperatura. Em cá, dona Cátia Valente nos traz aí a previsão do tempo, por ordem sempre aí de Calce Bem Calçados, que há mais de 30 anos vem unindo aí beleza, conforto e qualidade aos seus clientes de Vacaria e de toda a nossa região. 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
6: Olá, meus amigos e caros ouvintes. Amanhã, quinta-feira, o dia começa novamente com geadas generalizadas, temperaturas negativas em boa parte aqui da nossa região. Ao longo do dia, os termômetros vão subindo gradualmente, com máximas entre 10 e 11, 12 graus em média aqui na maior parte da região serrana, 10, 9, entre 10 graus na parte mais elevada. E a tendência é que na sexta-feira ainda tenhamos o frio predominando de forma forte por aqui, ainda com geadas ao amanhecer por todas as nossas regiões e temperaturas ainda podendo ser negativas em pontos aqui da região dos Campos de Cima da Serra. Ao ao longo da tarde os termômetros já sobem um pouquinho mais, a amplitude térmica é um pouco maior nesta sexta-feira, com máximas que devem variar entre 13 e 15 graus. Com a previsão do tempo, Kátia Valente.

dia, amigos, a previsão do tempo vai continuar, não tem o que fazer, né? O que que vamos querer no inverno? Vai ter que vir frio, não tem outro jeito. 18:26, 6 graus tá a temperatura. 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Aí mais do que isso não dá para oferecer, né? Milagre não tem jeito. Mandar um abraço lá pro seu João Ribeiro Antunes, meu amigaço aí do Boqueirão, Lagoa Vermelha. É que tá ali, né, João? Tem bastante lenha, fogo e pinhão, né? Não dá para afrouxar aí. Quero ver quem mais chega com a gente. Hoje tem que apurar aqui, senhor. Vai dar mais. Tá na rapa aqui, né? Tá na rapa o horáriozinho. Daqui a pouco entramos em cadeia com a gaúcha aí pra falar do Brasil aí, né? Seleção brasileira. Buenas noites, tio Mário. Toca pra nós aí o quadro de campo com os chacreiros. Doutor Camargo Lisboa, fazenda das taipas. Olha aí, ó. Da bela e fria Bom Jesus. Grande abraço aí, né? Obrigado aí pelo carinho, doutor Camargo. Como é que tá aí? Pinhãozinho, chimarrãozote e tal, né? Mate velho, daqueles topetudo, coisa caprichada, né? Um grande abraço pro senhor aí, obrigado aí pela companhia. Não sei se vou conseguir tocar aqui, a coisa tá apertada aqui. Vou ficar devendo umas quantas hoje, faz parte aí, né? Ainda bem que eu tô me dando um créditozinho aí, senão eu não sei não, hein? Vamos trazer esse tal. Um abraço pro meu parente aí, o Bueirinha. Alô, Reni Bueira. Essa quando toca, ele fica. Ele gosta muito desse gênero de música, né? Grande Reni Bueira. De vez em quando ele me trouxe uma erva. Aliás, trouxe dois pacotes de erva mata, né? Mas eu respeito de erva mata. Grande Reni. Meu mal de parente que eu tô aqui, João.

0: Estado a contratação de uma consultoria para ajudar com as demandas da ANAC, mas que não tem expertise para tal. Após os pronunciamentos, o ministro Tomé Franca lembrou da importância do aeroporto durante a calamidade, recebendo inúmeros voos com o fechamento do Salgado Filho, complementando a infraestrutura aeroportuária do Rio Grande do Sul. Alice Corrêa para a tua rádio São Francisco.
1: Ok, obrigado Alice, 29 para 7, 7 graus a temperatura, participação aqui da Vera Lúcia, nossa ouvinte do bairro Marechal Floriano, ela diz aqui, boa noite queridão, buona notte, mandou aqui um gif, né? Não encarangou? Pois é, ainda não, viu Vera Lúcia, ainda não, né? Espero que você também esteja bem preparada e bem agasalhada para encarar o frio, né? Abraço aí para você, viu? Obrigado sempre pela companhia. 6h32, 28 para 7, temperatura 7 graus em Caxias. Bom, e antes do intervalo, então, vamos trazer aqui a participação hoje. É excepcional, vamos dizer assim, né? Da Kátia Valente, né? Que diariamente traz aqui o boletim da previsão do tempo, né? Não só aqui na tua rádio São Francisco, mas para outras emissoras da rede tua rádio, né? Nas diferentes regiões. E hoje pela manhã a Kátia concedeu entrevista ao Frei Jaime Bêtega e ao Daniel Rodrigues no programa Conectando Esperança, falando, né? Sobre todo esse contexto da previsão, da estação que começamos do inverno, especialmente o fenômeno El Niño, né? E o que pode ocasionar, enfim. O Luan Varela fez aí um resumo, né? Portanto, dessa entrevista e traz agora pra gente.
2: A meteorologista da Defesa Civil do Rio Grande do Sul, Kátia Valente, participou do programa Conectando Esperança nesta quarta-feira para falar sobre os impactos do clima no estado, mais precisamente sobre o fenômeno El Niño. Durante a participação, ela abordou a possibilidade de chuvas intensas, os principais riscos enfrentados pela população e as regiões mais vulneráveis. A especialista explicou que o El Niño é um fenômeno climático severo, caracterizado pelo aquecimento anormal das águas do Oceano Pacífico. Instituições como a NOAA apontam alta probabilidade do estabelecimento do fenômeno no segundo semestre. Na região sul, espera-se um aumento expressivo no volume de chuvas, com um risco elevado de temporais, granizo e eventos climáticos extremos. Na entrevista, Kátia explicou como deve se comportar o El Niño, baseando-se nas pesquisas recentes e o que a população deve esperar.
3: O que acontece, né? Nós estamos com o El Niño, isso é fato, né? Então, obviamente que as pessoas sempre trazem a memória mais curta, que foi o El Niño de 23-24, mas El Niño tem a mais, a gente reporta, né, esses El Niños, a gente observa, a gente estuda todos os impactos e cada vez que acontece um fenômeno desses, os impactos são diferentes. Então, a primeira coisa, quando a gente fala, o meteorologista, né, o profissional da área fala, bom, estamos em El Niño, não necessariamente vai acontecer as mesmas coisas que aconteceram nos últimos El Niño. Então, isso é um ponto que a gente tem que ter com muita certeza. Mas o que eu tenho que falar? Quando nós temos um El Niño, os impactos podem ser sempre muito maiores. Porque uma coisa é fazer previsão de clima, Frei. Sim. Outra coisa é fazer a previsão meteorológica. Então, assim, ó, climatologicamente, o que nós temos hoje? Um El Niño que está ganhando intensidade. Nesse momento, ele tem fraca intensidade, já está quase no limiar de um El Niño moderado. Então, provavelmente em 2-3 semanas, agora ao longo de julho, provavelmente a NOAA, que é um dos principais institutos, né, que lidam com o clima, vai rodar lá os modelos e a gente vai observar que provavelmente ele já esteja numa faixa já de moderado. Então, nós vamos começar a sentir as primeiras influências do El Niño já durante o mês de julho, no sentido de que podemos ter um pouco mais de chuva e, aos poucos, também as temperaturas vão começar a ficar mais amenas. O que eu quero dizer com isso, né? Que a segunda metade do inverno, ou seja, aí já lá no final de julho para agosto,

0: Nós vamos ter frio menos rigoroso do que está acontecendo agora e mais chuva. Por que isso, Frei? Porque as frentes frias elas começam a ficar mais intensas e começam a ficar por mais tempo sobre o Rio Grande do Sul, que é um dos impactos do El Niño, ou seja, vamos começar a ter mais chuvas. E eu estou falando do Rio Grande do Sul, Santa Catarina e Paraná, porque é a região sul como um todo. Depois, ao longo da primavera, aí me estendendo um pouquinho mais, nós vamos estar provavelmente com El Niño de forte a muito forte. Então, na primavera, os impactos serão bem mais intensos. E aí, neste sentido, de novo, vamos ter chuvas, porque as frentes frias vão continuar atuando de forma frequente sobre o Rio Grande do Sul, Santa Catarina também, Paraná. E essas frentes frias é que são as responsáveis por trazer as chuvas mais abundantes aqui para o estado.
1: Lua Varela para a tua rádio São Francisco.
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2: 6:37.
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2: 7 graus. 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

0: Duran Duran, a trilha musical aqui no Encontro Certo, faltando 18 minutos para 7. Bom começo de noite, fria, né? Nesta quarta-feira para você com a gente, 7 graus a temperatura em Caxias, certamente a sensação é de uma temperatura menor, né? De uma marca menor, especialmente nas áreas externas, né? Então agasalhe-se bem, proteja-se aí, né? Das baixas temperaturas. Abraço para você que tá com a gente no trânsito, no trabalho, em casa, para quem tá se preparando aí para ver o jogo, né? Daqui a pouquinho começa, né? Lembrando, hoje, Seleção Brasileira, às 19 horas, enfrentando a Escócia no terceiro jogo aí da Copa do Mundo 2026. Abraço para Maria Salete em Caxias, né? No bairro Bela Vista. Alô, Maria Salete, obrigado aí, viu, pelo carinho, pela companhia, sempre ligada com a gente, né? Às vezes ela se atrasa, ela disse, né? Mas sempre que pode, a gente sabe que você tá na nossa companhia, a gente sempre agradece o carinho, a amizade também, viu, Maria Salete? Muito bem, vamos em frente então, aqui no bloco final do Encontro Certo, com o que é notícia nesta quarta-feira.
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0: Falar agora da CNH, né? A Carteira Nacional de Habilitação. As novas regras levam prova prática a um recorde histórico, com mais de 2 milhões de exames em 5 meses. As mudanças em vigor baratearam a Carteira Nacional de Habilitação e criaram até um novo sistema de pontuação que não reprova automaticamente ao errar a baliza. Trump diz que Irã garantiu aos Estados Unidos que não haverá cobrança de pedágio em Hormuz. O presidente novamente ameaçou abandonar as negociações com Teherã nesta quarta, em meio à disputa sobre futuro do estreito no pós-guerra. Trump também qualificou como ajuda humanitária o dinheiro que será enviado aos iranianos. Aqui no Rio Grande do Sul, o estado passa a ter o Dia Estadual do Sommelier. O governo do estado sancionou a lei número 16.524, que institui a celebração em 3 de junho. Faltando 15 minutos para 7, Secretaria da Saúde faz apelo para a população se vacinar contra a influenza nas UBSs. O destaque com Daniel Rodrigues.
2: A Secretaria Municipal da Saúde de Caxias do Sul pede para a população buscar a vacina contra a gripe influenza. Isso porque a procura ainda está baixa. Há falta de leitos nos hospitais e já ocorreram 92 hospitalizações pela síndrome, além de 5 mortes somente neste ano. Em relação à vacinação, 45.111 idosos foram imunizados, 49% de 91.843, que é a meta. Sobre as crianças, foram vacinadas 10.083, 36%. E a intenção é chegar a até 27.715. O total dos grupos prioritários, que também envolvem profissionais de várias áreas, é de 56.892, 46%, sendo que teria que ser vacinado pelo menos 90%, de 123.163 pessoas. Da população em geral, já receberam a vacina 19.717 pessoas. Todas as UBSs do município estão realizando a vacinação. Durante a semana, 5 das UBSs com horário estendido, Cruzeiro, Esplanada, Eldorado, Desvio Risso e Cinquentenário, também estão realizando a aplicação da vacina contra a influenza e das vacinas de rotina com atendimento estendido até às 7 horas da noite. Daniel Rodrigues para a tua rádio.
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3: A Assembleia Legislativa aprovou ontem, por 47 votos favoráveis e nenhum contrário, o projeto de lei complementar 203 de 2026, que autoriza a adesão do Rio Grande do Sul ao regime emergencial de abastecimento interno de combustíveis, instituído pela medida provisória número 1349 de 2026. A proposta, que possibilita efeito retroativo a abril e maio, tem o objetivo de auxiliar no esforço de redução dos impactos da alta do diesel sobre a economia gaúcha em meio ao cenário internacional de instabilidade no mercado de petróleo. Fruto de uma cooperação entre estados e União, o programa prevê uma subvenção temporária de R$ 1,20 por litro de diesel. Do total, 60 centavos serão custeados pela União e 60 centavos pelos estados que aderirem. No caso do Rio Grande do Sul, o impacto estimado é de R$ 118,6 milhões de reais. De Porto Alegre, André Neves para a Rede Tua Rádio.
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4: Cerca de 80% dos veículos roubados ou furtados no estado do Rio de Janeiro foram recuperados em 5 municípios. Na capital, Duque de Caxias, São Gonçalo, Belfor Roxo e São João de Meriti. Os dados mostram que a maior parte dos veículos foi encontrada no interior de comunidades ou próximo de áreas controladas por organizações criminosas. Segundo o estudo Roubo e Recuperação de Veículos, Padrões de Criminalidade no Estado do Rio de Janeiro, divulgado nesta terça-feira pelo Instituto de Segurança Pública, das 17.228 recuperações realizadas no ano passado, 18% se concentram nas comunidades do Chapadão, Pedreira, Juramento, Manguinhos, Parque Arará e Complexo da Maré. Na avaliação do Instituto, os crimes de roubo e furto de veículos estão entre os delitos patrimoniais de maior incidência no estado do Rio de Janeiro e produzem impactos que vão além da perda material imediata, alimentando mercados ilícitos e outras dinâmicas criminais. Segundo o ISPE, os fluxos observados indicam trajetórias planejadas ou induzidas em direção a locais de receptação, de acordo com as redes de transações ilícitas presentes em cada território. Com informações da Agência Brasil, da Rádio Nacional no Rio de Janeiro, Cristiane Ribeiro.
0: Ok, obrigado. Agora 10 minutos para 7, 6 graus, portanto, nesses últimos minutos, né? Caiu 1 grau a temperatura, 6. Mas essa oscilação me parece normal, né? Porque abrimos o programa com 6 graus, depois subiu para 7, agora voltou para 6, né? O que não muda muito na sensação térmica, obviamente. 10 para 7, esporte, Copa do Mundo. Vamos com a participação do Daniel Rodrigues.
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2: Jogos de ontem pela Copa do Mundo 2026. Pelo Grupo K, duas partidas. Portugal fez 5-0 no Uzbequistão. Cristiano Ronaldo marcou os 2 primeiros. Nuno Mendes, Nematov contra e Rafael Leão marcaram os gols de Portugal, que depois de um tropeço na estreia, venceu bem o Uzbequistão. Colômbia 1, República Democrática do Congo 0. Munhoz fez o único gol do jogo, Colômbia classificada à próxima fase. Pelo Grupo L, também tivemos ontem mais 2 partidas, Inglaterra e Gana empataram em 0-0 e a Croácia fez 1-0 no Panamá. O único gol do jogo marcado pelo atacante Budimir. Hoje ocorre a definição dos grupos A, B e C da Copa do Mundo. 16h, pelo grupo B, tem Suíça e Canadá, Bósnia e Herzegovina e Catar. 19h, pelo grupo C, o nosso Brasil vai enfrentar a Escócia em busca da classificação. Também às 19h, Marrocos e Haiti. E às 22h, pelo grupo A, mais 2 partidas que ocorrem ao mesmo horário: México e República Tcheca, África do Sul e Coreia do Sul.
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0: Ok, Daniel Rodrigues, vamos só falar então aqui, complementar, falando dos resultados até então, né? Nesta quarta-feira, Suíça e Canadá, Suíça venceu por 2-1, Bósnia e Herzegovina venceu o Catar 3-1, e agora então os próximos jogos, né? Agora às 19, claro, né? O jogo da seleção brasileira, né? Inclusive, tô olhando aqui as imagens, né? Já entrando em campo aí a arbitragem, né? Os jogadores, enfim, né? Para depois a execução dos hinos, toda aquela parte mais solene, vamos dizer assim, né? No início do jogo, né? Antes de da bola rolar na prática, né? E também às 19, Marrocos e Haiti. E depois, no grupo A, às 10 da noite, tem África do Sul e Coreia do Sul e Tchequia e México. E os jogos, portanto, então, da Copa do Mundo nesta quarta-feira. Com o som de Jota Quest, fechamos o Encontro Certo de hoje. Lembrando que depois da Voz do Brasil, às 8, tem o Tua Essência com muita música para você aqui na Rede Tua Rádio. Até lá!

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2: 6:57.
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5: 6 graus.
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2: Olá, boa noite.
0: Boa noite para você que nos acompanha em todo o país.
2: Quarta-feira, 24 de junho de 2026.
0: Vamos ao destaque do dia: emprego.
2: Dados do Ministério do Trabalho apontam que em fevereiro o Brasil ultrapassou a marca de 62 milhões de empregos formais ativos.
0: O número representa mais de 2 milhões de postos de trabalho com carteira assinada a mais que no mesmo mês do ano passado.
2: Participação feminina no mercado de trabalho cresceu 4,74%. Pablo Mundim.
3: Entre os jovens de 18 a 24 anos, o aumento foi ainda mais expressivo, quase 19% em relação ao mesmo mês do ano anterior.
0: E ainda, recorde no turismo doméstico.
2: De janeiro a maio desse ano, o número de passageiros voando dentro do país chegou a 42 milhões, um recorde. Graziela Mendonça.
4: O número de passageiros internacionais voando no Brasil também aumentou no período de janeiro a maio. Foram 12 milhões e 800 mil estrangeiros viajando aqui no país, 10% a mais que o registrado no mesmo período do ano passado.
0: Você vai ouvir também saúde.
2: O programa Agora Tem Especialistas vai levar atendimento médico a indígenas em comunidades de difícil acesso.
0: E profissionais do SUS vão ensinar pais e cuidadores a estimularem o desenvolvimento de crianças de até 6 anos. Cleide Lopes.
5: A ideia é fortalecer o vínculo familiar, contribuindo assim para o desenvolvimento saudável das crianças.
2: Hoje na apresentação da Voz do Brasil, Mariana Jungmann e Luciano Seixas.
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2: O mercado de trabalho brasileiro continua em expansão.
0: Em fevereiro, o crescimento foi de 3,6% em relação ao mesmo mês de 2025.
2: Os dados revelam ainda um crescimento na participação feminina. Mais da metade das vagas criadas no mês foram ocupadas por mulheres.
0: Os números são da RAIS, a Relação Anual de Informações Sociais do Ministério do Trabalho e Emprego, que agora passa a ser divulgada mensalmente.
2: Os dados complementam as informações do Cadastro Geral de Empregados e Desempregados, o CAGED.
3: O mercado de trabalho brasileiro segue em expansão. Dados divulgados nesta quarta-feira da Relação Anual de Informações Sociais, a RAIS mensalizada, que complementam as informações do novo CAGED, mostram crescimento na geração de empregos. O país alcançou em fevereiro deste ano a marca de 62 milhões e 200 mil vínculos formais ativos entre trabalhadores da iniciativa privada e do serviço público. O número representa crescimento de 2 milhões e 170 mil empregos formais na comparação com fevereiro do ano passado. O avanço foi registrado em todas as regiões do país, com destaque para o Norte e o Nordeste. Os dados também mostram um crescimento da participação feminina no mercado formal, que chegou a quase 29 milhões de vínculos, como destaca o ministro do Trabalho e Emprego, Luiz Marinho.
6: Ampliando a parcela de mulheres do mercado formal, ou seja, enquanto cresceu mulher 1.290.000, homens cresceu 879 mil novos vínculos, um crescimento de 2,7 para homens e 4,7 para mulheres, as mulheres ocupando mais o mercado de trabalho. Mas ainda há espaço aqui para crescer. Aumento de creche, por exemplo, os municípios favorece para que as mulheres ocupem mais posições no mercado de trabalho.
3: Entre os jovens de 18 a 24 anos, o aumento foi ainda mais expressivo, quase 19% em relação ao mesmo mês do ano anterior. Os números também apontam avanço na inclusão de diferentes grupos sociais. Os maiores crescimentos proporcionais foram registrados entre trabalhadores indígenas, pretos e pardos, demonstrando uma ampliação do acesso ao emprego formal no país. Reportagem Pablo Mundim.
0: O brasileiro está viajando mais pelo país.
2: Pela primeira vez na história, o número de passageiros domésticos passou de 42 milhões, um recorde.
0: O turismo de negócios também está crescendo e teve faturamento histórico de 6 bilhões de reais.
4: A analista corporativa Verônica Brito mora em Brasília e costuma viajar bastante pelo Brasil. Do ano passado para cá, já foram 9 viagens para diferentes roteiros, mas ela tem um destino preferido.
7: Eu costumo viajar mais pelo Nordeste. Minha preferência é pelas praias e para mim as praias do Nordeste são as melhores. A comida, a receptividade, as pessoas do Nordeste são calorosas, né?
4: E como Verônica, cada vez mais brasileiros decidem viajar dentro do país. Foram 42 milhões de norte a sul entre janeiro e maio deste ano. Um recorde no volume de passageiros domésticos, segundo o Ministério do Turismo. O número é 6% maior que os 39 milhões e 800 mil passageiros registrados no mesmo período do ano passado. Analisando somente o mês de maio, o volume também foi recorde, com 8 milhões e 300 mil passageiros domésticos, a maior movimentação para o mês da série histórica. O ministro do Turismo, Gustavo Feliciano, disse que os bons resultados do setor têm movimentado a economia do país.
8: Estamos registrando recordes atrás de recordes. Graças ao desenvolvimento do Brasil e às políticas adotadas pelo governo federal, estamos conseguindo manter os bons resultados. Isso tudo reflete na geração de emprego e renda para a população. Estamos com o maior saldo de empregos da história no setor do turismo, com mais de 2,4 milhões de empregos com carteira assinada. Continuaremos trabalhando para promover ainda mais o turismo interno

0: também a atração de turistas estrangeiros, gerando dignidade para a nossa população.
1: O número de passageiros internacionais voando no Brasil também aumentou no período de janeiro a maio. Foram 12 milhões e 800 mil estrangeiros viajando aqui no país, 10% a mais que o registrado no mesmo período do ano passado. Outro resultado positivo foi observado no turismo corporativo, que envolve eventos empresariais e negócios. Entre janeiro e maio, o faturamento nesse segmento foi recorde, 6 bilhões de reais, maior valor da série histórica iniciada em 2022. Reportagem Graziela Mendonça.
2: Um novo aporte de 140 bilhões de reais foi anunciado esta semana para a Nova Indústria Brasil, a política de modernização industrial do governo federal.
3: Os recursos vão ser direcionados para as 6 missões que fazem parte dessa política. São elas: agroindústria, saúde, infraestrutura, transformação digital, bioeconomia e tecnologias para soberania e defesa nacionais.
2: Lançada em 2024, a NIB tem como objetivo impulsionar a indústria nacional até 2030. A partir da modernização do parque industrial e da adaptação às novas tecnologias.
3: A NIB também tem como meta aumentar a exportação de produtos brasileiros utilizando práticas de produção sustentáveis e menos poluentes.
2: Hoje, durante o programa Bom Dia Ministro, o titular do Ministério do Desenvolvimento, Indústria, Comércio e Serviços, Márcio Elias Rosa, afirmou que o investimento no setor contribui para o desenvolvimento social do país.
4: Quer promover, desde inovação, sobretudo inovação, a incorporação de novas tecnologias, promover a transição digital, né, para que nós tenhamos a chamada indústria 4.0, como também aumentar a nossa capacidade exportadora, para que o Brasil possa estar na cena internacional com, não apenas com commodities, o que é muito bom e funciona muito bem, mas também com produtos com valor agregado. Não há desenvolvimento social se não tiver desenvolvimento econômico. É preciso que um esteja ligado ao outro.
3: E ainda falando de desenvolvimento, taxistas e motoristas de aplicativos que tiveram o cadastro aprovado pelo programa Move Brasil já podem procurar as concessionárias de automóveis indicadas para financiar novos veículos.
2: A linha de crédito de até 30 bilhões de reais é voltada para a renovação da frota desses profissionais.
3: O Move Brasil garante juros mais baixos, prazo de financiamento de até 72 meses e mais 6 meses de carência.
2: E abrange também compra de equipamentos de segurança, no caso das mulheres.
3: Podem participar profissionais com pelo menos 12 meses de atuação que tenham realizado no mínimo 100 corridas e também taxistas registrados.
2: Os interessados em aderir ao programa podem realizar o cadastro na página gov.br/movebrasil.
3: Saúde para a população indígena.
2: O programa agora tem especialistas do Ministério da Saúde, espera realizar mais de 13 mil atendimentos até o fim de junho em territórios do Ceará, Pernambuco, Amapá e Pará.
3: A iniciativa leva consultas, exames e cirurgias para áreas de difícil acesso, garantindo assistência médica diretamente para as comunidades.
2: Somente nos mutirões oftalmológicos, a expectativa é realizar cerca de 1.600 consultas especializadas, 8 mil exames e mais de 340 cirurgias.
5: A indígena Creuza Nunes, do Amapá, aprovou o atendimento oferecido pelos profissionais do Sistema Único de Saúde no mutirão realizado na comunidade.
6: Gostei muito que eles vieram, eles fizeram tudo as consultas, conversaram bem com a gente. Todos os indígenas que queriam fazer consulta, ultrassom, todo tipo de exame eles fizeram aqui.
5: Até o final de junho, indígenas de territórios localizados no Ceará, Pernambuco, Amapá e Pará vão receber cuidados médicos por meio do programa Agora Tem Especialistas. A expectativa é de que sejam realizados mais de 13 mil atendimentos, entre consultas, exames e procedimentos. A secretária de Saúde Indígena do Ministério da Saúde, Lucinha Tremembé, destacou os serviços oferecidos.
7: Nossa meta é superar 15 mil procedimentos, ofertando consultas, exames, avaliações cirúrgicas e procedimentos especializados. Também estamos levando equipes especializadas para regiões de difícil acesso, incluindo a terra indígena Tumucumac e a terra indígena Zoé.
5: A enfermeira Raquel Lira Pinheiro, coordenadora da Casa de Apoio à Saúde Indígena do Amapá, afirma que ficou surpresa com a procura por atendimentos durante o mutirão.
8: Nunca tivemos uma ação com tanta procura, né? Com tanto número de atendimentos e com tantas altas, né? dos indígenas para seus territórios. No segundo dia, nós já tivemos um número muito elevado, com esses indígenas voltando para o seu território, com essas demandas reprimidas sanadas.
5: Desde o início da estratégia, em agosto de 2025, já foram realizados 14 mutirões em diferentes regiões do país, contemplando territórios do Alto Rio Solimões, Médio Rio Solimões, Vale do Javari, Chavante, Yanomami e Ecauana, Alto Rio Negro, Guamá Tocantins, Altamira e Rio Tapajós. Em 2025, foram registrados mais de 9.500 procedimentos especializados. Em 2026, o número já ultrapassa 17 mil atendimentos, entre consultas, exames e procedimentos. Reportagem Luana Karen.
3: E pais e responsáveis por crianças de até 4 anos devem ficar atentos ao calendário de vacinação.
2: O Ministério da Saúde incluiu hoje uma segunda dose de reforço contra a poliomielite para ampliar a proteção contra a paralisia infantil.
3: A segunda dose é recomendada para crianças que já completaram o esquema primário e receberam o primeiro reforço.
2: Com a atualização, o esquema completo passa a ter 5 doses. A vacina está disponível gratuitamente em todas as unidades básicas de saúde do país.
3: O Brasil não registra casos do vírus desde 1989. Com o reforço, o Ministério da Saúde espera prolongar o tempo de imunidade e garantir a erradicação da doença.
2: Para mais informações, acesse saude.gov.br ou procure a unidade de saúde mais próxima.
3: E para estimular ainda mais o desenvolvimento saudável das crianças, profissionais do SUS estão recebendo uma capacitação especial.
2: Eles estão sendo formados para ensinar os pais e responsáveis a estimular os filhos na primeira infância.
3: A ideia é que eles estejam aptos a oferecer orientações sobre brincadeiras, jogos e estímulos que ajudem a fortalecer o vínculo familiar.
9: Mais de 2.500 profissionais do Sistema Único de Saúde já estão preparados para apoiar o desenvolvimento infantil da atenção primária. Eles foram capacitados na abordagem Cuidados para o Desenvolvimento da Criança, que tem como meta habilitar os profissionais a desenvolver atividades com cuidadores para fortalecer o vínculo com crianças e assim promover o desenvolvimento nos primeiros anos de vida. A enfermeira Sheila Los Vernest foi uma das profissionais capacitadas

0: dá muito mais informação, e parece que até o vínculo com essas mães melhoraram muito, assim. Eu sempre procurei ser mais acolhedora, assim, tudo, mas acho que algumas ideias, incentivar mais essas mães, assim, eu era meio muito técnico. E depois, no curso, assim, me abriu um leque de mais possibilidades, de ideias, situações simples, como ensinar a brincar com a criança, incentivar a brincar, como isso ajuda no desenvolvimento dessa criança, né, no futuro.
1: O curso qualifica profissionais de saúde que atuam no cuidado às crianças e famílias. A formação habilita equipes das unidades básicas de saúde para orientar famílias sobre brincadeiras e estímulos às crianças nos primeiros anos de vida. A ideia é fortalecer o vínculo familiar, contribuindo assim para o desenvolvimento saudável das crianças. Como explica a coordenadora geral de atenção à saúde das crianças, adolescentes e jovens do Ministério da Saúde,

0: Curso Cuidados para o Desenvolvimento da Criança na Atenção Primária à Saúde é de graça e está disponível para profissionais do SUS, como médicos, enfermeiros, psicólogos e fisioterapeutas. A capacitação é oferecida na modalidade online com carga horária de 30 horas e está disponível no site unasus.gov.br. Reportagem Cleide Lopes.
1: O ministro da Saúde, Alexandre Padilha, inaugurou hoje em Cubatão, São Paulo, a 10ª unidade móvel de saúde do programa Agora Tem Especialistas, Caminhoneiro e Caminhoneira.
2: A iniciativa que leva serviços do SUS, diretamente a pontos de parada e descanso nas estradas.
1: A estrutura oferece consultas médicas e de enfermagem, vacinação, testes rápidos, exames laboratoriais básicos, eletrocardiograma e teleconsultas.
2: O ministro Alexandre Padilha destacou que as unidades móveis de saúde como esta ajudam os caminhoneiros a fazerem um acompanhamento de saúde que eles não costumam fazer em suas cidades de origem.
3: A gente tem quase 400 mil caminhoneiros cadastrados nas unidades básicas de saúde de origem pelas equipes de saúde da família, mas de cada 10, 4 nunca sequer foram uma vez na sua unidade básica de saúde de origem. Então a gente está aproveitando que no meio do trabalho, nesse momento de descanso, faz a vacinação, faz os exames, está vendo muita gente que estava com a medicação incorreta, então ajusta a medicação para doenças crônicas, como hipertensão, diabetes, problemas relacionados à obesidade, muitos problemas no campo da saúde mental.
1: Na tarde de hoje, o ministro também lançou a Política Nacional de Atenção Integral à Saúde da População em Situação de Rua.
2: Ela também prevê a criação de unidades móveis de rua.
1: Serão 400 veículos que ampliarão a capacidade de atuação nas cidades e devem contemplar todas as equipes cofinanciadas pelo Ministério da Saúde.
2: 300 milhões de reais para estimular o desenvolvimento científico e a inovação no Brasil.
1: Está aberta mais uma chamada universal do CNPq, que tem o objetivo de apoiar pesquisas em todas as áreas do conhecimento.
2: As inscrições vão até 3 de agosto.
4: Na Universidade de Brasília, o professor Fábio Pitella lidera uma equipe de pesquisadores em busca de novas formas de tratamento contra o câncer. A pesquisa consiste em editar o genoma de células cancerígenas para bloquear o avanço da doença. O trabalho da equipe foi contemplado por um edital do CNPq de 2024, que destinou cerca de 140 mil reais para a pesquisa. O professor explica que o dinheiro é essencial para a continuidade do trabalho.
5: As pesquisas são relativamente caras, nós usamos insumos que não são tão triviais, então sem o fomento do CNPq é praticamente impossível a gente conduzir uma pesquisa dentro de uma instituição pública. O edital universal, ele nos ajuda a manter o laboratório funcionando, mas também a formar pessoas e capacitar recursos humanos, né?
4: Agora em 2026, uma nova chance está disponível para pesquisadores que buscam apoio financeiro para seus trabalhos. A chamada universal deste ano vai investir 300 milhões de reais em inovação científica. Este é o terceiro edital lançado nos últimos 4 anos. De acordo com o presidente do CNPq, Conselho Nacional de Desenvolvimento Científico e Tecnológico, Olival Freire, a iniciativa garante previsibilidade para as pesquisas.
6: Elas têm que ser como desfile de escola de samba, jogo de Copa do Mundo. Você tem que saber que ela vai acontecer em qual época do ano, porque a ciência é uma atividade que depende de previsibilidade. Você tem que preparar projetos de pesquisa, você tem que mobilizar colegas, mobilizar alunos.
4: A chamada é dividida em 3 grupos. Faixa A, voltada para jovens doutores com projetos de até 24 meses. Faixa B, destinada a pesquisadores com vínculo formal na instituição de pesquisa e projetos de até 36 meses. E faixa C, que compreende pesquisadores mais experientes, com equipes maiores e cooperação entre instituições. Pelo menos 90 milhões de reais serão destinados para fomentar projetos desenvolvidos nas regiões Norte, Nordeste ou Centro-Oeste. As inscrições vão até 3 de agosto e o edital completo está disponível em gov.br/CNPq. Reportagem Graziele Bezerra.
1: Também esta semana foram anunciados outros 300 milhões

0: de reais pelo Ministério da Ciência, Tecnologia e Inovação para iniciativas de popularização da ciência no país.
1: Nesse caso, os recursos serão destinados a apoiar projetos como Olimpíadas Científicas, Feiras de Ciências e programas de formação de jovens cientistas.
0: O programa também contempla investimentos em museus, centros de ciência, planetários e outras estruturas dedicadas à difusão do conhecimento científico.
1: A prova nacional docente foi criada pelo Ministério da Educação para apoiar a seleção de professores da educação básica pública em todo o país.
0: Ela testa se os candidatos possuem as competências essenciais para a docência.
1: Os resultados de cada exame têm validade de 3 anos e podem ser utilizados em múltiplos processos seletivos ao longo desse período.
0: Além disso, a prova também corresponde à avaliação teórica do ENAD, o Exame Nacional de Desempenho de Estudantes para os cursos de licenciatura.
1: No ano passado, mais de 500 mil professores alcançaram o padrão de proficiência na prova. E esse ano, as inscrições para ela já estão abertas.
2: O Ministério da Educação abriu as inscrições para a Prova Nacional Docente, a PND. Os professores interessados têm até o dia 3 de julho para se inscrever no exame por meio do endereço pnd.inep.gov.br. Os participantes que tiveram o pedido de isenção da taxa de inscrição aprovado devem acompanhar as próximas etapas do cronograma e efetivar a inscrição dentro do prazo estabelecido. Já aqueles que tiveram a solicitação negada precisam pagar a taxa de R$ 85. A PND vai ser aplicada no dia 20 de setembro. O resultado final está previsto para ser divulgado no dia 15 de dezembro. O ministro da Educação, Leonardo Barchini, destacou que a prova é uma grande oportunidade para os professores do país.
3: Mais de 2.000 redes vão utilizar a sua nota. A nota da prova que você faz hoje vale para os 3 anos seguintes. No ano passado, mais de 10.000 professores ingressaram, ou na rede estadual ou na rede municipal, com a nota da PND.
2: A Prova Nacional Docente faz parte do programa Mais Professores para o Brasil, que reúne ações de reconhecimento e qualificação do Magistério da Educação Básica e de incentivo à docência no país. Neste ano, a PND registrou adesão de 2.031 entes federativos. O número representa participação de 96% das capitais e de 85% dos estados brasileiros, um crescimento superior a 30% em relação a 2025. Para mais informações, acesse as redes sociais do Ministério da Educação ou portalgov.br/MEC. Reportagem Júlio César de Oliveira.
0: E essas foram as notícias do Governo do Brasil.
1: Uma realização da Secretaria de Comunicação Social da Presidência da República.
0: Com produção da empresa Brasil de Comunicação.
1: Fique agora com o Minuto do TCU. Em seguida, as notícias do Poder Judiciário e do Congresso Nacional. Boa noite.
0: Boa noite para você. Até amanhã.
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6: O Tribunal de Contas da União avaliou o Compromisso Nacional Criança Alfabetizada, programa do governo federal voltado a garantir a alfabetização de todas as crianças até o 2º ano do ensino fundamental. A auditoria teve foco na formação continuada de professores, coordenadores pedagógicos, diretores e outros profissionais da educação. O programa prevê apoio técnico e financeiro a estados e municípios, além do acompanhamento dos resultados. A fiscalização apontou avanços na política, mas identificou desafios que podem comprometer o alcance das metas. Um exemplo é a dificuldade de coordenação entre estados e municípios. O tribunal também destacou que o monitoramento das ações é frágil e determinou ao Ministério da Educação que crie plano de ação para corrigir os erros. Saiba mais em tcu.gov.br.
5: 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Você vai ouvir agora notícias do Poder Judiciário.
7: STF valida a criação de feriada de Corpus Christi no estado do Rio de Janeiro.
8: CNJ aprova novas regras para o sepultamento de corpos não identificados e para a emissão das certidões de óbito.
7: Empresa de segurança deve incluir todos os carros no cálculo de cota de aprendiz.
8: Boa noite, eu sou Marcela Luiz.
7: E eu sou Walter Lima.
8: Supremo Tribunal Federal mantém validade de lei do Rio de Janeiro que transformou o dia de Corpus Corpus Christi em feriado estadual.
7: A decisão unânime foi tomada em sessão

0: Plenária virtual. Marcelo Della Libera.
1: A ação foi apresentada pela Confederação Nacional do Comércio de Bens, Serviços e Turismo, a CNC, que alegava invasão da competência privativa da União para legislar sobre direito do trabalho. Mas a relatora do caso no Supremo Tribunal Federal, ministra Carmen Lúcia, entendeu que a lei estadual questionada protege um patrimônio cultural e material, sendo de competência legislativa concorrente da União, dos estados e dos municípios, conforme prevê a Constituição Federal. Ainda segundo a ministra, o processo destaca que a celebração de Corpus Christi em diversos municípios fluminenses assume característica de festividade popular, com eventos musicais, feiras e atividades que movimentam significativamente a economia local e o turismo.
2: Conselho Nacional de Justiça aprova novas regras para o sepultamento de corpos não identificados e para a emissão das certidões de óbito.
0: A medida fortalece a busca por desaparecidos e evita a perda de informações importantes para as famílias. Judite Aragão.
3: Pela resolução, o enterro e o registro de óbito só poderão ser autorizados após a apresentação de um laudo da polícia científica que comprove a coleta de dados biométricos e biológicos necessários para uma futura identificação. A norma também prevê a integração de informações entre os cadastros nacionais de corpos não identificados e de pessoas desaparecidas.
2: STJ admite recurso extraordinário sobre relativização da vulnerabilidade de vítima de estupro menor de 14 anos de idade.
0: O pedido de admissibilidade foi feito pelo Ministério Público de Santa Catarina. Fátima Uchoa.
4: Um acórdão da sexta turma do STJ, questionado pelo MP, considerou por maioria dos votos que o relacionamento amoroso entre o réu e a vítima e o aval dos responsáveis por ela afastariam de forma excepcional a aplicação da súmula 593 do STJ e da previsão legal sobre estupro de vulnerável. O ministro Luiz Felipe Salomão lembrou que o STF tem jurisprudência pacífica no mesmo sentido do entendimento firmado pelo STJ, reconhecendo que é absoluta a presunção de violência nos crimes de estupro contra menor de 14 anos, sendo irrelevante o eventual consentimento da vítima. Para Salomão, ficou nítida a divergência do acórdão. Assim, admitiu o recurso extraordinário e determinou a remessa dos autos à Suprema Corte.
2: O número de vagas de aprendiz deve considerar todos os cargos de uma empresa.
0: A CLT determina um número equivalente a 5% dos postos de trabalho. Marla Lacerda.
5: Uma empresa de segurança foi condenada a pagar uma indenização de R$50 mil porque excluiu o cargo de vigilante do cálculo de vagas para aprendizes. A seguradora possuía mais de 2.700 empregados e apenas 4 aprendizes. Para os ministros do TST, o fato da atividade de vigilante ser considerada de risco, exigir idade mínima de 21 anos e porte de arma, não dispensa a inclusão do posto de trabalho nos cálculos para definir a cota. Isso porque a função também exige período de experiência para conseguir vaga no mercado de trabalho.
2: Justiça condena mais 6 envolvidos em esquema de tráfico internacional de drogas no Porto de Salvador, na Bahia.
0: A ação foi proposta pelo Ministério Público Federal. Vanessa Pereira.
6: Segundo a denúncia, o grupo criminoso inseria cocaína em containers de cargas lícitas com destino à Europa, especialmente para Holanda, Bélgica e Espanha, utilizando a estrutura portuária de Salvador, na Bahia. Os réus foram condenados pelos crimes de tráfico internacional de drogas, organização criminosa, associação para o tráfico, lavagem de dinheiro e falsificação de documento público.
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2: Uma boa noite.
0: E até amanhã.
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9: Eu sou Paula Groba.
10: E eu sou Humberto Pinheiro.
9: E estes são os destaques de hoje do Jornal do Senado, que começa agora.
10: Ação policial poderá ser mais rápida em casos de abuso infantil na internet.
9: Avança projeto que garante no SUS exames para detectar.

0: aumenta risco hereditário de câncer de mama.
1: Senador comemora a decisão do STF que derruba idade mínima na aposentadoria especial.
0: Boa noite.
1: Boa noite.
0: Na internet, um crime pode acontecer em segundos. Para acelerar o resgate de vítimas e a identificação de criminosos, avançou no Senado um projeto que autoriza a chamada ronda virtual.
1: A ideia é agilizar o acesso da polícia a dados de suspeitos na internet sem a necessidade de autorização judicial em situações de urgência. O repórter Bruno Lourenço traz os detalhes.
2: O projeto de lei legaliza expressamente a chamada ronda virtual, varredura policial automatizada em ambientes digitais para coletar arquivos de abuso. Outra inovação é que em casos de transmissão ao vivo, o risco iminente à vida da vítima, as autoridades policiais poderão requisitar dados cadastrais e de conexão diretamente aos provedores de internet e aplicativos, sem a necessidade de esperar por uma ordem judicial prévia, como explicou a relatora, senadora Damares Alves, do Republicanos do Distrito Federal.
3: Nós vamos dar com esse projeto poder aos policiais de retirar imediatamente essa live do ar. Nós vamos dar poder com esse projeto que o agente policial, o delegado, imediatamente haja na hora de identificar uma imagem no mundo online de abuso de violência sexual contra a criança e adolescente.
2: O projeto cria ainda o crime de simulação de abuso por meio de inteligência artificial, punindo de 3 a 5 anos de reclusão quem criar imagens ou deepfakes realistas usando o rosto ou a voz de menores.
0: A violência contra crianças e adolescentes segue sendo um dos maiores desafios do país. Só nos primeiros meses de 2026, mais de 115 mil denúncias foram registradas, a maioria dentro da própria casa das vítimas.
1: O tema foi debatido em audiência pública no Senado. Repórter Lana Dias.
4: Os participantes citaram desafios como orçamento insuficiente e dificuldade de acompanhamento da vítima após o crime. Para a presidente da comissão, senadora Damares Alves, do Republicanos do Distrito Federal, o investimento em ações voltadas à proteção desse público é escasso.
3: Quando a gente pega o orçamento da União, a gente pega LDO dos estados e dos municípios e a gente procura a criança no orçamento de forma absoluta, a gente não encontra.
4: O Plano Nacional foi criado com o objetivo de desenvolver ações em eixos como prevenção, atendimento, responsabilização, mobilização social, estudos e pesquisas. A representante do Ministério dos Direitos Humanos e da Cidadania, Célia Carvalho Narras, explicou que o documento está em fase de revisão para abordar os diferentes contextos da infância no país. Mas além de atuar na prevenção, participantes ressaltaram a importância de promover acolhimento integral das vítimas depois das ocorrências.
0: E a violência contra mulheres trans acontece de forma tão frequente no cotidiano que muitas vezes deixa de ser reconhecida como violência.
1: Esse é um dos alertas de uma pesquisa do Instituto Data Senado, que pela primeira vez traz dados específicos sobre essa população. A reportagem é de Marcela Diniz.
5: A violência contra mulheres transgênero é cotidiana e acontece em casa, na rua, nos espaços privados e nos órgãos públicos. É o que mostra a edição de número 11 da Pesquisa Nacional de Violência contra a Mulher, do Instituto Data Senado e da empresa Nexus. Pela primeira vez desde 2005, o levantamento traz dados específicos sobre a experiência de trans e travestis. Muitas das 43 entrevistadas ao serem questionadas se sofriam violência, responderam a princípio que não. Mas as mesmas, quando perguntadas se já foram xingadas, mal atendidas ou hostilizadas pelo fato de serem quem são, aí a resposta era que sim, que sempre. O psicólogo do Data Senado, Rolf Hegger, comenta que esse resultado é preocupante porque aponta como agressões cotidianas acabam normalizadas no caso das mulheres trans.
6: Tem uma diferença entre o que a pessoa percebe como violência, que ela diz não, sofri violência, mas quando a gente mostra as situações de violência, elas dizem que sim. Então, o que a gente levantou como hipótese para isso é que a violência que ela sofre são constantes, são em todos os lugares e isso acaba sendo normalizado.
5: 40% das mulheres trans e travestis sofreram agressões verbais, 17% físicas e 12% violência sexual. Os dados da pesquisa passarão a fazer parte do Mapa Nacional da Violência de Gênero, plataforma interativa do Observatório da Mulher contra a Violência do Senado, desenvolvido em parceria com a organização Gênero e Número e com o Instituto Natura.
0: E avançou no Senado o projeto que garante às mulheres exames no SUS para detectar risco de câncer de mama hereditário.
1: Até 10% dos casos de câncer de mama são herdados da mãe, segundo a relatora da proposta, senadora Ivete da Silveira, do MDB de Santa Catarina, repórter Márcio Maturana.
7: Está prevista, por exemplo, a análise do histórico familiar e a realização de exames genéticos específicos para identificar variantes associadas ao câncer hereditário. Até 10% dos casos de câncer de mama são herdados da mãe, segundo a relatora da proposta, senadora Ivete da Silveira, do MDB de Santa Catarina. Ela disse que a proposta combate desigualdades sociais.
8: Evidências indicam que o acesso a testes genéticos e ao aconselhamento especializado permanece condicionado a fatores socioeconômicos como renda e escolaridade, o que limita sem efetivação e aprofunda a inequidade.
7: O projeto, que já foi aprovado pela Câmara e agora segue para a votação da Comissão de Assuntos Sociais do Senado, também determina medidas para ampliar a oferta de exames preventivos e reduzir o tempo de espera. Além dos exames, o SUS deverá oferecer aconselhamento genético em unidades próprias, conveniadas ou contratadas.
0: O senador Paulo Paim, do PT do Rio Grande do Sul, comemorou a decisão do STF que derrubou a idade mínima para aposentadoria especial em atividades insalubres. A corte considerou inconstitucional o dispositivo da reforma da Previdência de 2019, que fixava idades de 55, 58 e 60 anos, dependendo do tempo de exposição a agentes nocivos.
1: Paim afirma que a medida não é privilégio, mas uma forma de proteção à saúde dos trabalhadores.
0: Já a senadora Leila Barros, do PDT do Distrito Federal, destacou a expectativa positiva para a Copa do Mundo Feminina de 2027 no Brasil, afirmando que o torneio deve dar mais visibilidade ao esporte feminino e valorizar as atletas ainda frente a desafios e preconceitos.
1: Segundo ela, a competição também pode fortalecer o futebol feminino e incentivar outras modalidades praticadas por mulheres no país. O Mundial será entre 24 de junho e 25 de julho em Belo Horizonte, Brasília, Fortaleza, Porto Alegre, Recife, Rio de Janeiro, Salvador e São Paulo.
0: E por falar em Copa do Mundo, o esporte que mobiliza torcidas e une países também transforma vidas fora dos estádios. Praticado desde a infância, ele ajuda a prevenir doenças, melhora a qualidade de vida e contribui para manter crianças e jovens na escola.
1: Esses benefícios foram destacados em uma audiência pública da Comissão de Esporte do Senado. A reportagem é de Rodrigo Rezende.
9: A senadora Leila Barros, do PDT do Distrito Federal, presidente da comissão, afirmou que esse tema é fundamental para a melhora da qualidade de vida da população.
10: E quando falamos de esporte para toda a vida, falamos também de saúde pública. Estimular a atividade desde a infância até a terceira idade significa prevenir doenças, melhorar a qualidade de vida da população e contribuir para a sustentabilidade do sistema de saúde.
9: Stephanie Risk, doutora em cardiologia pela USP, mostrou pesquisas que apontam que a inatividade física é responsável por 9% de mortes prematuras em todo o mundo. Robson Aguiar, presidente da Confederação Brasileira do Desporto Escolar, ressaltou a importância do esporte no combate à evasão escolar.
11: 40% dos nossos alunos, eles repetem de ano, saem da escola por não ter algum incentivo. E o esporte faz exatamente o contrário. Você vai ver que mais de 80% permanece na escola devido ao esporte. Então, o esporte escolar é uma ferramenta fundamental para a educação.
9: O ministro do esporte, Paulo Henrique Cordeiro, destacou o papel social do esporte.
12: Porque o esporte é muito mais do que essa prática. O esporte é uma mudança fática de realidade socioeconômica. É uma mudança de vida.
9: De maneira geral, a OMS recomenda a prática para adultos de pelo menos 150 minutos semanais de atividades físicas. Para crianças e adolescentes, o ideal é a prática de 60 minutos de atividades por dia.
1: Com edição de Paula Groba e trabalhos técnicos de João Lira, o Jornal do Senado fica por aqui. Acompanhe agora as notícias da Câmara dos Deputados. Boa noite.
0: Boa noite e até amanhã.
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14: Comissão autoriza a venda fracionada de medicamentos pelas farmácias.
15: Avança a proposta que pune quem expuser crianças à violência doméstica.
14: Parlamentares aprovam inclusão de deficiências ocultas em documentos.
16: Boa noite. Projeto que institui documento com QR Code para identificar deficiências ocultas pode seguir para o Senado. A repórter Maria Neves tem os detalhes dessa nova identidade.
17: A Comissão de Constituição e Justiça da Câmara aprovou o projeto do deputado capitão Alberto Neto, do PL do Amazonas, que institui a identificação civil nacional da pessoa com deficiência. O novo documento deverá adotar tecnologia de QR Code dinâmico com informações atualizadas sobre deficiências, inclusive as ocultas. Com a aprovação, o texto pode seguir para o Senado. De acordo com a proposta, o sistema permitirá que o beneficiário ou responsável atualize os dados sobre a condição de saúde da pessoa em tempo real. O objetivo da medida é garantir prioridade e segurança às pessoas com deficiência em atendimentos e situações de emergência. Na opinião da relatora na Comissão de Defesa dos Direitos das Pessoas com Deficiência, deputada Andréia Siqueira, do PSB do Pará, a utilização do QR Code dinâmico representa um instrumento eficaz para combater a invisibilidade social enfrentada por pessoas com deficiências ocultas.
18: Ao contrário de deficiências físicas evidentes, essas condições muitas das vezes não são reconhecidas ou compreendidas pela sociedade. Isso resulta em uma série de obstáculos no acesso a direitos e serviços. Em situações que exigem comprovação de condição especial, atendimento prioritário ou simples empatia no trato do cotidiano.
17: Deficiências ocultas ou invisíveis são condições de saúde que não são percebidas visualmente, como transtorno do espectro autista, deficiências intelectuais, doenças renais crônicas ou surdez parcial. A falta de sinais físicos óbvios frequentemente gera barreiras no acesso a atendimentos prioritários já garantidos por lei. Pelo texto aprovado, a identificação civil nacional da pessoa com deficiência não substitui a carteira de identificação nacional. A função do novo documento é facilitar o acesso a direitos e serviços específicos sem a necessidade de emissão de novos cartões físicos a cada mudança no quadro clínico do paciente. Da Rádio Câmara de Brasília, Maria Neves.
19: Saúde.
14: Comissão aprova a venda fracionada de remédios por farmácias e drogarias. A repórter Sofia Peçanha nos traz o debate sobre o tema.
20: A Comissão de Defesa do Consumidor aprovou o projeto que determina a venda de forma fracionada de medicamentos por farmácias e drogarias. O texto aprovado é resultado de 5 propostas analisadas em conjunto. A mais antiga delas, apresentada pelo deputado Jorge Sola, do PT da Bahia, em 2015. Elas alteram a legislação sobre o comércio de medicamentos. Atualmente, a fração de remédio já é permitida, mas não é obrigatória, o que faz com que a maioria dos consumidores ainda precise comprar caixas completas, mesmo quando utiliza apenas parte do conteúdo. O texto aprovado estabelece o fracionamento como uma exigência legal para medicamentos como antibióticos, analgésicos, anti-inflamatórios e antieméticos, que são remédios para náuseas e vômitos. O relator da proposta na comissão, o deputado Celso Russomano, do Republicanos de São Paulo, destacou que a medida visa reduzir o desperdício, evitar a automedicação e diminuir os custos para os pacientes.
21: Tal medida contribui para proteger a saúde e segurança da coletividade. A automedicação, o consumo de remédios fora da validade e ainda a potencial intoxicação de crianças no ambiente doméstico.
20: Além disso, o projeto prevê que o preço dos medicamentos fracionados siga regras específicas da Câmara de Regulação do Mercado de Medicamentos, para garantir que o consumidor não pague mais caro proporcionalmente por quantidades menores.
21: Entendemos que essa medida também beneficia sobremaneira os consumidores, pois evita que as farmácias aumentem indevidamente seus lucros na subdivisão de medicamentos.
20: Em caso de descumprimento, o infrator estará sujeito à penalidade de suspensão de vendas ou fabricação de produto, cancelamento de registro do produto ou cancelamento de autorização para funcionamento da empresa. O projeto gerou debate entre os parlamentares, principalmente sobre os desafios na adaptação das embalagens, no controle sanitário e nos custos operacionais para viabilizar a venda fracionada em larga escala. O deputado Gilson Marques, do Novo de Santa Catarina, chegou a apresentar um parecer alternativo para evitar o fracionamento.
2: Assim, acreditamos que a melhor solução para o referido problema seria adequar a posologia ao tempo de tratamento, sendo função das indústrias farmacêuticas produzir as embalagens e dispensá-las com a quantidade correta.
20: Mas a proposta que estabelece a venda fracionada de medicamentos foi aprovada pela Comissão de Defesa do Consumidor e seguiu para análise na Comissão de Saúde. Da Rádio Câmara de Brasília, Sofia Peçanha.
13: Segurança Pública.
16: Comissão de Constituição e Justiça aprova penas para quem expor crianças à violência doméstica. Repórter Paula Bittar acompanhou a votação.
19: Uma proposta aprovada pela Comissão de Constituição e Justiça da Câmara prevê penas para quem expuser crianças e adolescentes a atos de violência doméstica. De acordo com o texto aprovado, o crime de violência doméstica praticada na frente de criança ou adolescente tem punição de 6 meses a 2 anos de detenção. E essa penalidade é aumentada em mais metade se o crime é praticado de forma reiterada ou se a criança ou adolescente estiver sob autoridade, guarda ou vigilância do agente ou da vítima. A relatora na comissão, deputada Cris Tonietto, do PL do Rio de Janeiro, ressaltou que a proposta reconhece que a violência doméstica tem um impacto grande sobre a criança, mesmo quando ela não é a vítima direta.
22: Ao conviverem com situações constantes de agressões físicas, verbais ou psicológicas, as crianças não apenas testemunham o sofrimento dos envolvidos, mas também internalizam esses comportamentos como modelos de relação interpessoal. Essa vivência traumática compromete o bem-estar emocional, afeta o desempenho escolar e pode desencadear transtornos psicológicos de longo prazo.
19: A proposta que prevê penas para quem expuser crianças e adolescentes a atos de violência doméstica ainda precisa ser analisada pelo plenário da Câmara antes de seguir ao Senado. Da Rádio Câmara de Brasília, Paula Bittar.
13: Justiça.
14: Comissão aprova a proposta que aumenta penas de crimes financeiros contra fundos de pensão. A repórter Silvia Munhato tem os detalhes.
23: A Comissão de Finanças e Tributação da Câmara aprovou o projeto que aumenta as punições para crimes financeiros que causem prejuízo a fundos previdenciários ou de pensão. As investigações da Polícia Federal relativas ao Banco Master têm apontado investimentos de fundos de servidores públicos estaduais em aplicações do Master em períodos em que elas já eram consideradas de alto risco pelo mercado. O autor da proposta, deputado Wellington Prado, do PSD de Minas Gerais, batizou a proposta de Lei Faria Lima, em uma referência à Avenida de São Paulo, onde estão sediadas várias instituições financeiras. Pelo texto, quem cometer esses crimes estará sujeito a penas de reclusão de 20 a 40 anos. A proposta também define que os crimes serão insuscetíveis de fiança, livramento condicional, anistia, graça e indulto. O relator, deputado Kim Kataguiri, do Missão de São Paulo, recomendou a aprovação do texto, lembrando que a legislação atual prevê penas de 2 a 12 anos para crimes contra o sistema financeiro.
24: O crime cometido por um agente público, aí que deixa de cumprir a sua obrigação para preservar o sistema financeiro e também a ordem econômico-financeira, né? E aí a gente está endurecendo bastante as penas em relação a esse crime e também nós estamos endurecendo as condições de progressão de regime também.
23: A proposta determina que a progressão de regime, que é a transferência para regime menos rigoroso, como semiaberto, será mais dura para os crimes financeiros. Por exemplo, se o réu for primário, terá que cumprir pelo menos 70% da pena para ter direito. O projeto que aumenta a pena de reclusão para quem comete crimes financeiros contra fundos de pensão ainda será analisado pela Comissão de Constituição e Justiça. Depois seguirá para o plenário. Da Rádio Câmara de Brasília, Silvia Munhato.
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3: Transportes.
4: O relator das mudanças no Código de Trânsito Brasileiro apresentou o projeto reunindo sugestões de mais de 270 propostas sobre o tema.
5: Entre as alterações, o deputado Áureo Ribeiro sugeriu que adolescentes tenham permissão para dirigir a partir dos 16 anos. Confira os detalhes com o repórter Murilo Souza.
6: A Comissão Especial da Câmara dos Deputados, que analisa mudanças no Código de Trânsito Brasileiro, poderá votar no próximo dia 7 de julho o parecer do relator, deputado Áureo Ribeiro, do Solidariedade do Rio de Janeiro. O texto consolida mais de 270 projetos de lei em um substitutivo. Entre os pontos mais relevantes do novo texto está a permissão para que jovens a partir de 16 anos possam dirigir. Pela proposta, os menores de 18 anos poderão obter habilitação na categoria B para dirigir carros em perímetros urbanos, das 5 horas da manhã até a meia-noite, desde que acompanhados por um adulto habilitado há pelo menos 2 anos. Para motos pequenas, de até 150 cilindradas, o jovem pode dirigir desacompanhado, mantendo as mesmas restrições de horário e local. A idade mínima para habilitação nas categorias profissionais D e E também cai de 21 para 20 anos. Segundo o relator, a medida busca reduzir a falta de motoristas no transporte de cargas e passageiros.
7: A medida visa ampliar o acesso dos jovens à habilitação, proporcionar maior autonomia para deslocamentos relacionados ao estudo e ao trabalho e permitir a formação gradual de condutores, inspirando-se em modelos adotados em outros países que admitem a condução por menores de idade mediante as restrições e acompanhamento.
6: A CNH definitiva aos 18 anos será emitida de forma automática e gratuita, caso o condutor não tenha cometido infrações graves ou gravíssimas ou não seja reincidente em infração média. O texto cria um teto nacional para as taxas cobradas no processo de habilitação. R$ 30 para abertura e emissão da permissão para dirigir em qualquer categoria e R$ 50 para cada exame realizado, seja escrito ou de direção. Outra inovação é a possibilidade de o candidato optar por realizar o exame em veículos com câmbio automático. O projeto também estabelece regras para outros temas, como pedágios free flow, registro e autorização para patinetes e bicicletas elétricas, normas para veículos autônomos e proibição de radares ocultos sem sinalização ou estudos técnicos. A Comissão Especial da Câmara sobre Mudanças no Código de Trânsito Brasileiro retoma a análise da matéria no dia 7 de julho, às 2 horas da tarde. A expectativa é que a votação no plenário da Câmara seja no dia 8 de julho. Da Rádio Câmara de Brasília, Murilo Souza.
3: Trabalho.
4: A Câmara aprovou projeto que estabelece piso salarial para biólogos. A repórter Maria Neves tem mais informações sobre o tema.
8: Em análise na Câmara desde 2013, o projeto que institui um piso salarial e condições de trabalho para biólogos do setor privado foi aprovado pela Comissão de Constituição e Justiça e pode seguir para o Senado. Pela proposta, o salário base da categoria será de R$ 4.685 para uma jornada de 40 horas semanais. O piso será corrigido pela inflação desde setembro de 2016 até a publicação da lei. Depois disso, o valor continuará sendo reajustado anualmente pela inflação. Segundo o relator, deputado José Rocha, do União da Bahia, com a correção, esse valor chegaria a R$ 6.749 em 2024. Na opinião do relator, a medida vai melhorar as condições de trabalho e conferir mais dignidade à profissão de biólogo.
26: Eu, como médico, sei bem avaliar o que representa o biólogo nas suas atividades, precisando de melhores condições de trabalho, precisando de melhores salários, e chegou a oportunidade. O PL deu a oportunidade para que essa classe tão importante na nossa vida possa realmente resgatar essa dignidade com um piso, com boas condições de trabalho e sempre estar prestando esses grandes e relevantes serviços à ciência brasileira.
8: O texto original do deputado Danley Hinterholz, do PSD do Rio Grande do Sul, abrangia também os biólogos que atuam no setor público. No entanto, o relator na Comissão de Finanças e Tributação, deputado Duarte Júnior, do Avante do Maranhão, alterou a proposta. Ele argumentou que um projeto de lei do Congresso não pode estabelecer regras para servidores públicos. Pela Constituição, essa atribuição é do chefe do executivo, seja federal, estadual ou municipal. Assim, a medida aprovada vai valer apenas para biólogos de empresas privadas ou públicas contratados por meio do regime da consolidação das leis do trabalho, com carteira assinada. Quanto às condições gerais de trabalho, o projeto aprovado determina que o regime de plantão da categoria será de, no máximo, 12 horas diárias. Desse período, uma hora será destinada ao repouso e à alimentação. O trabalho noturno será a jornada realizada entre 22 horas e as 5 horas do dia seguinte. A remuneração nesse período será pelo menos 20% maior. A proposta estabelece ainda que as horas extras terão 50% de acréscimo e o adicional de insalubridade será gradual. O grau mínimo terá um aumento de 10% sobre o piso, o médio de 20% e o grau máximo de 40%. Já o adicional de periculosidade será de 30%. No entanto, o texto prevê que os adicionais de insalubridade e de periculosidade não podem ser pagos simultaneamente. O biólogo terá de fazer a opção por um dos dois. Da Rádio Câmara de Brasília, Maria Neves.
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1: Meio Ambiente.
9: Câmara analisa a proposta que amplia incentivos fiscais e tributários para a cadeia de reciclagem. Saiba mais com o repórter José Carlos Oliveira.
10: O setor de reciclagem poderá ganhar incentivos fiscais não contemplados na reforma tributária de 2023. O tema é analisado na Câmara dos Deputados por meio de proposta de emenda à Constituição já aprovada na Comissão de Constituição e Justiça e com futura análise em comissão especial. O relator, deputado Alex Manente, do Cidadania de São Paulo, explica que a intenção é estabelecer um regime fiscal que beneficie operações com resíduos e materiais destinados à reciclagem, reutilização e logística reversa.
11: O efeito da reforma tributária no material reciclado é muito perverso. São 300% de aumento, o que inviabiliza a reciclagem no país. E o governo, o poder público, tem obrigação de estimular com que a sustentabilidade, a reciclagem seja uma realidade para poder minimizarmos os efeitos ambientais tão danosos para toda a população. Por isso, estamos trabalhando essa PEC para que o imposto seja revisto do material reciclável e, consequentemente, teremos sustentabilidade no nosso país.
10: Na prática, a proposta busca garantir que a tributação sobre material reciclado seja menor do que a aplicada ao material original, dando assim um diferencial competitivo para o setor. O texto tem o apoio da Associação Brasileira de Resíduos e Meio Ambiente. Dados da ABREMA mostram que em 2024, cerca de 7 milhões de toneladas de resíduos secos foram destinados à reciclagem no Brasil, equivalentes a 8,7% dos resíduos gerados no período, um percentual ainda bem abaixo em relação às metas da Política Nacional de Resíduos Sólidos. O texto original da proposta é do deputado Arnaldo Jardim, do Cidadania de São Paulo, que prevê benefícios para toda a cadeia da economia circular, incluindo catadores de materiais recicláveis e empresas recicladoras e de logística reversa, responsáveis pelo retorno dos materiais ao consumo da população. Da Rádio Câmara de Brasília, José Carlos Oliveira.
16: Termina agora o Jornal Câmara dos Deputados, produzido pela Rádio Câmara, com trabalhos técnicos de Alan de Souza e apresentação de Val Monteiro e Márcio Aquilissardi. Uma boa noite para você.
9: A Voz do Brasil volta amanhã. Boa noite.
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17: 8 horas. 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
18: 7 graus.
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Agora 8:03, abrindo tua essência nesta quarta-feira, 24 de junho, mais uma noite com temperaturas baixas. Vamos lá, né? Vamos encarar. Uma boa noite de quarta aí para você. Obrigado pela companhia. Bom, temos o destaque nessa quarta, o jogo da seleção brasileira, né? O terceiro jogo aí na Copa do Mundo contra a Escócia. Eu vou tentar fazer um resumo breve aqui, né? Já que estamos no intervalo, ou seja, já tivemos aí o primeiro tempo. E o Brasil vence a Escócia por 2-0. Poderia ser 3-0, né? Todos gols de Vini Júnior, exatamente. Mas o segundo gol, ele foi anulado pelo VAR, né? Depois de analisar ali. Depois da análise foi anulado, né? Há críticas, inclusive, à atuação do árbitro, né? Enfim, de que o gol, né, não deveria ter sido negado, digamos assim, né? O gol deveria ter sido válido, mas não foi, né? Na prática não foi. Então, de qualquer modo, voltou a 1-0, mas depois, já nos acréscimos, o Vini Júnior marcou mais um gol e aí sim, então, 2-0 é o resultado neste momento, né? Até aqui, então, neste intervalo. Daqui a pouco recomeça aí o segundo tempo, Brasil e Escócia. 8:05, vamos começando? Bideobaldi com o Renato Borghetti, mesmo que mude.

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Jorge Benson, fechando a primeira meia hora de sucessos, 8:30. E há pouco saiu o terceiro gol do Brasil. Deixa eu ver aqui, o Matheus Cunha. Matheus Cunha marcou aí o terceiro gol do Brasil. Portanto, agora o Brasil vence a Escócia 3-0. Estamos chegando aos 20 minutos deste segundo tempo. E Neymar no aquecimento, né? Possivelmente entre aí logo mais. Vamos acompanhando. Intervalo, daqui a pouquinho eu tô de volta.

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2: Oito horas e 31 minutos. 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
3: 7 graus.
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1: Agora 8:34, 26 minutos para as 9 nessa noite de quarta-feira. Paz e bem, uma boa noite aí para você. Cuidado com o frio, né? Vamos encarar aí o frio, esses dias de baixas temperaturas. 24 minutos de jogo no segundo tempo. Pausa para hidratação, é isso? É, acho que é isso, né? Estão em pausa aí para hidratação. E lembrando, o Brasil vai vencendo 3-0, 2 gols de Vini Júnior. Poderia ter sido 3, né? Mas um deles foi anulado, o segundo gol. Isso lá no primeiro tempo ainda, e agora há pouco o terceiro gol, então, Matheus Cunha. Você participa com a gente pelo WhatsApp 999-530616.
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1: Mano Lima, Ariguá e Mucunfa da Estância Cambuchim. Ah, deixa eu falar o seguinte aqui rapidinho. Marrocos e Haiti, 2-2.

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1: 8:58.
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3: 7 graus.
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